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1: Que gostoso podemos ouvirmos louvores com o nosso Deus. É maravilhoso, não é mesmo? Olha, começa já a nossa corrente de fé pelo WhatsApp. Você pode enviar nomes para oração, para que a gente possa aqui no finalzinho do programa orar pelas pessoas que precisam de cura, de libertação, que está lutando contra os vícios, está desempregado, está desesperado, não dorme, está sofrendo de depressão, está com síndrome do pânico. Seja qual for o problema, envia para nós os nomes através do WhatsApp 96986-8808. 96986-8808. Participe dessa corrente de fé através do WhatsApp.
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1: Que delícia, né? Mande seus nomes para oração, hein? Estamos aguardando. E chegou o momento do nosso Ser Mulher. O Ser Mulher de hoje eu quero contar aqui bem rapidamente, em pílulas, a história de uma mulher. É, isso mesmo. De uma mulher chamada Michelle.

0: Michele. A Michele, ela é mãe atípica e ela compartilhou um pouquinho conosco do que é ser uma mãe atípica. É, às vezes as pessoas ouvem muito falar sobre isso, ser mãe atípica. É mãe de uma criança autista, de uma criança especial, de uma criança com síndrome, de uma criança com doença rara. Essa mãe atípica, ela tem momentos que só ela e Deus conhece, só ela e Deus sabe. E a Michele diz: olha, eu sou mãe atípica, sou uma mãe de fé, sou mulher de Deus. O meu filho, ele tem autismo, mas eu tenho, além de buscar do refúgio em Deus, e as terapias para que ele tenha uma vida melhor, né, ele consiga viver melhor, o que me traz mais tristeza é ver ainda neste século pessoas que, com tantas informações, todos os anos têm caminhadas, e ainda tem pessoas que criticam dos nossos filhos como se não entendessem o que é uma criança autista. Ele anda com o cordãozinho dele, tia Ju, do girassol e também do símbolo do autismo. Mas mesmo assim, tudo que meu filho faz quando eu estou com ele, eu vejo as pessoas torcerem a boca, eu vejo as pessoas fazendo meneio com a cabeça. Isso me entristece muito, mas eu continuo na fé, orando, pedindo a Deus que o conhecimento chegue até as pessoas, que elas possam entender o que é ser mulher e ser uma mulher mãe atípica. Essa é a história da Michele no ser mulher. Vamos pedir a Deus para termos mais empatia, nos colocarmos mais no lugar dos outros. Principalmente nós mulheres temos que ter sensibilidade umas com as outras, apoiarmos umas às outras. Michele, obrigado por compartilhar a sua história conosco, no ser mulher, e que possamos, através desse canal tão maravilhoso que é a 93 FM, dessa rádio especial, a gente possa ter enviado uma mensagem de conscientização para outras mães. Esse foi o momento Ser Mulher.
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0: E a mensagem que Deus quer nos dar hoje está lá no livro de João 17. Vamos começar pelo verso 1. Essa mensagem é a oração sacerdotal do Senhor Jesus. O Senhor Jesus, sempre que esteve aqui nessa terra, ele mostrou a preocupação que ele tinha com todos aqueles que Deus deu para ele cuidar. Ele deixou bem acertado, bem claro para todos nós, que ninguém chegou até ele que não tivesse sido enviado pelo Pai. E que ele teve o maior cuidado e o zelo de cuidar de todos que vieram até ele. E a mensagem diz assim, João 17, versos 1. Tendo Jesus falado essas coisas, levantou os olhos ao céu e disse: Pai, é chegada a hora, glorifica teu filho, para que o filho te glorifique a ti, assim como lhe conferistes autoridade sobre toda a carne, a fim de que ele conceda a vida eterna a todos os que lhe deste. E a vida eterna é essa: que te conheçam a ti, o único Deus verdadeiro, e a Jesus Cristo a quem enviastes. eu te glorificarei na terra, consumando a obra que me confiastes para fazer. E agora glorifica-me, ó Pai, contigo mesmo, com a glória que eu tive junto de ti antes que houvesse mundo. Manifestei o teu nome aos homens que me destes do mundo. Eram teus, tu nos fizestes e eles têm guardado a tua palavra. O verso 7 diz assim: agora eles reconhecem que todas as coisas que me tens dado provêm de ti, porque eu lhes tenho transmitido as palavras que me destes, e eles a receberam e verdadeiramente conheceram que sai de ti e creram que tu me enviastes. Nós lemos até o verso 8. E o 9 diz assim: é por eles que eu rogo, e não rogo pelo mundo, mas por aqueles que me destes, porque são teus. Ora, todas as minhas coisas são tuas, e as tuas coisas são minhas, e neles eu sou glorificado. Já não estou no mundo, mas eles continuam no mundo, ao passo que eu vou para junto de ti. E aí o Senhor Jesus continua no verso 11, dizendo: Pai Santo, guarda-os em teu nome, que me destes, para que eles sejam um, assim como nós. Olha que maravilha essa revelação. O Senhor Jesus vem trazendo aqui nessa mensagem tudo que ele fez e cumpriu segundo a vontade de Deus, e faz uma oração por todos nós. Ele deixa bem claro: eu não estou pedindo pelo mundo, eu estou pedindo por cada um que o Senhor me deu para cuidar. E a preocupação do Senhor Jesus é: Pai, nessa oração ele diz: Pai, eu já estou indo, já estou partindo, eu vou para junto de ti, mas eles vão ficar no mundo, eles vão ficar aqui. E é por isso que eu rogo ao Senhor, eu rogo a ti, meu Deus, que cuide deles, porque eles vão ficar aqui. Eu já não estou mais aqui, mas eles continuarão aqui. Me ajuda para que eles possam glorificar a mim e a ti através da vida deles. Foi isso que o Senhor Jesus quis nos dizer nessa mensagem, oração sacerdotal. Ele se preocupava com cada um de nós e se preocupa. Por isso que ele pediu: Pai, guarda-os em teu nome. No verso 11, um pouquinho antes do 12, ele diz: Pai Santo, guarda-os em teu nome, que me destes para que eles sejam um, assim como nós somos. Ora, o pedido do Senhor Jesus foi: faça, Senhor, que eles sejam um só comigo, como eu sou um só contigo. E como que nós podemos ser um só com Jesus? Só através do Espírito Santo. Só através do Espírito dele podemos estar unidos com ele. Só tendo o Espírito dele teremos união com o nosso Deus. E aí seremos um só: nós, Jesus e Deus. Você, meu querido, amado irmão e irmã que nos ouve neste momento de fé, da fé que sustenta, eu venho falando isso com diversas pessoas. Para que possamos ser um com Jesus, nós precisamos ter o Espírito dele. E não é possível dizermos que temos e somos um com Jesus se não nos parecemos com ele, se não temos uma identidade com Deus, se o nosso proceder não parece com o de Jesus, se as nossas atitudes não são as atitudes de Jesus. Nós temos ensinado para muitos jovens, mulheres, em todos os lugares que a gente vai, sempre nos perguntarmos o que Jesus faria nessa situação. Como Jesus agiria? Porque Jesus, na oração sacerdotal, se preocupava, eles vão ficar nesse mundo. Jesus sabia de tudo que a gente tinha que passar, de tudo que a gente iria passar, de tudo que ele passou, sentiu e sofreu na carne, e que nós continuaríamos aqui sentindo, passando, mas que ele conseguiu porque ele ficou unido com o Pai, um só com Deus. Essa é a mensagem, a essência dessa mensagem na oração sacerdotal. Sermos um só, só conseguiremos vencer o nosso eu, só conseguiremos vencer a nossa carne, só conseguiremos vencer o pecado, só conseguiremos vencer os maus pensamentos, só conseguiremos vencer o egoísmo, só conseguiremos vencer a avareza, se formos um só com Jesus, assim como ele foi um só com Deus. Qual o segredo de Jesus? Ele disse: eu venci o mundo. O Senhor Jesus venceu o mundo porque ele era um só com Deus. Ele se uniu a Deus, ele se afeiçoou a Deus, ele se apegou a Deus, porque mesmo sendo filho de Deus, ele veio em carne, queridos amados irmãos. Ele veio em carne, ele sofreu e passou tudo que nós passamos. Ele sentiu dor de cabeça, ele sentiu o calor arder na sua pele, ele sentiu tristeza, ele sentiu dor. No Getsêmani mostra isso. A dor na alma que ele sentiu com o peso do nosso pecado e o fardo que ele carregava naquele momento. Então não podemos lutar com as nossas próprias forças. Nós precisamos ter o Espírito de Deus. Talvez você acordou hoje, você levantou hoje perguntando: por que que eu não venço o pecado? Por que que eu não venço o mal? Por que que eu não venço? Por que que eu sou uma pessoa tão derrotada, tão fracassada? Eu não consigo alcançar nada, eu não chego a lugar nenhum. O que te falta é você ser um só com Jesus. E você só vai ser um só com Jesus quando você buscar o Espírito dele, receber o Espírito dele, abrir mão do seu eu, negar, sentir a dor que Jesus sentiu, como ele sentiu e derramou suor, lágrimas de sangue, unido com Deus. Só unido com Deus através do Espírito Santo. Não existe outro caminho, não tem outra forma de vencermos o mundo, vencermos o pecado, só unidos com Jesus através do Espírito Santo, só unido com ele. E no verso 12 ele diz: quando eu estava com eles, guardava-os no teu nome, no teu nome que me deste, e protegi-os, e nenhum deles se perdeu, exceto o filho da perdição. Aqui ele fala sobre Judas, para que se cumprisse a escritura: mas agora vou para junto de ti, e isso falo no mundo, para que eles tenham o mesmo gozo completo em si mesmo. Eu lhe tenho dado a tua palavra, e o mundo os odiou, porque eles não são do mundo, como também eu não sou. Então, amados irmãos, sejamos unidos com Cristo Jesus, um só com ele, tendo a identidade dele, vivendo e praticando a fé nele. Busque a Deus todos os dias, abra mão do pecado, peça ajuda, peça misericórdia de Deus para a sua vida, e com certeza o Espírito dele tomará você, e você será um só com ele.
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0: Olha, pastora, a convidada de hoje para orar conosco é a pastora Cristina Reis, da Igreja Assembleia de Deus Pentecostal Rei dos Reis de São Gonçalo. Isso mesmo, a pastora Cristina Reis, pastora amada, querida pastora, seja muito bem-vinda ao programa Entre Nós. Que bom ter a senhora conosco e entre nós nessa noite linda de sábado. Eu quero pedir, pastora, para que a senhora possa abençoar todos que pediram oração nesta noite, que possamos orar, que a senhora possa orar por cada uma dessas pessoas. E aproveita aqui para incluir mais alguns nomes, pastora, que nos enviou pelo WhatsApp. A Solange da Boiúna, de Jacarepaguá, que pede oração pela saúde. Eliane Veras pede oração pela vida financeira. Denise Levi pede oração pela irmã Patrícia Fernandes. Elaine Andrades pede oração pelo casamento. Pastora querida, amada pastora Cristina, a senhora pode fazer essa oração poderosa?
3: Olá, tia Ju, que prazer estar hoje aqui do lado da senhora nesta programação. Me sinto muito honrada em falar desta mulher que tem nos representado com maestria, com honestidade de palavra, lutando pelos direitos das famílias, das mulheres brasileiras. Eu quero te agradecer pelo convite e orar pelas famílias brasileiras neste momento, orar pela sua vida. Senhor Deus e Pai Todo-Poderoso, neste momento eu quero agradecer, ó Pai, a oportunidade de estar aqui nesta rádio, orando pelos ouvintes, pelas famílias brasileiras, orando pela tua filha, Senhor, que está aqui na direção, pedindo, Senhor, que venha abençoar cada vez mais, ser com ela, direcionando. Pai, que o Senhor abençoe cada lar, cada família, cada ouvinte nesta noite, em nome de Jesus. Amém.
0: Ai, que lindo, que gostoso, podemos ficar aqui a noite inteira. Olha, e antes de encerrarmos aqui a nossa programação, eu sempre gosto de deixar minhas redes sociais, porque sempre tem algum ouvinte novo, e vai aqui a rede social da Tia Ju, @TiaJu10, Instagram, Facebook, as minhas redes sociais todas são TiaJu10. Tanto Instagram como Facebook, coloca lá TiaJu10, você vai encontrar no Instagram, @TiaJu. Pastora querida, qual a rede social da sua igreja, quais os dias de culto, para que os nossos ouvintes, amados ouvintes, possam aí acompanhar a senhora também e a sua igreja pelas redes sociais. E eu, como todo mundo sabe, aos domingos eu faço aí uma maratona da fé, visitando as igrejas universais e abençoando o povo, coração da família, oração pelos casais, uma mensagem de fé para todos vocês. Pastora amada, qual a sua rede social?
3: Tia Ju, a igreja fica localizada na Estrada de Guaxindiba, Rua Zeferino Costa, lote 14, quadra 280, Igreja Pentecostal Rei dos Reis, dias de culto, segunda-feira, quarta-feira e domingo às 19 horas. Vocês também nos encontram pelas redes sociais. Pastora Cristina Reis, psicanalista, estaremos ali te aguardando e Deus tem uma bênção preparada para você. Deus te abençoe.
0: Oh, chegamos ao finalzinho da nossa programação. Quero deixar um abraço especial a todos os nossos amados ouvintes, ao pastor Alberto, ao pastor Parada, a todos os pastores queridos que têm nos proporcionado este espaço de fé. E essa rádio querida 93 FM, um abração da tia Ju para vocês, da rádio, vocês todos, operadores, todos, a diretora, todos vocês, essa família linda que me abraçou. Um beijo da tia Ju no coração de todos os ouvintes e até sábado que vem, às 21 horas, um encontro marcado. E todos os dias, o Minutete, às 9 da manhã, com a tia Ju. Beijo, beijo, tchau, tchau. Uma noite linda.
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7: A Secretaria de Turismo e Cultura de São Gonçalo segue com as inscrições para as novas turmas do curso de teatro Cria SG. O objetivo é levar formação artística gratuita para diferentes regiões da cidade. As aulas serão ministradas no Centro Cultural Joaquim Lavoura, às terças-feiras, sempre na parte da tarde. O link para a inscrição está no site saogonçalo.rj.gov.br. O Ministério Público do Rio conseguiu uma decisão liminar que obriga a Prefeitura da capital fluminense a apresentar um plano emergencial para um casarão tombado na Avenida Mendes Sá, na Lapa, na região central. Segundo o Ministério Público, o imóvel corre risco de desabamento. Um laudo técnico apontou abandono e perigo de perda total da estrutura. O órgão também afirmou que a Prefeitura, atual proprietária do casarão, foi notificada para apresentar um cronograma das obras. A primeira onda de frio do ano pode provocar neve ou chuva congelada em áreas do sul do Brasil entre a noite deste sábado e a madrugada de domingo. Segundo a Climatempo, uma massa de ar polar vai derrubar as temperaturas. Existe essa possibilidade de neve nas cidades da Serra de Santa Catarina e Rio Grande do Sul. A onda de frio também vai derrubar as temperaturas em São Paulo, Acre, Rondônia e Amazonas. Do Departamento de Jornalismo, Juliano Medeiros.
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8: Olá, muito boa tarde, sejam todos bem-vindos a mais uma edição do Pleno Time. Eu sou Monique Melo e estou aqui a postos para compartilhar com vocês muita notícia, análise política e informação. Nosso primeiro convidado já está disponível para falar conosco. Converso agora então com o deputado federal Luiz Lima, ele que é do Partido Novo do Rio de Janeiro.
9: Obrigado pelo convite e obrigado pela participação de vocês, sempre assertiva, assim. É muito bom ter uma equipe de comunicação, equipe de jornalismo, refletindo e contando a verdade que está acontecendo no nosso país.
8: Estava falando agora há pouco aqui com a audiência sobre a definição hoje do Conselho de Ética, sobre três deputados, um deles até seu correligionário, né, o Marcel Van Hatten, do Rio Grande do Sul, Zé Trovão, do PL de Santa Catarina, e Marcos Polon, do PL de Mato Grosso. É, pode ser definido hoje uma suspensão de 2 meses para esses deputados. Eu gostaria de saber como o senhor vê isso, né, como isso no, na Câmara dos Deputados, na base conservadora, e o senhor acha que isso abre uma precedência de punição seletiva, porque obstrução está no regimento.
9: Sim. Monique, eu vou ser muito sincero com você. A gente está vendo no vídeo agora o Marcos Polon, que é um deputado do Mato Grosso do Sul, Marcel Van Hatten, um deputado do Rio Grande do Sul, e Zé Trovão, um deputado de Santa Catarina, ambos muito atuantes. Falam demais no plenário, participam demais de comissão, têm opiniões divergentes do atual governo. E isso é um peso já, é meio caminho andado para você ir para o Conselho de Ética, se você foge ali o comportamento esperado pela mesa diretora. A mesa diretora hoje, ela tem 90% de influência do atual governo. É da mesa diretora que saem as punições que não acontecia de 3 anos para cá. Isso teve uma alteração lá ainda com Arthur Lira, né? Que nós fomos votos vencidos. Porque o Conselho de Ética hoje ele funciona praticamente como um cartório, com todo respeito ao relator Moses, com todo respeito ao Fábio, um deputado do de Santa Catarina que preside a comissão de ética, com todo respeito a eles, mas é isso que acontece, infelizmente. Então, toda negociação política, se o deputado vai para o conselho de ética ou se ele vai ser absolvido ou punido, ele tem que ser feito com a mesa diretora e com os determinados partidos, né? Então, eu não posso responder essa sua pergunta porque ela fica a cargo da mesa diretora. O que a gente está observando é que já tivemos casos muito mais graves na Câmara, como o deputado Quaquá, que deu um soco no deputado Messias do Espírito Santo no início desse mandato, se eu não me engano foi em 2023. Eu mesmo levei um soco do deputado Rogério Corrêa na CPMI do INSS. Ele foi pro Conselho de Ética, ele está no Conselho de Ética, não sei quando vai ser a sessão, estarei ali como testemunha. Não querendo uma revanche ali com o deputado, uma punição, essa casa aqui, ela tem que ter regras, regras claras. E nem o STF respeita a Constituição ultimamente, né? Que é o nosso livro mora ali de regras, de diretrizes, né? Então, hoje, a Câmara dos Deputados, ela segue o exemplo do STF. É um juiz de futebol que, enquanto é árbitro daquele jogo, cria as regras na sua cabeça. Então, eu não sei o que esperar hoje, eu torço, eu tenho uma esperança sim no convencimento e na conversa que a gente está tendo com demais deputados para que reprovem esse relatório do deputado Moses, que é o relator dos três deputados que a gente está vendo aí, Paulo, Marcel e Zé Trovão, e que eles sejam absolvidos. Eu não quero ver eles com 2 meses de punição a 3 meses do início de uma campanha política, que vai realmente, não vai ajudar esses deputados, vai ser mais um obstáculo na campanha deles, o Polon e o Marcel que vem ao Senado Federal pelos seus estados e o Zé Trovão que vem à reeleição de deputado federal.
8: Sim, porque uma suspensão no meio de uma corrida eleitoral é como se fosse calar a voz deles de alguma forma, né?
9: É ainda mais, Monique, que são 3 deputados de voto de opinião, né? Que são votos assim ligados às suas opiniões, às suas posições aqui na Câmara. Esses 3 deputados não são 3 deputados assistencialistas, municipalistas, com vínculo direto com prefeitos e vereadores, né? Que são aquelas grandes alianças que mais na metade dos deputados federais aqui de Brasília, que pouco aparecem na Câmara, se esforçam para fazer esse tipo de política, né? Que é assistencialista total. Esses 3 políticos não. Eles têm que aparecer, eles têm que lutar, eles têm que representar quem votou neles realmente com voto de opinião. Então, atrapalha, não ajuda não, Monique.
8: O que foi aquele dia 30 de abril, né, lá no Congresso Nacional, o senhor estava presente, Jorge Messias foi rejeitado com 42 votos, mas o presidente Luiz Inácio da Silva parece que quer insistir no Jorge Messias, passado alguns dias aí, ele pode ter sido aconselhado ali no seu entorno, mas ele está querendo insistir no Jorge Messias. A rejeição dele foi um recado, claro, ao governo. Na sua avaliação, o recado ele não foi entendido, essa é uma estratégia, seria uma estratégia válida? O governo insistir no mesmo nome?
9: Ô Monique, como eu sou da oposição, eu quero mais é que eles insistam no Messias. Porque
8: isso é verdade.
9: Porque foi depois de 132 anos, como foi noticiado na imprensa. Tá aí o Messias rindo com Lula. O Messias, ele não foi apenas rejeitado pela pessoa dele, pelo posicionamento. Foi rejeitado por 3 indicações muito desgastantes, né? Primeiro, o Zanin, advogado do Lula. Ele indicou o próprio advogado, indo de forma contrária àquilo que ele prometeu na campanha, que não indica amigo. Depois ele indica o Flávio Dino, que tem foto ainda pequeno com Lula nos anos 80, um militante, um membro do ex-membro do PCdoB. Então, e depois ele indica o Messias, né? Que foi ali o office boy da Dilma durante a Lava Jato, em levar o termo de posse pro Lula que estava no aeroporto. E o posicionamento do Messias muito junto ali da votação do PL da dosimetria, que ele batia no peito e falava, não, eu fui o primeiro a solicitar a prisão dos manifestantes que estavam na Praça dos Três Poderes. Isso foi uma salada russa que eles fizeram, né? Foram muito infelizes, mas todo governante que se acha o máximo, que se acha invencível, que acha que não vai ser derrotado, ele começa a cometer erros sucessivos, né? E que levam à derrota. Isso é um livro de história que a gente está antecipando, né? Então, há 2 semanas antes, Monique, O governo conseguiu indicar o Odair Cunha, membro do PT, ex-deputado federal por Minas Gerais, e ele passou a ocupar uma das vagas do Tribunal de Contas da União. O Odair Cunha, uma idade muito parecida com a minha, eu acho que eu tenho 48, eu acho que o Odair Cunha, 46 ou 47.

0: sete anos, até um ano mais novo, é igual ao Messias, ele vai ficar 30 anos à frente do Tribunal de Contas da União, que justamente fiscaliza os recursos de prefeituras, estados, aqui dos ministérios. Então, eu acho que passou muito do ponto da gente barrar essas indicações. Eu perdi a minha voz na quarta-feira no Senado. Foi um momento histórico que a gente viveu. É mais raro do que o cometa Halley passando pelo nosso planeta, que passa de 65 em 65 anos. Você ter um indicado pelo presidente da República barrado depois de 132 anos é muito emblemático mesmo.
1: Algo interessante no Jorge Messias também é que ele foi muito criticado por muitos da esquerda também, da esquerda mais identitária, da esquerda mais radical. Eles criticaram o fato de Jorge Messias, por exemplo, ser contra, falar que é contra o aborto, ser evangélico. O pessoal da esquerda mais radical também achou que o Lula estava querendo conversar muito com os conservadores e mesmo assim acabou não dando muito certo, né, deputado? Agora, mudando rapidamente de assunto, a pesquisa Real Time Big Data dessa terça-feira mostrou o presidente Luiz Inácio da Silva empatando com outros candidatos que não apenas Flávio Bolsonaro, que até o momento a gente via mais esse empate entre os dois, mas agora também ele aparece num cenário de segundo turno também empatado com Romeu Zema, Ronaldo Caiado e até Ciro Gomes. Ele foi inserido aí de forma inédita nas novas pesquisas porque ele ainda não resolveu, né, se ele quer o governo do Ceará ou se ele quer de novo tentar o Palácio do Planalto. Duas questões, deputado, sobre isso que eu gostaria que o senhor avaliasse. Primeiro, se isso já pode ser o início do reflexo da semana passada, das derrotas do governo, que permitem que outros candidatos já alcancem mais o presidente atual, ou se o campo liberal da direita ainda está sofrendo com a fragmentação, se tem um caminho claro para uma unificação eleitoral. São duas questões, se já é reflexo das derrotas de Lula ou se a direita também está mais fragmentada do que deveria ser.
0: Monique, eu acho que o principal fator nessa mesma pesquisa é apontada a rejeição ao STF de 55%, né? E a percepção do eleitor brasileiro de uma ligação do STF com o atual governo, em relação de 8 a 9 indicações, se eu não me engano, terem sido feitas desde lá do primeiro governo Lula, passando pelo segundo, passando pelo Dilma 2 e agora Lula, essa ligação é muito forte. Então, a gente vê que todos os candidatos da direita têm um percentual muito parecido num confronto, num futuro confronto no segundo turno. Eu vejo a inflação dos alimentos, o aumento do custo dos alimentos, o aumento do custo dos transportes como fatores primordiais. Poder aquisitivo do brasileiro despencou. Ontem foi lançado um outro plano de
1: Desenrola, né?
0: O Desenrola 2. A gente tem 45 milhões a 50 milhões de brasileiros endividados, isso da classe trabalhadora, fora os 20 e poucos milhões de brasileiros que recebem Bolsa Família. Então, a gente tem uma economia, assim, bem fragilizada, o menor salário mínimo da América Latina, a gente só ganha da Venezuela, $270, quantidade de impostos altíssimos, e agora vem mais um projeto eleitoreiro, que é o fim da escala 6x1, sem discutir a queda dos impostos no Brasil, a queda do poder aquisitivo, sem discutir uma série de obstáculos que a gente tem enfrentado na nossa economia. Então, a gente renova esse ciclo, desenrola, porque o problema não é a pessoa trabalhar 6 dias na semana ou 5 dias na semana. O problema é o poder aquisitivo lá embaixo. Então, numa simples operação, um funcionário, por exemplo, que ganha R$10 mil, ele custa R$17 mil para o empregador, ele paga R$3 mil de imposto de renda. Então, nessa operação de 17 mil, 10 mil reais fica com o governo e 7 mil reais fica com o trabalhador. Então, o inimigo não é a jornada de trabalho no Brasil, né? O inimigo realmente é a quantidade de imposto que a gente paga e a quantidade de ineficácia, né? A ineficácia do poder do Estado em controlar todo esse recurso adquirido por ele e muito mal empregado.
1: O senhor citou também a pesquisa, né, sobre a insatisfação da população em relação ao STF. São 55% dos brasileiros que dizem não confiar no Supremo Tribunal Federal. O senhor acredita que esse cenário se mostra cada vez mais ideal para uma nova composição do Senado propor impeachment de ministros?
0: Com certeza, Monique. Você pegou bem, 55%. Se o Flávio, o Zema e o Caiado fossem enfrentar um candidato do STF no segundo turno, a vitória seria ainda mais fácil do que uma vitória em cima do Lula. Para você ver o nível de desgaste do STF. Só que a gente tem que ficar muito de olho, né, nos candidatos ao Senado espalhados pelo Brasil, porque eles podem refletir um número que deve superar 45, né, candidatos vitoriosos ao Senado, representando partidos de direita, mas em muitos estados, esses candidatos que estão liderando as pesquisas, basta você fazer uma rápida pesquisa, você vai ver que eles não vão ter coragem de pedir impeachment de ministro do STF, não. É, ele tem que ser ficha limpa. É que tem muita gente enrolada com esse candidato ao Senado. Ex-governador, cara que responde por um monte de coisa. É, então, o STF adora esses candidatos enrolados. Adoram esses candidatos que respondem a inúmeros processos administrativos. Esses são os candidatos ideais do STF. Esses candidatos, no Rio de Janeiro, por exemplo, tem alguns, que eu prefiro até não citar o nome, mas que vão chegar aqui no dia 1 de janeiro de 27, meu Deus do céu. O STF vai falar, graças a Deus que esse candidato está aqui, ele é tão enrolado, esse aí não vai abrir o bico. E é isso que vai acontecer, de 45 vai cair para uns 20, tá? Então, infelizmente, a gente tinha que indicar para o Senado pessoas virgens na política, virgens ou sem nenhum processo, zero processo, zero risco, porque senão os caras ficam na mão e ficam 8 anos ali comendo na mão dos ministros do STF.
1: Eu agradeço ao deputado Luiz Lima, ele ali que estava no meio do seu almoço, o meu agradecimento em nome do Pleno News, até a próxima oportunidade. 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Eu te agradeço e te espero aqui. Credibilidade não se negocia. Tchau, tchau.
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0: Brasil, olha para cima. Este é o seu programa, é o programa da família de Deus, é o programa da família 93 FM. Conosco, Coronel Príncipe, ex-comandante do BOP, tropa de elite da Polícia Militar do Estado do Rio de Janeiro. E as mulheres, Coronel, que estão nos ouvindo nessa véspera de Dia das Mães, a pergunta que as mulheres estão manifestando, e eu quero transmitir essa pergunta, duas perguntas. A primeira é essa: quais são as principais marcas de igualdade no texto constitucional de 1988? Coronel Príncipe é pré-candidato a deputado federal. Pode nos responder, por favor, coronel.
1: Boa noite, senhor pastor Carlos Cortes. Mais uma vez estamos diante da nossa grande e querida audiência da Rádio 93 FM no programa Brasil Olha para Cima. A pergunta que foi feita, ou seja, face à Constituição de 1988, o que nós poderíamos falar sobre marcas de igualdade de direitos, naturalmente, entre homens e mulheres? Bem, a Constituição da República Federativa do Brasil, de 1988, consagrou um dos princípios mais importantes do Estado Democrático de Direito: a igualdade entre homens e mulheres perante a lei. Esse princípio não surgiu apenas como uma frase simbólica. Ele representa uma transformação histórica na forma como o ordenamento jurídico brasileiro passou a enxergar a dignidade humana, a cidadania e os direitos fundamentais. O artigo 5º, inciso 1º da Constituição, afirma de maneira clara: homens e mulheres são iguais em direitos e obrigações nos termos desta Constituição. Essa previsão constitucional significa que o Estado brasileiro reconhece que homens e mulheres possuem a mesma dignidade jurídica, os mesmos direitos civis, políticos e sociais, e devem receber igual proteção da lei. Não pode haver privilégios injustificados nem discriminações arbitrárias fundadas apenas no sexo da pessoa. Antes da Constituição de 1988, embora já existissem avanços legais, o Brasil ainda carregava muitos resquícios de uma cultura jurídica desigual. Durante décadas, a mulher enfrentou limitações no mercado de trabalho, na vida política e até mesmo dentro da estrutura familiar. O antigo modelo patriarcal colocava o homem como chefe absoluto da família, enquanto a mulher ocupava posição de subordinação. A Constituição de 1988 rompeu com essa lógica. Ela estabeleceu a igualdade dentro da sociedade conjugal. O artigo 226, parágrafo 5º, diz o seguinte: os direitos e deveres referentes à sociedade conjugal são exercidos igualmente pelo homem e pela mulher. Isso significa que marido e esposa possuem os mesmos deveres e responsabilidades dentro do casamento e da família. Ambos participam das decisões familiares, da educação dos filhos, da administração patrimonial e da construção do lar. Outro ponto fundamental é que a Constituição não trata a igualdade apenas como igualdade formal, isto é, uma igualdade escrita no papel. Ela também inspira a chamada igualdade material, que busca corrigir desigualdades históricas e sociais. Por isso, a própria Constituição admite medidas de proteção específicas para as mulheres, especialmente em situações em que elas, historicamente, estiveram mais vulneráveis. O exemplo disso são a licença maternidade, a proteção da gestante no ambiente de trabalho, políticas públicas de combate à violência doméstica, incentivo à participação feminina na política e no mercado de trabalho. Essas medidas não violam a igualdade, ao contrário, procuram concretizá-las na prática. Nesse contexto, surgiram legislações importantes como a Lei Maria da Penha, que fortaleceu os mecanismos de combate à violência doméstica e familiar contra a mulher. A lei se fundamenta justamente no dever constitucional do Estado de proteger a dignidade da pessoa humana e combater discriminações e violências estruturais. Além disso, a Constituição garante às mulheres igualdade no acesso ao trabalho, na remuneração, na educação, na participação política, na saúde, no acesso à justiça. O artigo 7º da Constituição, por exemplo, proíbe diferenças salariais por motivo de sexo, idade, cor ou estado civil. Também é importante lembrar que a igualdade constitucional não elimina as diferenças naturais entre homens e mulheres. A Constituição não pretende apagar a individualidade de cada um, mas assegurar que essas diferenças não sejam usadas como justificativa para exclusão, inferiorização ou retirada de direitos. Em termos democráticos, a igualdade entre homens e mulheres fortalece a própria sociedade. Uma nação que respeita a dignidade feminina reduz a violência, melhora os índices educacionais, fortalece as famílias, amplia a produtividade econômica e aprofunda a cidadania. Portanto, a Constituição de 1988 apregoa que homens e mulheres são iguais em dignidade, direitos e obrigações perante o Estado e a sociedade. Ela estabelece não apenas uma igualdade jurídica formal, mas também um compromisso permanente com a construção de uma sociedade mais justa, equilibrada e livre de discriminações.
0: A segunda pergunta, neste programa Brasil Olha para Cima, e como convidado, repetindo, lembrando a você que nos ouve, é o Coronel Príncipe, ex-comandante do BOP, pré-candidato a deputado federal. E a segunda pergunta que as mulheres fazem é esta, Coronel: como a Constituição protege a mulher contra a violência? E o que pode ser feito para intensificar e melhorar essa proteção a tantas mulheres que sofrem várias formas de violência nesse país? Coronel Príncipe, ex-comandante do BOP, com a palavra.
1: A Constituição da República Federativa do Brasil de 1988 estabeleceu a proteção da mulher como a parte essencial dos direitos fundamentais, da dignidade da pessoa humana e da proteção da família, embora o texto constitucional não detalhe todos os mecanismos de combate à violência contra a mulher, ele criou os princípios jurídicos que sustentam toda a legislação de proteção feminina no Brasil. O principal fundamento está no artigo 1º, inciso 3º, que consagra a dignidade da pessoa humana como fundamento da República. A violência contra a mulher atinge diretamente essa dignidade, pois destrói a integridade física, emocional, psicológica e social da vítima. Além disso, o artigo 5º assegura igualdade entre homens e mulheres, direito à vida, direito à segurança, proteção da honra e da integridade física e moral, acesso à justiça. Pois bem, o artigo 226, ele, no seu parágrafo 8º, possui uma previsão específica e extremamente importante no nosso caso. O Estado assegurará a assistência à família na pessoa de cada um dos que a integram, criando mecanismos para coibir a violência no âmbito de suas relações. Esse dispositivo constitucional foi a base para a criação da Lei Maria da Penha, considerada uma das legislações mais importantes no país no enfrentamento à violência doméstica e familiar. Posteriormente, surgem outras normas relevantes, como a Lei do Feminicídio, medidas protetivas de urgência, políticas de acolhimento, delegacias especializadas, casas de apoio e proteção. Entretanto, apesar dos avanços legais, como estamos vendo, o Brasil ainda enfrenta índices elevados de violência contra a mulher, incluindo agressões domésticas, perseguição, violência psicológica, abuso sexual, feminicídio. Diante disso, um parlamentar, especialmente um deputado federal ou senador, pode atuar de várias formas para fortalecer a proteção constitucional e legal das mulheres. Entre as medidas possíveis, destacam-se proposta de emenda constitucional, que são conhecidas como PECs. O parlamentar pode propor alterações na Constituição para endurecer mecanismos de proteção às vítimas, garantir prioridade absoluta ao combate à violência doméstica, fortalecer deveres constitucionais de segurança pública, assegurar atendimento especializado obrigatório em todos os estados. Um exemplo disso, uma PEC poderia determinar que crimes de violência doméstica tenham prioridade nacional na investigação e julgamento. Outra possibilidade é o fortalecimento das medidas protetivas. O Congresso pode aprovar leis ampliando o monitoramento eletrônico de agressores, aumentando penas para descumprimento de medidas protetivas, permitindo resposta policial mais rápida, criando bancos nacionais integrados de agressores reincidentes. Também podemos fazer investimento obrigatório em estrutura de proteção. Um parlamentar pode defender mais delegacias de mulheres ou para as mulheres, casas de acolhimento, centros psicológicos, defensoria especializada, patrulhas Maria da Penha. Também pode propor vinculação orçamentária mínima para políticas de proteção feminina. Outro quesito importante é a educação e prevenção. A violência não é combatida apenas com repressão. Um parlamentar pode incentivar campanhas educativas, programas de conscientização, capacitação de policiais e servidores para lidarem com essas questões, projetos escolares voltados ao respeito e à prevenção da violência, ainda também a proteção econômica da mulher vítima da violência. Muitas mulheres não denunciam por dependência financeira. O parlamentar pode propor, isso sim, auxílio temporário emergencial, prioridade em programas sociais, capacitação profissional, linhas de crédito e empregabilidade para vítimas. Ainda, agilidade no judiciário também é possível propor. Varas especializadas, julgamentos mais rápidos, integração entre polícia, Ministério Público e Judiciário, ampliação do atendimento digital para denúncias. Pode ainda definir propostas modernas que podem incluir uso de tecnologia e inteligência em aplicativos de emergência, botões de pânico, monitoramento em tempo real, inteligência artificial para identificar reincidência e risco elevado. Mais importante do que apenas aumentar penas é garantir prevenção, acolhimento, rapidez na resposta estatal, certeza de punição ao agressor, proteção efetiva da vítima. A Constituição de 1988 já fornece bases sólidas para a defesa das mulheres, mas a evolução social exige aperfeiçoamentos constantes. O papel do parlamentar é transformar os princípios constitucionais em políticas públicas concretas, eficientes e acessíveis, garantindo que nenhuma mulher fique desamparada diante da violência.

Fernandes, presidente da Comunidade Evangélica Família de Cristo, aqui no Rio de Janeiro, hein? Olha que bom estarmos aqui mais uma vez na Rádio 93 FM com nosso amigo e irmão, pastor Carlos Cortes. Obrigado pelo convite, é muito bom estar aqui nesse programa Brasil Olha Pra Cima, hein? Um abraço também todo especial para o nosso amigo e irmão Coronel Príncipe. Coronel Príncipe, tenha certeza e convicção que Deus está no controle de tudo. Olha, eu quero encorajar todos os ouvintes da Rádio 93 a estar conosco na sede da CEPAC Rio. O endereço é Rua Soldado Gama Lopes, lote 5, quadra 5, bairro Santa Helena, Campo Grande, aqui no Rio de Janeiro, hein? Os nossos cultos, quarta-feira, 19h30, quarta-feira profética, sábado, 9h, consagração, domingo, 9h, EBD da CEFAC, e às 19h, culto de celebração, nosso Deus, você é o nosso convidado, venha você viver o sobrenatural de Deus, venha você para CEFAC Rio. Pastor Carlos Cortes, Deus colocou uma palavra no meu coração, eu quero nessa noite ministrar no livro de Isaías 53, versículo 7. Diz assim a palavra de Deus: ele foi oprimido, mas não abriu a boca. Como um cordeiro foi levado ao matadouro, e como ovelha muda perante os seus tosqueadores, ele não abriu a boca. Queridos ouvintes da Rádio 93 FM, programa Brasil Olha Pra Cima. O profeta Isaías profetizou cerca de 700 a 800 anos antes de Jesus nascer. O profeta profetizou sobre o Messias. E como é bom a gente ler esse versículo e ver que a palavra de Deus é verdadeira. No Evangelho de João, capítulo 3, versículo 16, diz assim: porque Deus amou o mundo de tal maneira que deu seu Filho unigênito, para todo aquele que nele crer não pereça, mas tenha a vida eterna. Ou seja, as Escrituras mostram que Jesus sabia que ia passar por tudo aquilo, toda aquela humilhação. Jesus ia passar por tudo aquilo, mas mesmo assim, Jesus, ele quis passar por isso. Jesus, ele quis estar na cruz por mim e por você, para que os nossos pecados viessem estar perdoado, querido. Olha o sacrifício que Jesus fez na cruz do Calvário por mim e por você. E quantas pessoas estão abandonando o Evangelho? Quantas pessoas virando as costas para Cristo? Quantas pessoas afastadas do caminho do Senhor? Chateado com a igreja, chateado com o irmão, chateado com o pastor. Queridos, não foi a igreja que morreu por você, não foi o pastor que morreu por você, não foi a irmã ou irmão que morreu por você, foi Jesus Cristo que quis morrer por mim e por você. Quantos irmãos faltando culto por qualquer coisa? Ah, eu estou cansado, não vou para a igreja. Ah, está chovendo, não vou para a igreja. Ah, está calor, não vou para a igreja. Meu querido, qual o sacrifício que você está fazendo para Cristo? Não se compara o sacrifício que Jesus fez por mim e por você. Ele se entregou por mim e por você, para que os nossos pecados venham estar perdoados, para que eu e você viéssemos confessar que só o Senhor é Deus, para que o nosso nome venha estar escrito no livro da vida. Então receba essa mensagem: qualquer sacrifício que você faz não se compara o sacrifício de Jesus na cruz do Calvário. Deus abençoe a sua vida, Deus abençoe a nossa vida. É tempo de restauração, é tempo de ser renovado. Sabe por quê? Porque o mesmo Jesus que morreu, ao terceiro dia ressuscitou, vai vir buscar a sua igreja. Maranata, ora vem, Senhor Jesus. Receba essa mensagem, que o Senhor venha falar mais alto ao seu coração. Eu estou orando pela sua vida, que Deus venha ter misericórdia do Brasil. Obrigado, pastor Carlos Cortes, por essa grande oportunidade. Tá mais uma vez aqui.

0: na família 93. Deus abençoe, Coronel Príncipe. Estamos orando pelo Senhor. E mais uma vez eu quero encorajar todos os ouvintes da 93, desse programa tão abençoado, Brasil Olha para Cima, a estar conosco na sede da CEFAC Rio. O endereço é Rua Soldado Gama Lopes, lote 5, quadra 5, bairro Santa Helena, Campo Grande, aqui no Rio de Janeiro. Venha você viver o sobrenatural de Deus, graça e paz. Um beijo no coração. Que o Espírito Santo venha falar mais alto no coração de cada um de nós. Graça e paz.
1: Oh, meu Deus. Esse é o desejo do nosso coração, Senhor.

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Esse é o programa da sua família, da minha família, da família 93FM. Nós queremos mais uma vez agradecer ao nosso bondoso Deus a vida do Coronel Príncipe entre nós, também do Bispo Pedro Fernandes, nesta noite maravilhosa, neste sábado rico que Deus nos concede. Vamos meditar na palavra do Senhor nesta hora, sob o título Alegrai-vos na Esperança. Escreve Paulo a segunda carta aos Coríntios, no capítulo 1, no versículo 10. Ele nos livrou e continuará nos livrando de tal perigo de morte. Nele temos colocado a nossa esperança de que continuará a livrar-nos. A esperança, pela sua própria natureza, diz respeito ao futuro, não é verdade? Por isso o apóstolo Paulo nos diz, no capítulo 8 de Romanos, nos versos 24 e 25, porque em esperança somos salvos. Ora, a esperança que se vê não é esperança, porque o que alguém vê, como esperará? Mas se esperamos o que não vemos, com paciência o esperamos. Percebemos então que a esperança está intimamente ligada à confiança e à fé, conforme Hebreus 11, verso 1. Meus amados, meus queridos irmãos, ouvintes, você que faz parte da nossa família, da família 93FM, acompanhe-me no meu raciocínio nesta noite. O mundo vive hoje uma escassez de esperança, justamente porque a esperança do mundo tem sido depositada em alicerces que não podem sustentar esta esperança de forma efetiva. A sociedade contemporânea tem como fundamento basilar da sua esperança homens, bens materiais, saúde, posição social e tantas outras coisas transitórias desta vida. Muitos depositam sua esperança de um futuro melhor em homens. Em tempo de eleição política, vemos como as pessoas procuram encontrar alguém que possa contribuir para melhorar as condições socioeconômicas, permitindo assim uma vida mais justa e feliz. Outros depositam suas esperanças em seus próprios bens. Acreditam que as riquezas são as fontes de alegria e segurança futura. A saúde e o vigor físico da juventude são para muitos sua segurança e esperança de um futuro bem-sucedido. Nesta sociedade que enaltece o narcisismo e o hedonismo. Porém, fazendo uma análise do sistema basilar da sociedade contemporânea, nós percebemos a fragilidade da mesma. Desta forma, com o passar do tempo, vemos a esperança se transformando gradativamente em decepções, em frustrações, angústias e depressões. Essa é a realidade que percebemos e que vivenciamos no mundo em que estamos existindo. O salmista Davi, a esperança e a confiança, quando nos diz, uns confiam em carros e outros em cavalos, mas nós fazemos menção, ou nós faremos menção do nome do Senhor nosso Deus. Salmos 20, versículo 7. Enquanto o mundo vive aflito, não tendo um fundamento firme que sustente a sua esperança, nós, os filhos de Deus, podemos nos alegrar conforme nos instrui o apóstolo Paulo em sua carta aos Romanos, capítulo 12, versículo 12, quando ele diz, alegrai-vos na esperança. Os cristãos em Roma, a quem a carta do apóstolo foi endereçada, não viviam em um mar de rosas. Enfrentavam os nossos irmãos lá da época em Roma, enfrentavam perseguições.
lutas, provações. Porém, Paulo diz que eles deviam se alegrar. Isso não se refere a uma alegria momentânea ou passageira, fruto da ausência de adversidades, mas refere-se a um verdadeiro regozijo. Mas como isso é possível, pastor? Você pode me perguntar. Como nos regozijarmos? Como termos esperanças nessas condições tão contrárias? Existem realmente motivos para que os filhos de Deus se alegrem. A esperança em meio a este mundo conturbado em que vivemos, pastor? A resposta é sim. Sim, podemos nos alegrar, podemos nos regozijar, porque a nossa esperança tem um sólido alicerce. A nossa esperança não muda, a nossa esperança não sofre variações, a nossa esperança não mente. O sistema basilar da esperança do cristão, ele é constituído de três alicerces. Por isso é que não muda. Primeiro, Deus e seus atributos incomunicáveis e comunicáveis. Segundo, Jesus Cristo, a palavra de Deus. Quando tiramos nossos olhos dos problemas cotidianos e erguemos nossos olhos e pensamentos para o nosso Deus, trazemos à memória aquilo que nos dá esperança, relembrando e meditando em sua grandeza, misericórdia e amor, somos restaurados e a nossa esperança é edificada. Por isso está aí o nome do nosso programa, Brasil, olha para cima, porque somente de Deus e em Deus reside a nossa esperança. Precisamos lembrar quem Deus é, dos seus atributos. Precisamos trazer à memória que, apesar das adversidades da vida, Ele é o grande Eu Sou e Ele continua no controle de todas as coisas. De igual forma, ao olharmos para Jesus, trazendo à memória a sua obra consumada na cruz, somos fortalecidos e nossa esperança é avivada. Outra vez, diz Isaías, lá uma raiz em Jessé haverá, e naquele que se levantar para reger os gentios esperarão. Ora, o Deus de esperança vos encha de todo gozo e paz em crença, para que abundeis em esperança pela virtude do Espírito Santo. Romanos 15, versos 12 e 13. Jesus é a raiz de Jessé, e em sua vida, morte e ressurreição de nosso Senhor Jesus Cristo, podemos nos alegrar. Por meio de Cristo, amados irmãos, amigos ouvintes, você que faz parte dessa família, por meio de Cristo, nós somos reconciliados com Deus. E como seus filhos, podemos confiar que o nosso Pai supre todas as nossas necessidades. Eu disse todas. Não há uma necessidade sequer que Deus possa esquecer-se dos seus filhos. Talvez você esteja até pensando que você foi preterido por Deus, foi esquecido por Deus na sua vida, no momento em que você está vivendo, mas saiba, Deus está junto de nós em todo o tempo. Ele não abandona os seus filhos. E esta situação a qual você está vivendo, que pode estar até sufocando a sua esperança, Deus está ao seu lado para fazê-lo superar este momento, e ali na frente você há de glorificar ao Senhor e dizer: foi-me bom, ó Deus, ter sido afligido, para que eu aprendesse a guardar as maravilhas da tua lei. Foi assim que disse o salmista. A palavra de Deus, meus amados irmãos e amigos, é o terceiro alicerce onde você pode fundamentar a sua esperança. Porque nesta palavra do Senhor, na Bíblia Sagrada, nós encontramos conforto e promessas
que jamais passarão. Porque tudo, diz a palavra de Deus, porque tudo que dantes foi escrito para o nosso ensino foi escrito, para que pela paciência e consolação das escrituras tenhamos esperança. Escreve Paulo aos cristãos em Roma, Romanos capítulo 15, versículo 4. De start, quero trazer à memória o que nos traz esperança e convidar você a ser o portador desta mensagem de esperança a esta sociedade aflita que vivemos, onde eu e você estamos inseridos. Em resumo, finalizando, meu querido irmão, meu jovem, você que está na universidade, você que está no trabalho, saindo do trabalho ou pensando no seu trabalho na próxima semana, eu quero dizer a você, a mensagem de esperança da Bíblia para o Brasil reside na confiança em Deus, na busca pela justiça, na oração e na ação responsável dos cidadãos que seguem os seus princípios, isto é, os princípios da palavra do Senhor. Reflita nesta noite, considere a palavra de Deus ao seu coração. Se nós nos reportarmos ao passado, num momento difícil, onde o povo de Deus já atravessou, quantas maravilhas Deus realizou no coração da família, no coração de uma nação, porque se voltou para o Senhor com esperança e aplicou os princípios de Deus, isto é, da sua palavra, ao seu coração. Eu lembro-me quando o Senhor aparece a Salomão, lá em 2 Crônicas, capítulo 7, onde houve então a dedicação do templo, e esta foi a palavra de Deus àquela nação. Diz assim: ouvi a sua oração e escolhi este lugar para mim como um templo para sacrifícios. Se eu fechar o céu para que não chova, ou mandar que os gafanhotos devorem o país, ou sobre o meu povo enviar uma praga, mas aí vai a promessa, a palavra de Deus: se o meu povo, que se chama pelo meu nome, se humilhar e orar, buscar a minha face e se afastar dos seus maus caminhos, dos céus o ouvirei, perdoarei o seu pecado e sararei a sua terra. Meus irmãos, meus amados ouvintes, é isto que nós desejamos para este país, é isso que eu desejo para o meu Brasil querido, para a minha família, para a sua família querida. Isso é o que eu desejo para todos os brasileiros, porque esta é a palavra de Deus e este é o desejo profundo do coração de Deus. Se o meu povo, que se chama pelo meu nome, clame ao Senhor nesta hora, clame pelo nome do Senhor, mas é necessário que nós venhamos a nos humilhar e continuarmos buscando, orando, buscar a minha face, isto é, sem desânimo, sem desencorajamento, buscar, orar e buscar a minha face e se afastar dos seus maus caminhos. Quantas coisas vemos o Brasil como nação caminhando, isso nos entristece, e mais ainda o coração de Deus, caminhando por caminhos tortuosos que desagradam ao Senhor. Reflita sobre isso. Brasil, olha para cima, porque Deus tem muito a realizar na minha vida, na sua vida, na família do povo brasileiro. Que Deus te abençoe. Graça e paz seja contigo hoje e por todos os dias da sua vida e por todos os dias da nossa nação. Seja a bênção do Senhor sobre todas as famílias neste país, neste Brasil querido.
Que Deus te abençoe. Pastor Carlos Cortes é o que vos fala nesta hora. Brasil, olha para cima. Aleluia.

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1: O Parque Rural de Niterói vai receber no dia 16 de maio o aguardado campeonato hípico. O evento acontecerá das 8 da manhã às 4 da tarde, com entrada gratuita. A programação terá provas de salto para diferentes níveis de experiência e participação de atletas, escolas de hipismo e da cavalaria da Polícia Militar. Segundo a Prefeitura, o campeonato busca incentivar a prática do hipismo e fortalecer o calendário esportivo da cidade. A rede pública de saúde de Nova Iguaçu, na Baixada Fluminense, recebeu duas novas unidades para reforçar o atendimento à população. Um dos espaços inaugurados é o Te Abraçar 3, especializado no atendimento de crianças com transtorno do espectro autista. A unidade fica no bairro da Luz e reúne profissionais como psicólogos, fisioterapeutas, fonoaudiólogos, nutricionistas e assistentes sociais. Segundo a Prefeitura, a proposta é ampliar e qualificar o atendimento especializado no município. Um lago no norte da Tanzânia virou assunto nas redes sociais após imagens mostrarem aves e morcegos com aparência de estátuas de pedra. O fenômeno foi registrado no lago Natron, conhecido pelas águas avermelhadas, as temperaturas elevadas e extremamente alcalinas. Segundo os cientistas, os animais não se transformaram em pedra ao tocar na água, como inicialmente se pensou, e o mistério foi revelado. Os corpos são, na verdade, preservados pelos sais minerais do lago após a morte, criando o aspecto petrificado. Do Departamento de Jornalismo, Juliano Medeiros.
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4: Boa noite, que alegria começar mais um encontro com você aqui no nosso programa Só Pode Ser Deus. Todo sábado a gente se reúne aqui para falar de Deus, falar aquilo que você gosta de ouvir, testemunho, louvor, adoração. Tá pensando o que, rapaz? Só pode ser Deus que fez você ouvir a nossa voz aí do outro lado. Vem comigo dando glória que hoje o programa está incrível. Você vai ver nossa pastora Silvana marchar, rodar. Que eita, Deus. Glória! E a gente trouxe de novo nosso convidado, Cláudio Carneiro, que para ele precisa terminar. Agora ele vai explicar para vocês como é que aconteceu, qual foi o testemunho que marcou e que fez nascer essa alta performance que adoeceu. Então, fica até aí daqui a pouco que já a gente vai falar, né, minha pastora? Sim. Vem comigo dando glória.
5: Também quero deixar para cada mamãe nessa noite, nesse dia tão especial. Amanhã todas as mães estão sendo celebradas, né? Isso é algo muito bom. Estou muito feliz em poder parabenizar todas as mães e dizer para você, mãe, que você possa nesse dia confiar e já estar com um coração grato, porque você é uma guerreira, uma vencedora, e Deus com certeza vai mudar a tua história. Que Deus abençoe esse dia, né? E ser mãe é algo tão precioso e é dado por Deus. E eu quero deixar para a meditação de vocês Isaías 66:13, que diz: como alguém a quem a sua mãe consola, assim eu vos consolareis, e em Jerusalém sereis consolado. Que linda promessa do Senhor para cada mãe nesta noite, mostrando o seu cuidado, o seu amor, o zelo que ele tem pela sua vida. E que cada mãe que está nos ouvindo hoje possa se sentir abraçada, amada, consolada, e já lembrando que amanhã tem um dia maravilhoso na IBMK, homenagem. Eita, para glória. As mães, vai ter muita surpresa, não perde. Eita. Do presentinho, a homenagem já tá tudo pronto e eu quero contar com a tua presença lá.
4: Eu já vou deixar um beijo aqui pra minha mãe, né?
5: Isso.
4: Minha mãe, minha filha, vamos combinar. Eita glória, mãe, beijo grande. Mas assim, eu acho que é a maior das missões, né, que Além da gente entender que mãe... Cara, eu olho pra minha mãe assim e vejo características dela em mim, sabe? E engraçado que eu falo pra ela, falei, ó, não dá pra gente ficar muito junto tempo não, porque é o negócio dá choque. Mas eu amo tanto. É um amor tão incondicional. E assim, eu tenho certeza que eu consegui transmitir esse mesmo amor pros meus filhos. Que é coisa linda que eu olho assim, os meus filhos olharem pra mim e falam, mãe, você é uma inspiração pra minha vida. É isso bom. É lindo, saber que você fez a sua parte, sabe? E os três, né? E agora os meus netos e tal, as minhas noras que são filhas pra mim também. Sim. Né, a Brindinha aqui com a gente, eita Glória, nossa produtora, né? Eita Glória! Tô doida pra Brindinha fazer a avó de novo?
5: Isso,
4: tá? Não tá, né? Pelo amor de Deus, Brindinha. Tô precisando mais um netinho. Louvado seja Deus, mas eu queria também ouvir o nosso amigo Cláudio Carneiro dar uma boa noite pra vocês. Já já a gente ouve um louvor, mas ele vai dar uma boa noite e já já ele vai contar a história. Assim, não vai falar do livro todo, né, Carneiro? Não pode, mas dá uma palhazinha assim pra, tá, pro povo entender. Senão perde a graça, não pode contar tudo.
6: Boa noite, pastora Márcia, uma alegria imensa estar aqui novamente. O programa tá sensacional, pessoal, se você não, é a primeira vez que você tá assistindo, você vai amar, porque tá, só pode ser Deus, né? Eita. É, pastora Silvana, uma boa noite, prazer em revê-la e minha alegria de estar aqui novamente, né? Vamos lá. Chorar mais um pouco.
4: Louvado seja Deus. E você, ouvinte, já pode anotar aí o nosso WhatsApp 21 966925669. Vou repetir: 21 966925669. Já pode contar pra gente o seu testemunho, o seu pedido de oração. A gente tá aqui e já já vai levantar um clamor pela sua vida. E enquanto isso, vamos ouvir Raridade, Anderson Freire.
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0: Que lindo, né? Há uma raridade em ser mãe. Ser mãe é algo tão especial, porque como a pastora Márcia me antecedeu, ela falou aqui, você vê algo semelhante com essa pessoa que te gerou e você carrega isso, você que é filho, e essa mãe consegue enxergar no filho detalhes que ela tem. Isso é muito profundo, né? Porque existem mães solos nesse momento, existem mães que não geraram biologicamente, mas criaram, formaram. Existem mães que são pastoras, como eu sou, né? Que têm gerado filhos no joelho.
1: É isso.
0: Né? Eu posso dizer que quantos filhos alcançaram projetos, sonhos que foram fruto dessa gestação de oração. Então, hoje, mãe, eu posso dizer para você que maternidade também é um chamado de Deus.
1: Aleluia.
0: Porque isso eu tenho vivido e tenho sentido esse amor, essa renúncia. Mas o Senhor conhece cada detalhe de cada mãe. E hoje eu quero deixar para você Isaías 49, o verso 15, o versículo 15, que diz: pode uma mãe esquecer-se até tanto de um filho que ainda mama, que não a compadeça? Mas será que Deus, esse Deus, é capaz de esquecer? Todavia, ele garante a mim e a você: eu não esquecerei de ti. Ele compara o seu amor maior do que o amor de uma mãe. Existem tantas mães guerreiras, mães, como eu vi em Recife, que invadiram a jaula de um leão para salvar um filho, se lançaram nas águas, lutaram contra um crocodilo para tirar o filho da boca dessa fera. E ele ainda, o próprio Deus, enfatiza: o meu amor supera o dessa mulher, dessa mãe que gerou, que sofreu, que padeceu. E hoje eu quero que você se sinta amada, amado, amado ouvinte, porque nesse dia das mães que está se aproximando, Deus está dizendo para você: eu nunca me esquecerei de ti. Então, aleluia, saiba disso, tenha essa certeza maravilhosa que Deus compara o seu cuidado, o seu amor, ao amor de uma mãe. Talvez você hoje, mãe, que está aí dizendo: como vai ser o meu amanhã? Um filho abandonou, um filho esqueceu, alguém te deixou. Eu quero liberar essa frase para sua vida: desamparada sim, mas esquecida não.
1: É isso.
0: Essa é a frase que o Senhor manda te dizer como um presente. Você pode estar até desamparada, mas nunca esqueça que esquecida você não está.
1: Meu Deus.
0: Que coisa boa é ser uma mãe lembrada pelo Senhor.
1: É verdade. Mas é tão bom ser lembrada por filho também, né?
0: Os meus filhos que estão aí ouvindo.
1: Por favor, lembrem das mães. Já comprou presente, flores?
0: Amanhã vai ser tudo.
1: E é tão fácil deixar a gente feliz. É tão fácil. Às vezes não precisa nem de presente. É um te amo e um abraço. A gente já fica toda boba, né?
0: Eu vou querer presente também.
1: Vai estar querendo presente, né? Que Deus continue abençoando todas as mães nesse dia tão especial. A gente ouve algumas pessoas falarem que é comércio, né? Mas eu não vejo assim, não. Eu acho que mãe tem que ser homenageada mesmo. É uma honra, sabe? Eu acho que todos os dias, tá bom, mas tem um dia que tem que dar presente, meu Deus. Não custa nada, né?
0: Amanhã, tá?
1: Não custa nada, né, pastora? Não custa nada, mas o nosso maior presente é, de fato, ver o filho criado, encaminhado, saber que você olhou, né? Eu tenho três. Eu olho pros três, assim, e falo: cara, todos os três têm defeito, mas os três têm caráter. Sabe, eu fiz a minha parte, sabe? Tipo, você olha assim e fala assim, e os três olharem pra você e falam assim: mãe, tu não é mole não, mas vou falar uma coisa pra você, você é uma inspiração. Porque ninguém é perfeito, né, pastora? Sim. Eu não sou perfeita, né?
0: Queria já fazer uma pergunta a você, pastora Márcia.
1: Pode fazer.
0: O que mais marca você no caráter, na reação da tua mãe? O que é que mais você admira?
1: Da mamãe?
0: Sim.
1: A minha mãe sempre foi muito guerreira, né? Minha mãe me criou sozinha. Eu não tive pai presente, então assim, eu conheci meu pai, mas eu não tive um pai presente, né? Mas a minha mãe sempre se virou, tanto para mim quanto para o meu irmão. Então eu olhava para ela assim, quando ela tinha um escritório, eu ia pro escritório dela e eu falava assim: um dia eu vou ter um escritório igual ao seu. Né? E
0: a liderança dela,
1: a liderança, entendeu? Assim. A liderança dela era surreal. E aí ela hoje vai na Totality, ela fala assim: eu lembro de você no meu escritório falando isso, e a gente tá vendo isso aqui. Aí ela falou assim: só que você percebeu uma coisa? O seu escritório é 10 vezes maior do que o meu.
0: Isso sonhos.
1: Aí ela falou, eu acho isso tão lindo, porque eu vejo em você aquilo que eu deixei no meio do caminho.
0: Que lindo!
1: E assim, eu vou dizer uma coisa pra você. Ela foi pai e mãe, e de verdade, eu não senti falta da figura paterna. Eu olho pra ela hoje assim e falo, olha, o que eu puder fazer pra te ver feliz, eu vou fazer. Porque, e é muito engraçado que a gente de vez em quando dá choque, né? Porque a gente é muito parecida.
0: Muito.
1: Então, a gente às vezes dá choque. E eu falo pra ela, mãe, o controle. Ela chega assim, muda. Mãe, tu tá me ouvindo? Eu vou falar aqui, tá? Eu sei que você vai me ouvir, vai falar horrores depois comigo. Ela chega, ela quer ver, adora futebol, né? Só que eu não tenho saco pra futebol.
0: E eu adoro o bolo de bolo.
1: Ama
0: dela.
1: Futebol, sabe tudo, tudo, tudo de futebol. Olha, não aguento. E ela acha que eu entendo.
0: Eu
1: mãe, deixa eu falar uma coisa pra você. Eu não entendo de futebol, mas eu te amo. Não entendo, eu só sei da final, entendeu? Quando o cara vai lá e faz o gol, só isso que eu sei, mais nada.
0: Torcedora mata, né?
1: Não é? Então, mas ela sabe tudo. Aí ela acha que, não sei o que, de lá de fora. Ela fala de tudo, tudo sem imaginar, de esporte. Mamãe fala. Falei, mãe, olha só, sua filha foi bailarina. Ela não foi jogadora de futebol, entendeu? Então eu não entendo, eu não sei o que que é. Mas assim, amo de paixão e assim, eu devo a minha vida a ela. Tudo que eu sou hoje é porque eu tive uma mãe que, sabe, que segurou a onda, não tava nem aí pra nenhum dos pais, nem o pai, nós somos filhos de pais diferentes, eu e meu irmão. Nem o pai do meu irmão e nem o meu pai ajudaram a minha mãe. Então, se hoje as pessoas olham pra mim e dizem que eu sou uma inspiração, é porque eu me inspirei nela.
0: Isso.
1: Eu amo a minha mãe. E assim, você tem que amar a sua também. E olha que legal, eu tenho certeza que eu consegui replicar isso nos meus filhos. O que ela passou pra mim, eu repliquei neles. Claro que os meus filhos tiveram um pai, e um excelente pai. Mas assim, é uma loucura, porque é olhar assim e ver que o que mamãe fez, eu passei ali, sabe? Muito
0: Sim.
1: legal isso. Muito
0: eu
1: legal.
0: Quero também compartilhar um testemunho, porque falar sobre mãe é entender que ela enxerga além, né? A mãe sempre, eu não sei se a experiência de vocês é assim, mas hoje quando eu me vejo e me encontro aqui no Rio de Janeiro, eu penso que esse pilar foi ela, porque marcou muito a minha vida e vai marcar a sua vida, amado ouvinte, porque nesse momento, aonde você está, você pode pensar assim, quem me ama me quer longe, quem Eita. Me ama não me protege, quem me ama não preserva, e ao contrário, às vezes alguém empurra, como a águia, né?
1: É
0: empurra
1: isso.
0: Os filhotes do ninho para que haja um crescimento. E eu lembro que eu estava com as malas vindo de Natal, fui pregar, passei 11 anos na itinerância pregando, e antes de entrar para esse caminho de ministrar a palavra do Senhor, e eu estava me recuperando de uma hepatite num nível muito grave, a minha mãe, ela disse uma frase, ela pegou a foto de uma criança coberta por mosca na África, que tá na internet essa foto, e ela disse assim, eu te gerei para isso. E eu tava em cima de uma cama, bem dizer, desenganada, e ela disse assim, Deus feriu, mas não vai matar, porque eu tenho
1: Eita,
0: uma promessa.
1: Que fé, né?
0: E eu vi esse quadro mudar quando eu cheguei com as malas para visitá-la, ela com Alzheimer, uma criança, entrando num processo de falência dos órgãos, e quando eu vi o estado, uma mulher forte, dirigente de mesa de oração, uma profeta, com o corpo de uma criança de 12 anos, definhando numa UTI, quando eu entrei, ali eu disse, não vou mais pregar, não vou mais viajar, não vou para lugar nenhum, botei as malas na recepção e segurei a mão dela e disse, daqui ninguém me tira. E quando eu segurei a mão dela, ela mandou encostar, e eu me emociono porque ela falou bem baixinho no meu ouvido, ela disse assim, eu não te gerei para isso, eu te entreguei às nações. E naquela hora ela disse, vá pregar. Naquela hora ela disse, nem que o Senhor me leve, nada vai frustrar o que Deus tem com você. Eu orei para você ir e para você pastorear um rebanho.
1: Eita.
0: E hoje eu me encontro no Rio de Janeiro e toda a minha família morando sozinha, sem um parente. Mas quando eu já pensei várias vezes em voltar, eu lembro que eu não posso descumprir, vou falar assim, deixar de cumprir uma promessa que eu fiz para ela.
1: Verdade.
0: Naquele leito eu disse a ela, nunca mais eu paro de pregar. Naquele leito eu olhei para aquela mulher e ela disse que sofro obreiro, mas a obra não. E essa lição eu nunca vou esquecer, porque a minha mãe me impulsionou a virar a semente, em vez de semear apenas. Ela disse: eu te gerei como a semente, e você é a semente que eu estou lançando na obra do Senhor. Então, eu entendi que eu não posso, a semente não pode deixar de crescer. Né? É por isso que eu tô aqui no Rio hoje.
1: É interessante que mesmo que a mãe não esteja presente, parece que vive em nós, né? Porque a memória fica, é uma coisa que é o que gerou o teu caráter, é o que gerou quem você é. Eu não sei, eu penso assim, a minha tá aqui, né? Mas a gente fica...
0: Pastora Márcia, aqui no Rio eu já fui com as malas para ir embora. Fui pro aeroporto, pro Galeão, e disse: vou desistir. E eu lembrei das palavras dela: não frustre o que Deus tem com você. Eu te lancei para a obra. Então, quando eu penso em voltar, eu lembrei que a semente dela não pode deixar de morrer, porque a semente precisa morrer para ter a colheita. Amém. Então, a mensagem que ela liberou na minha vida morreu com ela, mas a promessa vai se cumprir nas nossas vidas.
1: E você, Carneiro?
2: Eu queria deixar aqui meus parabéns a todas as mamães, né? Infelizmente a minha não está mais aqui conosco, mas eu queria aproveitar e fazer um pedido aí para os seus ouvintes, né? Você que está aí com a sua mamãe, dá um abraço, um beijo e fala: eu te amo, porque esse é o maior presente que você pode dar. Eu me lembro que vou aqui confessar um crime, porque eu não tinha dinheiro para comprar presente, mas eu sempre arrancava uma florzinha do jardim para levar para ela. E para ela era o mais importante de tudo.
1: É isso, não tem preço, né? É valor, é diferente. Então, nesse clima de Dia das Mães, vamos ouvir Bruna Carla na Eternidade.

0: Tá, você já disse eu te amo pra sua mãe hoje? Mas não é só hoje não, é hoje, amanhã, é depois. Aproveita o tempo que Deus permite você estar com ela. Eita, dia das mães, é. Eu sou mãe, né? Então já fico logo empolgada aqui. Mas agora a gente vai ouvir o nosso amigo que deixou a gente com água na boca semana passada, porque a gente queria ouvir mais e não tinha mais tempo, né? Esse relógio desconvertido que não ajuda a gente. Mas meu amigo Cláudio Carneiro, tudo bem? Seja muito bem-vindo. A gente quer muito ouvir, assim, os ouvintes já estão aqui falando, mandando mensagem, né? Para entender a alta performance que adoeceu. Agora é contigo, varão.
1: Poxa, eu queria agradecer a oportunidade de estar aqui. Poxa, mais uma vez parabenizar pelo programa. Aliás, o que se você me permite, pastora Márcia, eu aproveitando que é Dia das Mães, né? Infelizmente minha mamãe não está mais aqui, mas eu me lembro de que do que eu sou hoje eu devo a ela, sabe? Porque meu pai faleceu, era garoto, e eu me lembro de uma passagem que eu queria fazer uma homenagem póstuma que é para ela, né? Aproveitando o Dia das Mães. Ela fazia chinelinho, eu vendia lá na feira em Copacabana, e aí uma vez eu cheguei em casa, era 11 e pouco da noite, né? E minha mãe lá de joelho no chão, martelando chinelinho, eu falei, mãe, pode escrever que a senhora nunca mais vai precisar ficar batendo nesse chinelinho aí, fazendo artesanato.
0: Exatamente.
1: E minha mãe foi assim, eu devo tudo a ela, por isso que todos os meus livros têm um agradecimento em memória para ela.
0: Louvado seja Deus. É bom, né? Memória é alguém que deixou um legado, né?
1: Deixou um legado na minha vida.
0: Deixou um legado. Mas conta pra gente agora do livro. Eu sei que... Eu fico assim, ouvindo as pessoas falar de mãe. A pastora Silvana falou da mãe dela, agora você é da sua. E eu fico pedindo a Deus que aumente o tempo dos dias da minha mãe aqui, né? Porque é tão bom saber que tá perto, né? Por mais que a gente saiba que tá nas mãos de Deus, a gente sente saudade, né? Não tem jeito. Não tem jeito. Mas vamos lá, fala da sua alta performance que adoeceu.
1: Pois é, eu tenho. O pessoal fala assim, poxa, Carneiro, você gosta, fala muito de tempestade, né? Inclusive, eu tenho aquela preleção no YouTube, não é uma pregação, é uma preleção que eu falo sobre tempestades. E foi justamente o que eu vivi, né? Uma tempestade durante um ano, exatamente um ano, em que eu passei por 6 cirurgias. E foi um período muito difícil, porque eu literalmente fiquei acamado mesmo, né? Então, eu não saía da cama, obviamente não trabalhava, com um diagnóstico de perder a visão, imagina, né? Minha vida profissional, perder a visão. E foi nesse momento que eu tive esse encontro com Deus, né? E a partir dali, a minha vida foi transformada. E engraçado, né? Que eu sempre gostei de ler a Bíblia. Sempre gostei de ler a Bíblia, né? Tanto que a história da teologia nasceu antes, né? Porque eu sou advogado por profissão e teólogo por amor. E eu recebi um convite da reitora da universidade.
0: Precisa anotar essa frase aí. Advogada por profissão e teóloga por amor. Vou anotar isso aí.
1: Não que eu não ame advocacia, não, mas sim, assim, mas eu não exerço a teologia, né?
0: Uhum.
1: Então, assim, e eu recebi, e eu queria, era um sonho meu, porque eu gostava de ler a Bíblia, gostava de estudar os escritos, as escrituras. E aí eu recebi na minha casa uma ligação da reitora da universidade, falou, professor, tudo bem, eu queria te fazer um convite, eu tô com uma bolsa de estudos aqui para teologia, gostaria de lhe oferecer. Eu falei, poxa, professora, eu fiquei encantado, né? E aí cursei e foi um, mas isso foi antes, né?
0: Uhum.
1: Eu acho até que foi uma preparação.
0: Como é que pode, né?
1: Uma preparação.
0: Eu ia te perguntar justamente qual foi o período, se foi antes ou depois.
1: Foi antes. E aí eu tive esse encontro, e literalmente atravessando o deserto, né? E Deus transformou a minha vida a partir dali. E eu não sei se eu já conto a história.
0: Pode contar.
1: Posso contar?
0: Pode contar.
1: Porque
0: o livro vai muito além disso, né?
1: Ah, o livro vai além.
0: Vai
1: o livro
0: muito
1: vai
0: além disso.
1: Vai.
0: E eu acho que tá todo mundo curioso para saber o que é que fez nascer, né?
1: Eu fui formado, né, nessa ideia do no pain, no gain, treinamento difícil, combate fácil, de pressão o tempo inteiro. Eu lido com pressão desde garoto, né? Então, poucas pessoas sabem de uma parte da minha história, que eu fui oficial da Polícia Militar e servi no Batalhão de Operações Especiais. Com 28 anos eu era capitão e liderava equipes em comunidades, né? Muito novo. Então eu sempre tive essa formação. E a alta performance, a pressão, produtividade, sempre fez parte da minha vida, sempre, sabe? Nas instituições privadas que eu trabalhei até hoje, eu sempre fui aquele cara que entregava tudo logo, me dava a missão, eu cumpria, nunca deixei de cumprir nada, nada, nada, não chegava atrasado. Se eu cheguei atrasado hoje, minha vida 3 vezes foi muito.
0: Eu sei disso, né?
1: Deixa quieto essa parte.
0: Deixa eu contar um segredo pra vocês rapidinho, eu nunca consigo chegar no...

0: na beira de septicemia e tal, e amputação de perna, estava no CTI ouvindo tudo. E Deus salvou minha vida naquele momento, salvou minha perna e disse: olha, eu tenho uma missão para você. Só que eu era um garoto, né? Novo.
1: Como é que você ouviu Deus?
0: Pois é.
1: Intuição?
0: Assim.
1: Ou tinha voz?
0: Tinha voz.
1: Que o meu tem voz.
0: Tinha
1: também.
0: Voz. Mas só que assim, era muito difícil para mim entender isso.
1: Que era Deus.
0: Que era Deus. Porque as pessoas falavam comigo, né? Meus irmãos são pastores e tal. Deus falou comigo. Eu falei, mas como assim Deus falou com você? Era muito difícil para mim, sabe? Por imaturidade, sim, por inexperiência, né, pastor?
1: A gente sabe que é isso.
0: E hoje, assim, eu entendo perfeitamente.
1: Hoje então, é natural, né?
0: É natural, só que eu não cumpri essa missão que me foi dada, né? Eu me desconectei com Deus, né? Por minha culpa, né? E a Bíblia fala, né? Você dá um passo em direção a Deus, ele dá outro passo em direção a você. É eu saí da conexão. Mas eu sempre fui, hoje, conhecendo mais a Bíblia, e é muito engraçado porque eu sempre cumpri o que a Bíblia falava, sem saber o que estava escrito assim com profundidade,
1: princípios,
0: mas eu sempre cumpri os princípios bíblicos. Por isso que eu acho, tenho plena convicção de que os princípios bíblicos, eles são importantes, independentemente de religião,
1: sim,
0: né?
1: Claro.
0: Porque as pessoas misturam as coisas. Os princípios bíblicos, eles estão em tudo na nossa vida, na, sim, nossa vida familiar, na nossa vida profissional. E tem uma pesquisa, inclusive, com gestores bem-sucedidos, que eles falam: bom, mas eu sempre apliquei isso, isso está na Bíblia, sim, está na Bíblia. Ou seja, ele usava preceitos bíblicos sem saber que eram princípios bíblicos. Então, eu me desconectei. Eu sempre fui muito assim focado. Foco e disciplina são as minhas características fortes, né? Organização, foco, disciplina. E isso me fez conseguir ocupar muitos espaços e conquistar muitas coisas em curto espaço de tempo. Claro que isso tem um sacrifício pessoal muito grande, sim, né? Como tudo na vida. Mas eu conseguia, ia fazendo as coisas, ia fazendo isso, fazendo aquilo. Uma vez uma aluna chegou, falou assim: eu posso não enxergar bem, mas escuta muito. Ela falou assim: mas esse aí que é o professor Cláudio? Eu falei: mas eu achei que ele era um velhinho, porque eu olhei lá o currículo, tinha tanta coisa que eu achei que ele fosse um senhor. Mas eu sempre...
1: Assusta, até pra sentar contigo na mesa, tem gente que corre.
0: Não. Isso é de questão de gosto, né? Tem gente que gosta de fazer algumas coisas, outros gosta de fazer outras e tal. E aí, eu de repente me deparei com um problema com uma gravidade muito intensa, né? Eu descolei a retina, e aí nesse descolamento de retina, eu estava em Santa Catarina, ou seja, fora da minha cidade, não conhecia ninguém, e o diagnóstico era: olha, descolamento de retina é um caso relativamente grave, né? E a gente vai fazer uma cirurgia de emergência e tal. E aí fui eu, me desloquei lá para Joinville, que era o Hospital Sadala, referência em retina. Fiz a cirurgia, botaram o gás, aquele procedimento padrão.
1: Uhum.
0: Né? Fiquei 4 meses deitado de bruços, olhando para baixo, na cama e tal. E do nada, minha retina descolou de novo.
1: Uhum.
0: Aí fui eu de novo lá pro hospital.
1: Mas foi assim, do nada?
0: Do nada. De repente, eu percebi que ela tinha descolado, porque eu desenvolvi um autoexame, que eu até falei com o médico. Ele falou: poxa, eu vou até passar isso para os meus pacientes, porque tem tudo a ver, essa autoavaliação que você faz. Aí descolou de novo procedimento cirúrgico, aí mais semanas de olhando de bruço, dormindo de bruço, olhando para baixo, sem pegar minha filha no colo, sem... Foi muito difícil, sem trabalhar, sem fazer o que eu gostava e tal. E aí, mais 4 semanas, a retina descolou de novo. E nisso eu já estava em contato com o médico, e aí liguei para ele. Ele falou: ih, rapaz, eu tô de férias no Marrocos, não vou poder te ajudar não, mas vai pro hospital, que é emergência para você operar, né? Porque tudo é emergência, retina, e um dia você perde a visão, né?
1: Sim.
0: Aí fui lá pro médico da emergência e falou: seu caso é grave, porque já é o terceiro descolamento.
1: Eita.
0: E aí me encaminhou para um especialista em diagnóstico. Ele não fazia cirurgia, ele só fazia diagnóstico. E aí ele confirmou o diagnóstico do médico da emergência e falou: olha, seu caso é gravíssimo, seu descolamento já está afetando a mácula. E

0: quando chega nessa etapa, a probabilidade é perda de visão. Mas você vai para a cirurgia agora. Eu já vou providenciar aqui.
1: Nos dois olhos?
0: Não, no olho direito.
1: No olho direito.
0: Aí, nisso, a secretária abriu a porta e falou: o senhor Cláudio? Eu falei: sou eu, telefone pro senhor. Aí eu fiquei, né? Poxa, tô em Santa Catarina, não conheci ninguém. Eu falei: será que aconteceu alguma coisa com a minha filha? Aí atendi o telefone, o médico, né? Um médico disse assim: o senhor Cláudio, o senhor tá em jejum? Eu falei: tô, sim, eu já sabia, né? Ele: olha, quem tá falando é o doutor Mário da Nóbrega, eu vou operar o senhor. Era medir pouco, 4 horas eu tô aí, o senhor me aguarda que eu vou lhe operar, tô indo para aí. Aí voltei para a sala do diagnóstico, aí o médico já tava com o prontuário na mão, falou: pode descer que eles vão te operar lá embaixo. Eu falei: o doutor Mário? Ele falou: não, doutor Mário, do que, da Nóbrega? Eu falei: não, porque ele, doutor Mário não. Eu falei: mas eu acabei de atender o telefone. Inclusive o médico até não gostou, porque eu saí no meio do exame para atender um telefone, imagino. E ele falou: olha, mas você é parente, amigo dele, alguma coisa assim? Eu falei: não, eu estava aqui, eu sou presenciou, fui lá atender o telefone, disse que vai me operar. Aí pegou o prontuário, rasgou e falou: olha, então você está na das melhores mãos aqui, ele é o nosso professor aqui e tal. Então aguarda ele. E aí eu fiquei matutando aquilo, mas falei: caramba,
1: como é que esse cara me ligou?
0: Não sabia. E minha irmã lá comigo, né? Minha irmã sempre estava lá do meu lado. E minha irmã falou: olha, Deus providencia o impossível.
1: É isso.
0: E a minha irmã sempre, né? Fortalecendo a palavra ali do meu lado, né?
1: Lançando a semente.
0: Lançando a semente, né, pastor? Lançando a semente. E aí ele veio, um senhor educadíssimo, um gentleman, e aí ele falou: olha, muito prazer, eu sou o doutor Mário, venho aqui para operar o senhor, vamos lá que eu vou fazer o exame antes da cirurgia. Ele me olhou e falou: seu caso é gravíssimo, mas eu vou assumir seu caso. Aí foram 4 horas e meia de cirurgia, ele abriu o olho, mexeu por dentro e tudo e tal, e terminou, o hospital já estava fechado. E aí ele falou: olha, eu fiz tudo o que eu queria e podia fazer no seu olho, inclusive na frente da minha irmã. Aí estava num hotel, porque não tinha casa lá, né? E aí voltei de manhã, no dia seguinte, para fazer a avaliação. Aí é que vem a história interessante, porque aí eu falei para ele, eu falei: pô, doutor Mário, a cirurgia foi pesada, né? E aí ele falou assim: foi. Eu falei: eu vi. Aí ele: como viu, você roncou? Aí eu falei: não, mas eu vi a cirurgia toda, né? Eu vi uma bolha branca, assim, eu não via rosto, mas eu via as pessoas e eu escutava tudo que estava sendo dito.
1: A bolha branca estava em cima de você?
0: Não, eu via a bolha branca, assim. Como? Eu, deitado assim, via um clarão e via as pessoas, só não via rosto, né?
1: Uhum.
0: Mas via roupas. E aí eu comecei a relatar para ele coisas que eu ouvi, né? Eu falei: olha, mas tinham algumas residentes de cirurgia que disseram que estavam muito honradas por estar aqui presenciando uma cirurgia do senhor. Ele: foi isso mesmo, tinham duas. O senhor, determinado momento aí, acho que foi umas 7 e pouco da noite, o senhor já estava prevendo que a cirurgia ia ultrapassar o período e que o hospital ia fechar, e o senhor permitiu que trocasse um plantão aí no meio do caminho. Ele falou: foi, trocou, não, umas 7:30 mais ou menos. Falei: o senhor depois não chamou anestesista para reforçar, porque a cirurgia ia prolongar? Ele falou: foi. Depois o senhor pediu para avisar a minha irmã, que estava lá fora, que a cirurgia, o senhor preocupado. Ele falou: ah, mas não tinha como você saber disso. Porque se a cirurgia, se a anestesia não pegasse, você não aguentaria de dor, porque eu cortei o seu olho no meio. Se você estivesse dormindo, então eu não sei explicar.
1: Mas qual era o ângulo? Você estava deitado e via, ou você via de cima?
0: Eu via de cima, assim, né? Via de cima. De cima meio na diagonal, né? Assim, e via, via pessoas e tal, escutava barulhos, né? E
1: Deus é terrível, né?
0: Mas aí assim, e eu escutei aquela mesma voz, sabe, dizendo: olha, eu vou salvar sua visão, mas dessa vez você vai ter que cumprir a missão que eu te dei. E aí agora já era diferente, porque agora eu já tinha essa intimidade, eu já tinha maturidade de entender que aquilo ali era sobrenatural, Não era normal.
1: Não é.
0: Lá atrás eu era um garoto e o que eu passei era para ter perdido a perna realmente, né? Eu não tinha nem o joelho mais, né? Minha perna. Mas só que naquela. Mas o que eu acho mais interessante assim é que realmente Deus nunca nos abandona.
1: Não.
0: Nunca. Basta a gente querer estar com Ele. E dessa vez eu queria, né? E aí foi um momento muito importante, porque minha irmã ali sempre do meu lado, falando da palavra, falando das tempestades, do deserto, falando ali de Mateus, de Marcos, e eu...
1: Coisa linda, né?
0: Jesus está no barco com você e tal, e...
1: Deus sempre levanta alguém, né?
0: E eu não conseguia ler, ela botava para mim, escuta, pregação, escuta aqui, eu escutava 3, 4, assim...
1: Coisa linda.
0: Coisa linda, e assim... eu acho que é a primeira vez que eu tô falando isso sem conseguindo falar isso realmente, né? Porque para mim foi muito difícil. E aí a cirurgia começou a dar certo, ou seja, a retina não descolou, mas ele botou um cinturão de silicone, até hoje eu tenho o olho apertado, né, e tal. Mas e aí eu tinha que tirar o silicone dentro do olho, né? Aí ele falou: "Agora é mais uma cirurgia que é uma cirurgia de risco, porque no que eu tirar o silicone, pode ser que sua retina descole de novo." Eu falei: "Mas dessa vez não vai descolar, doutor Mário, porque essa vez Deus já me falou que eu tô curado." E aí eu falei: "Aliás, como é que o senhor chegou a mim?" Né? Sem pretensão nenhuma, né? O senhor chegou a mim. Eu queria só curiosidade, como é que ele me descobriu, né?
1: Uhum.
0: Porque...
1: Era justamente essa pergunta que eu ia te fazer. Como é que ele aparece do nada?
0: Aí ele falou: "Olha, tem coisas que a gente não explica. Eu fiquei sabendo do seu caso e resolvi assumir esse..." Que virei um leading case no hospital, inclusive, né? E resolvi assumir o seu caso. E depois, assim, eu tenho uma gratidão por ele. Ele tá no livro, eu agradeci a ele.
1: Legal.
0: Assim, eu tenho uma gratidão por ele, porque ele foi uma pessoa para além de um médico, sabe? De um excelente médico. Eu fiz um elogio de uma página. E eu falei: "Ó, doutor Mário, esse elogio é mais um da sua vida." Ele falou: "O elogio mais sincero que eu recebi em toda a minha vida, de 42 anos de profissão." E aí, ele resolveu, e ele falou: "Não, também não sei explicar. Chegou a mim, eu ouvi o seu caso, resolvi lhe operar e deu certo a quarta cirurgia." Aí, pastora, eu falei: "Bom, agora..." Nisso já tinham passado uns 8 meses, mais ou menos, né? Eu de cama, sem trabalhar, sem fazer nada. A sorte é que eu tenho planejamento financeiro, que é a nossa casa.
1: Sim.
0: Né? Casa de ferreiro não pode ser espeto de pau, né? Então eu tinha um planejamento financeiro que me permitiu passar por tudo isso sem ter um baque financeiro significativo, apesar de ter, obviamente, uma redução de receita. Mas aí bom, agora vou voltar à minha vida normal, né? Tava começando a me recuperar, não podia pegar minha filha e tal. Mas aí, de repente, eu comecei a sentir uma dor muito forte no abdômen, né? Muito forte. Minha pressão disparou, eu quase desmaiei. Eu falei: "Não, eu vou pro hospital." Aí, quando eu cheguei no hospital, já tava amarelo, já tava urinando cor de Coca-Cola e tal. E aí o médico falou assim: "Olha, rapaz, você tá com um quadro de pancreatite gravíssimo. Eu vou ter que te internar aí pra..." Isso não... E pancreatite eu nem sabia, mas é uma coisa muito grave, né? E aí eu fiquei mais 5 dias internado no hospital, naquele opera, não opera, e aí tinha um cálculo do colédoco e não sei o que, opera, não opera. Eu falei: "Mas não dá pra operar ele do jeito que ele tá aí." E aí Deus providencia tudo, né, pastora? E eu sempre que eu... Por isso que eu gosto muito dessa passagem de tempestade, sabe? Porque eu não estivesse questionando a Deus, sabe? Mas eu perguntava para ele, falei: "Pô, senhor, por que eu tô passando por isso de novo, sabe?" Aí o hospital o hospital, ele tava um pouco cheio, né? Então eu, apesar de ir para um quarto particular, eu não dava para ir num quarto sozinho. E fiquei num quarto com uma outra pessoa. E essa outra pessoa era um senhorzinho que tava, seu Luiz, o nome dele, que era um senhorzinho que tava com câncer terminal no estômago.
1: Sim.
0: Já tomando morfina, já no máximo da morfina, e terminal, né?
1: Deus, é terrível.
0: E aí quando eu olhei aquilo ali, eu falei assim, eu entendi o recado, fica na sua, porque
1: tem gente pior do que você
0: e eu tô salvando a sua vida.
1: Verdade.
0: E aí a esposa dele veio falar comigo, né? Poxa, o senhor me perdoa, ele tá com vergonha porque ele tá vomitando a noite toda, a madrugada inteira, gemendo e não lhe deixa dormir. Eu falei, por favor, o senhor não me fale uma coisa dessa, porque...
1: Coisa linda, né?
0: E aí,
1: cuidado de Deus para explicar. Gente, né?
0: E eu assim, eu confesso que eu questionei, sabe? Questionei. Por isso que eu digo assim, não, você tem que confiar. Ou você confia ou você não confia.
1: É isso, não tem plano B, né?
0: Não tem plano B, você não pode questionar a vontade de Deus. Então, se você... Aí, por isso que eu escuto pessoas falar assim, não, mas eu creio, eu tenho fé. Você tem fé, mas questiona. Como é que pode você ter fé e questionar, né? Então, aí veio o cirurgião. O cirurgião chegou e falou assim, olha, eu não sei o que que você crê, cara, mas que tu segurou no pé do homem lá, tu segurou, hein? Aí ele chutou sua mão e falou assim, vai, volta que ainda não é sua vez, não. Eu falei, rapaz, você tava num quadro gravíssimo. E assim, agora a gente pode te operar porque o seu quadro regrediu, mas não é bom você operar agora. Daqui a 30 dias você opera porque o seu quadro regrediu e não é conveniente você operar na emergência. Então assim, vai para casa, contacta um cirurgião geral e você vai operar agora eletivo. Mas não pode passar desse período, porque senão você vai voltar para ir. Aí eu fui, procurei o cirurgião, aí tive que fazer outra cirurgia de colédo, fiz a cirurgia, tive que tirar a vesícula e tive. E aí de brinde o médico me deu uma hérnia umbilical. Ele falou, ah, já tinha tanta coisa, eu fiz uma hérnia também.
1: Que você tinha... Passei o pente fino logo aqui.
0: E aí, pastora Márcia, pastora Silvana, um ano, literalmente, de 12 de dezembro a 16 de dezembro. Eu fiquei de cama.
1: 24 para 25, é isso?
0: É, 24 para 25. Tive alta agora em janeiro.
1: Tá fresquinho, né?
0: Fresquinho. E tive alta em janeiro. E aí, quando eu já pude trabalhar, isso foi em janeiro, eu retomei o livro, né? Eu tinha retomado o livro em novembro. Em janeiro eu tive alta, mas em novembro eu retomei o livro. E aí Deus me deu uma direção totalmente diferente. Alavanquei o projeto Transformando Vidas e Carreiras, que é o projeto social.
1: O título
0: social.
1: Já era esse?
0: O título não era esse. O livro era totalmente diferente. E assim, eu sinceramente, eu não... se eu falar aqui, é porque assim, os seus ouvintes compreendem porque eles têm fé. Mas se você me perguntar assim, alguns momentos do livro que eu fui dormir 1, 2 horas da manhã, eu não lembro.
1: Legal.
0: Eu não lembro. Eu lembro que eu comecei a escrever 9:30, 10 horas e parava 1:30, 2 horas da manhã com a vista ruim, que também não me incomodava. Então assim, tem parte do livro que eu não lembro. Não lembro como eu fui escrevendo. Claro, né? Eu tava ali, mas a inspiração assim, ela vinha e quando o livro terminou,
1: depois você lê, você nem acredita, né?
0: E aí eu falava muito com a minha irmã sempre foi uma apoiadora dos meus trabalhos, e ela falava, meu irmão, deixa Deus te usar, Deus está te usando para você falar com pessoas, onde a tua voz não chegar, o livro vai chegar.
1: Eu te falei isso, né?
0: Falei, caramba, minha irmã falou isso. Onde a sua voz não chegar, o seu livro vai chegar. Amém. Então, essa é uma parte da missão que eu tenho, né? Que eu me comprometi com Deus. E a partir de então, pastor, eu coloco nas mãos de Deus. Eu não faço nada e assim.
1: É isso.
0: Aprendi.
1: O que vem de Deus traz paz, né?
0: E eu aprendi na prática que não pode existir plano B, porque se tem plano B, você não confia em Deus, pô. Então, assim, eu faço tudo, eu consagrei esse livro Eu fiz uma oração, eu falei: Senhor, esse livro é seu, escrito pelas minhas mãos, e espero que atinja a finalidade, né?
1: Vai atingir. Já atingiu. Louvado. Você queria fazer uma pergunta semana passada, né, pastora?
2: E ouvindo, né, tô até emocionada, porque hoje eu entendi, né, que performance Deus queria construir na sua vida através, ouvindo tudo que você aprendeu. Posso dizer você, com todo claro. Respeito, toda a resistência, que é a questão militar, né, a regra de sobrevivência, se tornou nada quando a dependência chega.
1: Eita.
0: Exatamente.
2: E ouvindo, né, toda a sua história, né, a selva nem se compara, né, a realidade da selva que a gente enfrenta no dia a dia. E uma frase do seu livro que fala sobre a fé e sobre fundamento me gerou uma dúvida. Quando a fé deixa de ser fundamento para se tornar uma fuga?
0: Essa resposta, ela é uma resposta um pouquinho dura, porque ela representa uma verdade para alguns, né? E muitas vezes a verdade dói.
1: Uhum.
0: Né? Dói porque a gente não gostaria de ouvir, ou dói porque está revelando um comportamento que não deveria existir. A fé como fundamento é você crer na palavra de Deus, e a palavra de Deus, ela é incontestável, simplesmente incontestável. Então, se você questiona, como eu fiz, se você se justifica, se você coloca nas mãos de Deus, mas sem fazer a sua parte, na verdade você está atribuindo a responsabilidade a Deus, ou tentando atribuir a responsabilidade a Deus, por não ter alcançado aquilo que caberia a você cumprir. A sua parte você tem que fazer. Então, às vezes, a justificativa da fé é uma fuga através de um discurso vazio. Ah, seja feita a vontade de Deus. Claro, seja feita a vontade de Deus. E assim deve ser. Sim. Mas e você? Faz o quê?
2: Com essa fé.
0: Com essa fé.
1: Eita.
0: A sua parte você está fazendo, né? Então, fica um discurso vazio. Ah, seja o que Deus quiser na minha vida. Sim, mas e você faz o quê da sua vida?
2: Só foge.
0: É? Então, a fé é a fuga.
1: É muito fácil a gente encontrar um culpado para aquilo que a gente deixa de fazer, né?
0: Exatamente. Muito e culpar
1: fácil.
0: Deus.
1: É mais fácil.
0: Então, o fundamento da fé, ele foge a finalidade. Por quê? Porque mas Deus não quis assim, né? Será?
1: Louvado seja Deus. Eu depois desse testemunho, depois dessa resposta, eu preciso estar orando. Você, querido ouvinte que está aí do outro lado agora, eu queria te convidar a fechar os seus olhos. Se você puder estar em casa, dobra o seu joelho, porque nada do que você ouviu aqui essa noite é em vão. Nada é por acaso. Eu não sei o que que você está passando, mas eu sei que se você está ouvindo é porque Deus quer falar algo contigo. E Deus já falou aqui de uma forma tão linda. Deus é o Deus que nos socorre no momento de aflição, no momento em que a gente sequer consegue enxergar que Ele está por perto, porque a nossa dor é tão grande que às vezes a gente duvida se Ele está do nosso lado. Então, essa noite eu quero te convidar a chamar Ele para perto. Quero te convidar a apresentar o seu problema para Ele, aquilo que está tirando a tua paz, aquilo que está agoniando a tua alma, a tua mente, para que Ele entre e transforme a tua vida. Soberano Deus e eterno Pai, Pai querido, Pai amado, Senhor, mais uma vez, diante da tua presença, eu quero te agradecer, Pai, não só por esse programa, mas pela oportunidade de ouvir um testemunho. O Senhor edifica a nossa vida, Senhor, e a gente vê que não é só conosco, que o Senhor está alcançando vidas de uma forma sobrenatural. Nessa noite, Pai, aonde a nossa voz não puder chegar, que o Teu Espírito Santo chegue. Porque eu creio, Pai, que existem pessoas agora precisando de um socorro. De um socorro na mente, na alma, no coração. Que elas precisam entender que o Senhor está a postos, é só chamar. Então trata a mente, trata o coração, trata a vida familiar. Abre portas, meu Senhor, onde não tem parede. Começa a fazer o impossível, porque o impossível é a sua especialidade. Então toma nas tuas mãos, Deus. Vai entrando nos lares, enfim, Pai querido, das pessoas que estão aqui ligadas conosco. Que esse programa não seja só uma sintonia de um rádio, mas seja uma extensão à tua palavra, uma extensão ao teu poder, uma extensão ao teu milagre, Deus. Envia, meu Senhor, a necessidade dos teus filhos e alcança com os milagres que eles necessitam essa noite, Deus. Senhor, obrigada porque até aqui o Senhor tem nos sustentado. E nós entregamos nas tuas mãos esse programa, nossa vida, porque temos certeza que o Senhor sabe todas as coisas e que nada é por acaso. Obrigada, porque até aqui o Senhor fez milagre, Deus. Obrigada. Em nome de Jesus, nós te agradecemos e fica em nosso meio, Espírito Santo. Seja bem-vindo em nosso meio.

Eita, eu te amo, meu pai, eu te amo. Já falou pra Deus hoje que você ama? Diga, rasga seu coração pra ele. Olha, a gente vai terminando aqui, já esperando você pra sábado que vem. Eu só quero agradecer e dizer que ó, amanhã tem culto na IBMK, às 19h30. Segunda tem a campanha de José, de escravo a governador. Vai lá com a gente, dá um glória. Eita, que Jesus é bom e paga bem. Olha, eu quero agradecer pela sua audiência, que Deus abençoe na presença do Senhor a sua noite. Sábado estaremos de volta 10h30, sem desculpa, porque agora não é mais na madrugada, a gente tá num horário top. Então vem com a gente e não

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2: Olá, ovelhas, meu amigo, minha amiga, está entrando no ar o programa O Clamor da Meia-Noite, um programa da Igreja Evangélica Palavra Viva, que fica aqui na Estrada Pós 3027 em Campo Grande, e esse que vos fala, seu pastor amigo, pastor Luciano Costa, e neste fim de noite, início de madrugada, Deus tem uma palavra do céu para o seu coração e para a sua família. Eu já convido você para estar conosco nas redes sociais, me procure lá no Instagram, no Facebook, será um prazer compartilhar com você momentos especiais de nossas vidas e ministério. E ainda, eu convido você para diariamente conosco, nesta mesma emissora e nesse mesmo horário, sempre levando uma palavra de fé, uma palavra amiga para o seu coração e para a sua família. Fique com essa chamada toda especial, Rio de Janeiro, eu aguardo você aqui.
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0: 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Esperamos por você.
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4: Falar do texto sagrado. O texto é uma abordagem contextualizando a vida de Abraão. Até então, Abrão e Sarai. Deus muda o nome, muda a história para Abraão e Sara. Todos nós conhecemos essa história linda, profética, miraculosa. E eu vou dar um salto dessa história indo para o dia de hoje, que até hoje, em Israel, Abraão é o pai da fé, é o patriarca da fé. Hebreus 11, a galeria dos heróis da fé, considerado na teologia sistemática, Abraão é o pai de Hebreus 11. Abraão é o pai da nossa fé. Não sei se você está lembrado da mensagem que eu preguei. Quem é essa aí? Essa é filha de Abraão. Está encurvada? Não. Ela é filha de Abraão. Ou seja, essa mulher é uma mulher de fé. Quando falou, Jesus falou para aquela mulher encurvada, 18 anos, que o espírito maligno a mantinha encurvada. Jesus disse, essa mulher é a mulher, ela é chamada agora por mim, não por vocês encurvada, mas por mim, filha de Abraão. Porque ela se manteve em fé diante dos problemas, diante da sua limitação, da sua doença, do espírito que atormentava e a mantinha encurvada. Quem está entendendo, ovelha? Você é um filho de Abraão, você é uma filha de Abraão, exercite essa fé. O texto vai nos dizer o seguinte: pela fé, para que seja a segunda graça, não é mérito nosso, a fim de que a promessa seja firme, e toda a posteridade, diga posteridade, diga filhos, netos, bisnetos, tataranetos, diga aleluia. Não, tá muito fraco, tá muito fraco. Eu já tô vendo a Dedé casada, a Dedé com filho. Eu já tô vendo a Dedé tendo, casando, tendo filho, depois os filhos da Dedé que também crescendo, casando. E eu tô só no plural, quem tá entendendo? E dá-lhe plural, os filhos da Dedé, as filhas da Dedé, os netos da Dedé. A minha posteridade é abençoada, a minha posteridade é abençoada. Eu lanço palavra profética sobre o Isaías Costa, sobre a minha família, porque a minha família é de Deus, a minha família está no altar de Deus, e eu não aceito diferente disso. Eu não aceito diferente disso. Por quê, meu pastor? Porque a minha vida está no altar, a tua vida está no altar, a tua vida está no altar. Então tem promessa de posteridade na tua casa. Meu Deus! Não somente aquela que é a lei, mas também aquela, a fé de Abraão, a qual o pai de todos nós, pai da fé de todos nós, como está escrito, por pai de muitas nações te constituir, perante aquele no qual creu, a saber, Deus, o qual vivifica os mortos, vivifica os mortos. Vivifica os mortos. Talvez você já ouviu da boca de alguém: isso aí não tem jeito não, isso aí nem Deus dá jeito. Vem cá, ovelha, ovelha online, talvez você tenha ouvido isso: não tem jeito para você, não tem jeito para sua esposa, não tem jeito para o seu esposo, não tem jeito para o seu filho, sua filha, não tem jeito para sua família. Deixa de ir para lá, para de orar, deixa na mão de Deus, desiste. Deus está falando agora, Deus está falando hoje. A igreja aqui está recebendo e dando glória, você que não está vendo, mas a igreja está incendiada no aleluia. Aleluia. Pega, ovelha, pega, ovelha, ovelha, pelo clamor da minha noite, pega aí. Ah, eu estou sentindo uma atmosfera de glória. Tem jeito sim, tem restauração sim, tem libertação sim, tem vida aí, tem... Da glória a Deus. As coisas que estão mortas não tem solução, não tem jeito. Eu chamo as coisas que estão mortas para vivificar. Recebam vida, parte B. E as coisas que não são presente, atual, não são hoje. Hoje tem doença, hoje tem desemprego, hoje tem divórcio, hoje tem... Baixinho, olha, ligação comigo aqui. Hoje tem esfriamento espiritual. Perdão, congelamento espiritual. Não é que eu estou vendo aqui. Congelamento espiritual. Hoje tem congelamento espiritual. Hoje tem crise financeira. Hoje tem depressão. Hoje tem opressão. Hoje tem feitiçaria. Ah, hoje é isso. As coisas que não são como se fossem. E aí, ovelha, não é. Essa história não vai ser assim. Vai ser libertação. Vai ser cura. Vai ser provisão. Vai ser prosperidade. Vai ser avivamento, vai ser despertamento, vai ser ministério levantado. Ou seja, aquilo que é aparente não vai continuar assim, porque tem solução, tem solução, tem solução. Digo amém. O qual, em esperança, creu contra a esperança. O qual, em esperança, creio contra a esperança, que seria feito o pai de muitas nações, conforme o que tinha dito, assim será a tua descendência. A esperança humana acaba. Você já ouviu, talvez já até verbalizou, citou: a esperança é a última que morre. A esperança bíblica nunca morre. Salmos 39, verso 7. E agora, Senhor, o que espero eu? A minha esperança está em Deus. Érica Mota, ao lado, tem uma moça aí. Tudo bem, minha filha? Quando eu falei isso, olhou bem para os meus olhos e olhei para você, né? O que espero eu? Tu ficou assim, ligada. Tu até saiu um pouco daqui do cenário. Alguma coisa tu lembrou. O que espero eu? A minha esperança está em ti. Deus está falando para você. A tua esperança deve estar nele. Mas pastor, eu saí daqui, o cenário, quando eu entrei aqui na igreja, o cenário era devastador. Não, a esperança não conta com cenário. A esperança bíblica não conta com possibilidades. A esperança bíblica não conta com... eu creio que alguém vai dar... Não. A esperança bíblica é quando todos dizem que não. Quando tudo diz que não. Ele, o eterno Deus, o onipotente Deus, entra. Entra e ele está te

0: Jeová Nissi é o nome dele, o Senhor é a minha bandeira. 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
1: Louvado seja Deus e para sempre seja louvado. Você está ouvindo o Clamor da Minha Noite, um programa da Igreja Evangélica Palavra Viva, e esse que vos fala, seu pastor amigo, pastor Luciano Costa. Você ficou aí com a porção da poderosa palavra de Deus, que alimenta, que transforma e que abençoa a sua vida e a sua família. Nesse instante, eu quero levantar minha voz de oração por sua vida, por sua família e pela nossa nação. É momento de oração. Vamos falar com Deus.
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1: Soberano Deus e eterno Pai, Pai de nosso Senhor e Salvador Jesus Cristo, uma vez mais, ó Pai, nesta noite, início de madrugada, nós levantamos a nossa voz de oração no clamor da minha noite, intercedendo e clamando pela cidade do Rio de Janeiro, pelo estado do Rio de Janeiro e por nossa nação. Toma o Brasil em tuas mãos, as famílias, os lares, os casais, ó Pai querido, esta pessoa especial que comigo está nesta hora, orando, Senhor, clamando, ó Deus, por uma causa que para ele é impossível, mas há um Deus onipotente que pode todas as coisas, e a esse Deus estamos orando. Ó Pai, estende a tua mão, sustenta, renova, abençoa, restaura a fé do teu filho, levanta o caído, fortalece o fraco, liberta o oprimido. Ah, Deus querido, faz, Senhor, a reviravolta, exalta o teu filho nesta noite. Pai querido, Pai amado, eu levanto a minha voz de oração e declaro sobre cada ouvinte a vitória total para a glória de Deus, em nome de Jesus Cristo. Amém e amém, Senhor Jesus. Louvado seja Deus e para sempre seja louvado. Deus abençoe sua vida, ovelha. O nosso horário já está avançado. Que Deus te abençoe. Amanhã, no mesmo horário, estaremos com todos vocês aqui, declarando vitória no clamor da minha noite. E esse que vos fala, seu pastor amigo, pastor Luciano Costa. Um grande abraço a todos. Fiquem todos com Deus. Fiquem todos na paz.
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1: O texto escolhido para esta noite está no livro de Gênesis, capítulo 41, do verso 50 ao verso 52. Antes que viesse o ano da fome, nasceram a José dois filhos, que lhe deu Asenate, filha de Potífera, sacerdote de On.

nós estamos escolhendo para a nossa meditação nessa noite. Aconselho aos ouvintes a lerem todo o capítulo 41 de Gênesis para terem uma ideia contextualizada desta grande expressão de José, que nós queremos deixar bem claro em sua mente como Deus pode abençoar-nos em circunstâncias difíceis. José do Egito é apresentado na Bíblia como um perfeito tipo de prova do crescimento que Deus opera na vida do seu servo, na vida daquele que lhe é fiel. José, filho de Jacó, era um filho especial para Jacó, era abençoado por Deus, tinha dons especiais. Deus lhe dera o dom de adivinhar, de decifrar sonhos. E pelos seus dons espirituais, por ser ele um filho separado, isto provocou nos seus irmãos profunda inveja. E eles combinaram em se livrar de José, porque tinham inveja dele, e fizeram com que José fosse vendido, o venderam para o Egito, por troca de algum dinheiro, e José foi parar no Egito. Ele foi então fruto também de uma ingratidão oriunda do pecado. Mas José venceu na vida, tornou-se um grande líder, obediente que foi a Deus em toda a sua vida, em toda a sua peregrinação. José é um personagem bíblico com características próprias, amado pelo pai e odiado pelos irmãos, vendido como escravo, caluniado e preso, mas finalmente foi um vitorioso, foi um vencedor. Mas o segredo das suas vitórias, esse segredo é apontado pelo autor do livro de Gênesis, Moisés, como sendo: o Senhor era com ele. O Senhor era com José. Nesta noite, a nossa oração e o nosso desejo é que Deus seja com a sua vida e que Deus esteja sobre a sua vida em todas e quaisquer circunstâncias. O importante neste mundo é que Deus esteja abençoando a sua vida. E porque o Senhor era com José, José tornou-se uma bênção onde quer que estivesse e nas mais variadas circunstâncias. Mas o Senhor estava com ele e ele era uma bênção. Por exemplo, quando estava na casa de Potifar, a quem Deus fez prosperar lá no cárcere, e mesmo no cárcere, e mesmo novamente injuriado, caluniado, porque resolveu ser temente a Deus e não cedeu à tentação da vida sexual, lá na casa de Potifar, no cárcere, Deus o abençoou, porque lá no cárcere ele encontrou-se também com dois colegas, com duas pessoas que serviam ao rei, e o rei, por qualquer motivo e por qualquer defeito deles ou por qualquer erro, os colocou também lá no cárcere. E lá no cárcere ele pôde interpretar os sonhos daqueles companheiros eventuais de presídio, porque foram para aquele cárcere. E como José saiu daquela situação de um cárcere e foi guindado, foi promovido

a condição de governador do Egito. Um sábio governador, inteligente, diligente, foi para a sua raça uma grande bênção. E através de José, Deus pôde livrar o seu povo da destruição, da fome. Por quê? Lá no Egito do cárcere, tanto o padeiro Mor como o copeiro Mor de Faraó tiveram dois sonhos. E José ouviu aqueles sonhos daqueles dois companheiros de cárcere e os interpretou. E quando os interpretou, ele disse a vocês: ao sair daqui, lembrem-se de mim. E passaram-se 2 anos depois daquilo, e surgiu então a oportunidade, quando aquele copeiro Mor, novamente servindo a Faraó, e quando o Faraó teve um sonho, ele disse: Senhor, lá na prisão tinha lá o hebreu, e eu tive um sonho, e ele leu o meu sonho, e aconteceu exatamente o que ele tinha dito. Faraó, que estava desesperado e que tinha mandado reunir todos os sábios, todos os intérpretes, todos os adivinhos da época para decifrar o seu sonho, e José, quando ali chegou, ouviu e decifrou, e ele então foi eleito, coroado por Faraó como sendo a primeira pessoa do Egito, depois de Faraó, governador do Egito, a quem todos deveriam obedecer e reverenciar. E ele seria então a pessoa que estaria administrando o Egito economicamente também. Há uma expressão usada pelo notável personagem do Gênesis que desejamos considerar para a nossa e a vossa edificação espiritual. Depois de passar por várias provas e amargas provas, e sendo já governador do Egito, reconheceu o fruto e o fato da presença divina, mesmo através das experiências desagradáveis. E José pôde dizer: Deus me fez crescer na terra da minha aflição. Hoje em dia, há uma pregação muito comum, muito em voga, a pregação da prosperidade financeira. Há muitas pessoas que entendem que só são abençoadas por Deus quando estão prosperando materialmente. Pois José, as suas palavras contradizem toda essa modernidade do tempo que vivemos, quando as pessoas querem Deus para receberem dele unicamente bênçãos materiais. Pois José disse: Deus me fez crescer na terra da minha aflição. Meu prezado rádio ouvinte, Deus está com você e Deus há de te abençoar, tanto nos momentos dos seus sofrimentos, das suas provações, como também nos momentos da sua fartura. O importante é que você tenha consciência de que em qualquer circunstância que você esteja vivendo, as mãos de Deus estarão sobre a sua vida para lhe abençoar, para lhe proteger. José demonstrou profundo discernimento espiritual por essa referida declaração: Deus é quem controla o nosso futuro, que nós chamamos de destino. Deus é quem controla o nosso destino. Ele tem um cuidado especial para com cada servo seu, a respeito do qual executa um plano definido, visando sempre o seu aperfeiçoamento. Às vezes nos conduz por vales sombrios ou íngremes caminhos, mas o fim é sempre o melhor, pois a sua presença é certa e a recompensa infalível. O salmista Davi nos diz: ainda que eu andasse pelo vale da sombra da morte, ainda que eu passasse por situações difíceis,
só comparadas à morte. Ainda assim, o salmista revela-nos que a proteção de Deus, as bênçãos de Deus, estariam sobre ele e estão sobre aqueles que temem a Deus. Prezado rádio ouvinte, nós aprendemos através de toda a Bíblia que a vida do servo de Deus deve ser uma vida de progresso contínuo e de constante desenvolvimento, porque a vida com Deus é uma vida dinâmica, é uma vida frutífera, é uma vida de vitórias sobre as dificuldades, sobre o sofrimento, sobre as tentações. Segundo o salmista, o justo em tudo quanto fizer prosperará. Tudo que o justo fizer prosperará. E mais ainda, o grande sábio Salomão informa que a vereda do justo é como a luz da aurora, que vai brilhando mais e mais, vai crescendo cada vez mais até ser dia perfeito. A vereda do justo, a vida do justo, é um crescimento. Não é igual uma lâmpada ou uma vela, que quando acesa, ela vai iluminando, depois vai decrescendo, acabando, até terminar a sua luz. A nossa não, ela é crescente. Cada vez mais e cada dia, Deus vai colocando óleo na nossa luz, no nosso candeeiro, e isso vai fortalecendo, vai aumentando a chama, e nós vamos crescendo, crescendo. Comparado àquilo que Salomão diz, é como a luz da aurora, que vai brilhando, brilhando, num crescente, mais e mais, até ser dia perfeito. Paulo se referiu ao alvo da vida cristã ao aconselhar os irmãos, dizendo: sede firmes e constantes, crescendo sempre na obra do Senhor. Você que é um servo de Deus, não pode ficar acomodado. Você tem que crescer cada vez mais, aprofundando a sua experiência religiosa cristã em Deus, crescendo cada vez mais, porque o plano de Deus para nós outrora nos mostra um pecador, e que recebendo a nova vida em Cristo, vamos crescendo harmônica e continuamente até atingirmos a estatura do varão perfeito. E lembramos deste momento: Deus me fez crescer no meu sofrimento, na minha aflição. Seja qual for a sua situação, momento pelo qual você esteja passando, tenha certeza de que Deus te fará crescer e vitorioso.

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1: A crônica deste programa tem como título Viver com Deus e é extraído do boletim da Igreja Batista do Catete. Os ensinos bíblicos foram revelados pelo Senhor para serem aceitos e experimentados pelos homens. Aqueles que no ventre da filosofia triste e árida. A experiência de vida com Deus é fundamentalmente conseguida pela fé. É o Deus vivo e amoroso que está ao alcance de todos que o buscarem. Não for assim, não estaria a história da igreja cheia de exemplos extraordinários de homens, mulheres, crianças, moços e adultos que preferiram o martírio a negarem a fé no Criador dos céus e da terra. Não há dúvida de que se houver perseguição aos cristãos nesses dias e nesta época, mesmo com a decadência espiritual e a falta de testemunhos reinantes, milhares enfrentarão a fogueira e a tortura por amor a Cristo, que primeiro deu exemplo, morrendo na cruz por nós. É certo que o homem muda com o tempo e as circunstâncias, mas o Deus em quem cremos e a quem servimos é o mesmo ontem, hoje e para sempre. Longe dos homens, perto de Deus, a criatura humana depressa experimenta a doçura do amor divino e é impelida a dizer: obrigado, Senhor, tua companhia me restaura, anima e conforta. Aprendemos, irmãos, a andar com Deus, porque bem-aventurado é o homem que, no pináculo da glória ou nos açoites da humilhação, sob o clarão da fé, entra e passa a andar na companhia.

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1: Estamos nos momentos finais desse encontro. Quero agradecer aos membros da nossa família do ar, aonde estiverem, na cidade do Rio de Janeiro, em outros estados, em outros países, acompanhando-nos pela internet, que Deus esteja abençoando a sua vida. Queremos convidá-los a participar dos nossos cultos dominicais, pela manhã, às 10h30, através da internet, assistir os nossos cultos. Anote aí o nosso endereço, www.ibktete.org. Repetindo, www.ibktete.org. E agora quero orar com você, Senhor Deus e nosso Pai Eterno. Estamos nesses primeiros minutos desse domingo, orando a Ti, juntamente com milhares de pessoas intercedendo por essas vidas, pelos nossos ouvintes, para que a Tua palavra, lida e explicada, tenha lugar em cada coração que nos ouviu nesta madrugada e possa produzir frutos, milagres, curas espirituais e curas materiais. Rogamos as Tuas bênçãos sobre todos que nos ouviram nesta madrugada e o fazemos no nome precioso do Teu Filho Jesus Cristo. Amém.
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3: Olá, muito boa tarde, sejam todos bem-vindos a mais uma edição do Pleno Time. Eu sou Monique Melo e estou aqui a postos para compartilhar com vocês muita notícia, análise política e informação. Nosso primeiro convidado já está disponível para falar conosco. Converso agora então com o deputado federal Luiz Lima, ele que é do Partido Novo do Rio de Janeiro.
4: Obrigado pelo convite e obrigado pela participação de vocês, sempre assertiva, assim. É muito bom ter uma equipe de comunicação, equipe de jornalismo, refletindo e contando a verdade que está acontecendo no nosso país.
3: Estava falando agora há pouco aqui com a audiência sobre a definição hoje do Conselho de Ética, sobre três deputados, um deles até seu correligionário, né, o Marcel Van Hatten, do Rio Grande do Sul, Zé Trovão, do PL de Santa Catarina, e Marcos Polon, do PL de Mato Grosso. Pode ser definido hoje uma suspensão de 2 meses para esses deputados. Eu gostaria de saber como que o senhor vê isso, né? Como é isso na Câmara dos Deputados, na base conservadora, e o senhor acha que isso abre uma precedência de punição seletiva, porque obstrução está no regimento.
4: Sim. Monique, eu vou ser muito sincero com você. A gente está vendo no vídeo agora o Marcos Polon, que é um deputado do Mato Grosso do Sul, Marcel Van Hatten, um deputado do Rio Grande do Sul, e Zé Trovão, deputado de Santa Catarina, ambos muito atuantes. Falam demais no plenário, participam demais de comissão, têm opiniões divergentes do atual governo. E isso é um peso já, é meio caminho andado para você ir para o Conselho de Ética, se você foge ali o comportamento esperado pela mesa diretora. A mesa diretora hoje, ela tem 90% de influência do atual governo. É da mesa diretora que saem as punições que não acontecia de 3 anos para cá. Isso teve uma alteração lá ainda com Arthur Lira, né? Que nós fomos votos vencidos. Porque o Conselho de Ética hoje ele funciona praticamente como um cartório. Como um cartório, com todo respeito ao relator Moses, com todo respeito ao Fábio, um deputado de Santa Catarina, que preside a Comissão de Ética, com todo respeito a eles, mas é isso que acontece, infelizmente. Então, toda negociação política, se o deputado vai para o Conselho de Ética ou se ele vai ser absolvido ou punido, ele tem que ser feito com a mesa diretora e com os determinados partidos, né? Então, eu não posso responder essa sua pergunta porque ela fica a cargo da mesa diretora. O que a gente está observando é que já tivemos casos muito mais graves na Câmara, como o deputado Baquá, que deu um soco no deputado Messias do Espírito Santo no início desse mandato, se eu não me engano foi em 2023. Eu mesmo levei um soco do deputado Rogério Corrêa na CPMI do INSS. Ele foi pro Conselho de Ética, ele está no Conselho de Ética, não sei quando vai ser a sessão, estarei ali como testemunha, não querendo uma revanche ali com o deputado, uma punição. Essa casa aqui, ela tem que ter regras, regras claras. E nem o STF respeita a Constituição ultimamente, né? Que é o nosso livro mora ali de regras, de diretrizes, né? Então, hoje, a Câmara dos Deputados, ela segue o exemplo do STF. É um juiz de futebol que, enquanto é árbitro daquele jogo, cria as regras na sua cabeça. Então, eu não sei o que esperar hoje. Eu torço, eu tenho uma esperança, assim, no convencimento e na conversa que a gente está tendo com demais deputados para que reprovem esse relatório do deputado Moses, que é o relator dos três deputados que a gente está vendo aí, Paulo, Marcel e Zé Trovão, e que eles sejam absolvidos. Eu não quero ver eles com 2 meses de punição há 3 meses do início de uma campanha política, que vai realmente não vai ajudar esses deputados, vai ser mais um obstáculo na campanha deles. O Polon e o Marcel que vem ao Senado Federal pelos seus estados e o Zé Trovão que vem à reeleição de deputado federal.
3: Sim, porque uma suspensão no meio de uma corrida eleitoral é como se fosse calar a voz deles de alguma forma, né?
4: É ainda mais, Monique, que são 3 deputados de voto de opinião, né? Que são votos assim ligados às suas opiniões, às suas posições aqui na Câmara. Eles, esses 3 deputados não são 3 deputados assistencialistas, municipalistas, com vínculo direto com prefeitos e vereadores, né? Que são aquelas grandes alianças que mais na metade dos deputados federais aqui de Brasília, que pouco aparecem na Câmara, se esforçam para fazer esse tipo de política, né? Que é assistencialista total. Esses 3 políticos não. Eles têm que aparecer, eles têm que lutar, eles têm que representar quem votou neles realmente com voto de opinião. Então, atrapalha, não ajuda não, Monique.
3: O que foi aquele dia 30 de abril, né, no Congresso Nacional, o senhor estava presente, Jorge Messias foi rejeitado com 42 votos, mas o presidente Luiz Inácio da Silva parece que quer insistir no Jorge Messias. Passado alguns dias aí, ele pode ter sido aconselhado ali no seu entorno, mas ele está querendo insistir no Jorge Messias. A rejeição dele foi um recado claro ao governo. Na sua avaliação, o recado ele não foi entendido. Essa é uma estratégia, seria uma estratégia válida? Poder insistir no mesmo nome?
4: Bom, Monique, eu como eu sou da oposição, eu quero mais é que eles insistam no Messias. Porque porque foi depois de 132 anos, como foi noticiado na imprensa. Tá aí o Messias rindo com Lula. O Messias, ele não foi apenas rejeitado pela pessoa dele, pelo posicionamento. Foi rejeitado por 3 indicações muito desgastantes, né? Primeiro, o Zanin, advogado do Lula. Ele indicou o próprio advogado, indo de forma contrária àquilo que ele prometeu na campanha, que não indica amigo. Depois ele indica o Flávio Dino, que tem foto ainda pequeno com Lula nos anos 80, um militante, um membro do ex-membro do PCdoB. Então, e depois ele indica o Messias, né? Que foi ali o office boy da Dilma durante a Lava Jato, em levar o termo de posse pro Lula que estava no aeroporto. E o posicionamento do Messias muito junto ali da votação do PL da dosimetria, que ele batia no peito e falava, não, eu fui o primeiro a solicitar a prisão dos manifestantes que estavam na Praça dos Três Poderes. Isso foi uma salada russa que eles fizeram, né? Foram muito infelizes, mas todo governante que se acha o máximo, que se acha invencível, que acha que não vai ser derrotado, ele começa a cometer erros sucessivos, né? E que levam à derrota. Isso é um livro de história que a gente está antecipando, né? Então, há duas semanas antes, Monique, o governo conseguiu indicar o Odair Cunha, membro do PT, ex-deputado federal por Minas Gerais, e ele passou a ocupar uma das vagas do Tribunal de Contas da União. O Odair Cunha, uma idade muito parecida com a minha, eu acho que eu tenho 48, eu acho que o Odair Cunha, 46 ou 47 anos, até um ano mais novo, é igual ao Messias, ele vai ficar 30 anos à frente do Tribunal de Contas da União, que justamente fiscaliza os recursos de prefeituras, estados, aqui dos ministérios. Então, eu acho que passou muito do ponto da gente barrar essas indicações. Eu perdi a minha voz na quarta-feira no Senado. Foi um momento histórico que a gente viveu. É mais raro do que o cometa Halley passando pelo nosso planeta, que passa de 65 em 65 anos. você ter um indicado pelo presidente da República barrado depois de 132 anos é muito emblemático mesmo.
3: Algo interessante no Jorge Messias também é que ele foi muito criticado por muitos da esquerda também, da esquerda mais identitária, da esquerda mais radical. Eles criticaram o fato de Jorge Messias, por exemplo, ser contra, falar que é contra o aborto, ser evangélico. O pessoal da esquerda mais radical também achou que o Lula estava querendo conversar muito com os conservadores e mesmo assim acabou não dando muito certo, né, deputado? Agora, mudando rapidamente de assunto, a pesquisa Real Time Big Data dessa terça-feira mostrou o presidente Luiz Inácio da Silva empatando com outros candidatos que não apenas Flávio Bolsonaro, que até o momento a gente via mais esse empate entre os dois, mas agora também ele aparece num cenário de segundo turno também empatado com Romeu Zema, Ronaldo Caiado e até Ciro Gomes. Ele foi inserido aí de forma inédita nas novas pesquisas porque ele ainda não resolveu, né, se ele quer o governo do Ceará ou se ele quer de novo tentar o Palácio do Planalto. Duas questões, deputado, sobre isso que eu gostaria que o senhor avaliasse. Primeiro, se isso já pode ser o início do reflexo da semana passada, das derrotas do governo, que permitem que outros candidatos já alcancem mais o presidente atual, ou se o campo liberal da direita ainda está sofrendo com a fragmentação, se tem um caminho claro para uma unificação eleitoral. São duas questões, se já é reflexo das derrotas de Lula, ou se a direita também está mais fragmentada do que deveria ser.
4: Monique, eu acho que o principal fator nessa mesma pesquisa é apontada a rejeição ao STF de 55%, né? E a percepção do eleitor brasileiro de uma união do STF com o atual governo, em relação de 8 a 9 indicações, se eu não me engano, terem sido feitas desde lá do primeiro governo Lula, passando pelo segundo, passando pelo Dilma, Dilma 2 e agora Lula, essa ligação é muito forte. Então, a gente vê que todos os candidatos da direita têm um percentual muito parecido num confronto, num futuro confronto no segundo turno. Eu vejo a inflação dos alimentos, o aumento do custo dos alimentos, o aumento do custo dos transportes como fatores primordiais. O poder aquisitivo do brasileiro despencou. Ontem foi lançado um outro plano de
3: Desenrola.
4: O Desenrola 2. A gente tem 45 milhões a 50 milhões de brasileiros endividados, isso da classe trabalhadora, fora os 20 e poucos milhões de brasileiros que recebem Bolsa Família. Então, a gente tem uma economia, assim, bem fragilizada, o menor salário mínimo da América Latina, a gente só ganha da Venezuela, $270, quantidade de impostos altíssimos. E agora vem mais um projeto eleitoreiro, que é o fim da escala 6x1, sem discutir a queda dos impostos no Brasil, a queda do poder aquisitivo, sem discutir uma série de obstáculos que a gente tem enfrentado na nossa economia. Então, a gente renova esse ciclo, desenrola, porque o problema não é a pessoa trabalhar 6 dias na semana ou 5 dias na semana. O problema é o poder aquisitivo lá embaixo. Então, numa simples operação, um funcionário, por exemplo, que ganha 10 mil reais,

0: reais, ele custa 17 mil para o empregador, ele paga 3 mil reais de imposto de renda. Então, nessa operação de 17 mil, 10 mil reais fica com o governo e 7 mil reais fica com o trabalhador. Então, o inimigo não é a jornada de trabalho no Brasil, né? O inimigo realmente é a quantidade de imposto que a gente paga e a quantidade de ineficácia, né? A ineficácia do poder do Estado em controlar todo esse recurso adquirido por ele muito mal empregado.
1: O senhor citou também a pesquisa, né, sobre a insatisfação da população em relação ao STF. São 55% dos brasileiros dizem não confiar no Supremo Tribunal Federal. O senhor acredita que esse cenário se mostra cada vez mais ideal para uma nova composição do Senado propor impeachment de ministros?
0: Com certeza, Monique. Você pegou bem, 55%. Se o Flávio, o Zema e o Caiado fossem enfrentar um candidato do STF no segundo turno, a vitória seria ainda mais fácil do que uma vitória em cima do Lula. Para você ver o nível de desgaste do STF. Só que a gente tem que ficar muito de olho, né, nos candidatos ao Senado espalhados pelo Brasil, porque eles podem refletir um número que deve superar 45, né, candidatos vitoriosos ao Senado, representando partidos de direita. Mas em muitos estados, esses candidatos que estão liderando as pesquisas, basta você fazer uma rápida pesquisa, você vai ver que eles não vão ter coragem de pedir impeachment de ministro do STF, não. Ele tem que ser ficha limpa. Tem muita gente enrolada com esse candidato ao Senado. Ex-governador, cara que responde por um monte de coisa. Então, o STF adora esses candidatos enrolados, adoram esses candidatos que respondem a inúmeros processos administrativos. Esses são os candidatos ideais do STF. Esses candidatos, no Rio de Janeiro, por exemplo, tem alguns, que eu prefiro até não citar o nome, mas que vão chegar aqui no dia 1º de janeiro de 27, meu Deus do céu. O STF vai falar, graças a Deus que esse candidato está aqui, ele é tão enrolado, esse aí não vai abrir o bico. E é isso que vai acontecer, de 45 vai cair para os 20, tá? Então, infelizmente, a gente tinha que indicar para o Senado pessoas virgens na política. Virgens ou sem nenhum processo, zero. Zero processo, zero risco. Porque senão, os caras ficam na mão e ficam 8 anos ali comendo na mão dos ministros do STF.
1: Eu agradeço ao deputado Luiz Lima, ele que estava no meio do seu almoço, o meu agradecimento em nome do Pleno News, até a próxima oportunidade. E vamos agora conversar com Maguinha Malta, ela que é pré-candidata ao Senado pelo Espírito Santo e ela é filha do senador Magno Malta. Obrigada por aceitar nosso convite.
2: Olá, Monique. Olá, pessoal do Pleno News. Eu que agradeço o convite de vocês. Estou aqui dentro do carro, no meio da rua, parei aqui. Espero que a gente consiga conversar e que a internet esteja boa.
1: Por enquanto está tudo ok. Maguinha, primeiramente vamos conversar, claro, né? Começando pela saúde do seu pai, o senador Magno Malta. Explica pra gente o que exatamente aconteceu. Ele foi hospitalizado. Você estava do lado dele na semana passada, quando aconteceu. Explica pra gente.
2: Então, nós estávamos em Brasília na semana passada. Eu estava acompanhando meu pai. Semana decisiva, né? Que foi a semana passada, com duas votações importantes, tanto a votação do Messias para o STF ou não, que não foi aprovado, e também a votação do PL da dosimetria na quinta-feira. Nós tivemos aquela vitória estrondosa na quarta, como o deputado Luiz Lima bem falou aí, histórica em mais de 100 anos, não é? Da história do Brasil, primeira vez que um ministro, uma indicação para ministro do STF cai, e foi uma festa, nós ficamos ali, festejamos muito. Na quinta-feira me encontrei com meu pai na garagem do Senado. Cheguei em um carro, ele chegou em outro. E aí meu pai estava muito bem e nós já estávamos subindo para ir para o plenário da Câmara, porque ia começar a votação do PL da dosimetria. Se aproximou do meu pai um indivíduo se identificando como vereador do interior de São Paulo, pediu para fazer um vídeo com ele. Meu pai prontamente fez. Um pouco antes do final desse vídeo, meu pai começou a desfalecer. Nós sentamos ele na cadeira, no carrinho, lá no Senado, na Câmara, no Congresso, ele tem se locomovido com aqueles carrinhos elétricos, por conta da cirurgia que fez de prótese no joelho, né, que tá recente. As distâncias são longas lá. E aí, meu pai começou a desfalecer, nós sentamos ele no carrinho. Eu achei que ele tivesse tonto, eu esperei um pouco, ele colocou a mão no rosto, e aí a mão foi caindo. Foi caindo e ele simplesmente apagou. Foi um momento de muito desespero, foi a primeira vez na minha vida que eu cogitei perder meu pai, nunca tinha passado por isso. Demorou a chegar a ajuda e a gente desesperado, eu e meu primo, estávamos com ele ali. Meu celular não funcionava, foi difícil até para ligar lá no gabinete para chamar a assessoria. Depois de mais ou menos uns 10 minutos, ele desacordado, foi que chegaram os brigadistas e ele começou a aparecer que estava voltando, mas demorou muito a voltar. eu fiquei preocupado de ser um infarto, alguma coisa desse tipo, porque realmente ele apagou. Foi muito desesperador. E aí, então, colocamos ele na ambulância e levamos pro hospital, pro DF Star, onde ele sempre é atendido. E fiquei lá com ele o tempo todo, fui com ele na ambulância. E aí meu pai foi internado, muito a contragosto, porque ele estava ainda acordando e ele perguntando se já tinha começado, tentando falar com muita dificuldade, perguntando se já tinha começado a votação, dizendo que ele tinha que voltar, que ele tinha que votar, tinha que se pronunciar com relação à dosimetria. E a gente ali tentando acalmá-lo, enfim, internamos, nós conseguimos fazer com que ele votasse online, não é? Ele se internou para fazer exames, para checar o que aconteceu. Foi um mal súbito. Uhum. Nós que cremos que tudo acontece primeiro no mundo espiritual. Meu pai, assim que começou a recobrar os sentidos, ele começou a dizer que ele sofreu um ataque espiritual, que ele sentiu a energia ou o espírito, seja lá o que for, algo que saiu desse indivíduo e pediu para fazer esse vídeo com ele, que logo no final tocou nele. Então, ficou lá para fazer baterias de exames, se internou, votou. Antes dele votar na dosimetria, o pessoal do hospital já tinha entrado no quarto e dito os exames que ele ia fazer. E já queriam descer com ele para fazer uma anjo ou alguma coisa, que eu não vou lembrar o nome. E também uma ressonância. E nós pedimos para eles esperarem um pouco, porque estava acontecendo a votação e ele ia votar online. Então ele votou e logo depois desceu para fazer esses exames. Eu iria acompanhá-lo. E aí minha prima, que estava lá com a gente, falou assim: você quer que eu acompanhe ele? Eu sou médica. Eu falei: ótimo, acompanhe ele, porque você vai entender muito melhor o que está acontecendo, né? E tal, e vai poder até traduzir para nós depois. Minha prima, então, desceu com ele para acompanhá-lo no exame. Depois de uns 40 minutos ou mais, meu pai entrou no quarto andando, sozinho, com o catéter arrancado, que ele mesmo arrancou, e muito chateado, mostrando pra gente. Nesse momento, chegaram visitas. Estavam lá o deputado federal, Gilvan, da Federal, com a gente. Estavam alguns vereadores aqui do estado, estava o vereador Pastor Dinho, estava o nosso amigo Pastor Diego Caçoa, com a enfermeira Larissa também, estava aqui, estava lá com a gente. O Rafael Otaiano, tinha muita gente no quarto. Uhum. E meu pai chegou muito indignado, reclamando muito, falando: eu avisei, eu falei que tava fora da veia, eu falei. Até que a gente conseguiu entender o que foi. Ele, com o braço altamente inchado, disse que injetou a primeira medicação e ele sentiu ardendo. Falou: tem alguma coisa errada, tá ardendo, deve estar fora da veia. Ignoraram, injetaram a segunda medicação, ele reclamou de novo, ignoraram. Na terceira, aplicaram o contraste, que segundo a própria equipe do hospital, que depois foi lá pedir desculpas, disse que é denso, né? É um líquido denso. E quando entrou o contraste, foi direto para a musculatura do braço dele, ele não aguentou. Ele saiu sozinho de dentro da máquina e se recusou a continuar o exame.
1: E ele foi até o quarto sozinho.
2: Minha prima está aí, foi aí que eu perguntei: mas Manu não estava lá com você? Ela falou: não deixaram eu entrar. Eu falei: como assim? Aí vamos lá, a lei 14.737 diz que todo paciente tem direito a acompanhante, especialmente idosos. Minha prima, sendo médica, foi impedida de entrar para acompanhar meu pai no exame. Até agora nós estamos sem entender isso. Um hospital daquele, e aí, protocolo. Ah, ela ainda tentou: não, mas eu sou médica, ele tem direito a acompanhante, eu quero acompanhar. Não, protocolo do hospital, senhora. Como assim? Isso não é protocolo, isso é violação de direito.
1: Ele tem mais de 65 anos, né?
2: Meu pai é um paciente idoso, mais de 65 anos. Tinha acabado de passar por um mal súbito, ficou desacordado 10 minutos ou mais. Ou seja, uma irresponsabilidade sem tamanho por parte do hospital. E aí, Monique, começou a entrar no quarto diretor do hospital, presidente do hospital, chefe da equipe, não sei das quantas. Meu pai dizendo que queria dar saída do hospital: não vou ficar aqui, isso é uma falta de respeito. Eu avisei duas vezes que estava fora, a pessoa não foi olhar. Não, senador, fica, por favor, a gente precisa fazer os exames e tal. Nós, inclusive família, fomos acalmando e pedimos para ele ficar. Nós temos imagens, vídeos disso, das pessoas do hospital vindo se desculpar. Chamaram o chefe de um outro setor, que o rapaz é especializado nisso, em catéter, para vir, e colocou o catéter nele no quarto, antes dele descer pela segunda vez. E aí, quando foi na sexta, nós fomos surpreendidos com uma matéria caluniosa, mentirosa, do Metrópolis, dizendo: o senador Magno Malta dá tapa na cara de enfermeira.
1: Vocês ficaram sabendo pela imprensa, essa questão da suposta agressão, não chegou a vocês antes no hospital?
2: Não, pela imprensa. Primeiro que não era uma enfermeira, era uma técnica, e não tem problema, isso pode acontecer com qualquer pessoa, a questão não é essa. A questão é uma pessoa registrar um boletim de ocorrência. Segundo também, disse o Metrópolis e as outros veículos, que a gente, na verdade, isso nem essas empresas, sei lá, nem deveriam ser chamados de veículos, né? Saíram reveiculando, repetindo o que estava na matéria do Metrópolis, altamente controversa. Ela registrou boletim de ocorrência, mas até hoje não apareceu esse boletim, até hoje não apareceu a imagem. Cadê o exame de corpo de delito dela? Nada. Mas no Brasil, a presunção de inocência não existe. Não existe. Aquela coisa de que toda pessoa é considerada inocente até que se prove o contrário, no Brasil é o oposto. Você é considerado culpado, você é rechaçado, você tem sua reputação assassinada antes que se prove qualquer coisa. Você já é culpado antes que se prove qualquer coisa. Eu lamento muito, meu pai e todos com questões de saúde, comorbidades, o Brasil inteiro sabe, meu pai é lesionado de medula, meu pai há 23 anos sofreu uma cirurgia para tirar um tumor de dentro da medula que danificou a cauda equínea dele, ele tem uma neuropatia, ele tem uma deficiência na sua marcha por conta disso, não tem sensibilidade na perna direita, porque para medicina meu pai é paralítico, os médicos disseram que ele jamais ia andar, mas meu pai anda por um milagre de Deus, porque o próprio Deus falou com ele quando ele estava ainda desacordado na UTI: em nome da tua fé eu vou te colocar de pé. Quando meu pai acordou, a gente, sem saber como é que dizia pra ele que ele não ia andar mais, ele mesmo deu a notícia pra gente: vocês estão preocupados? Se preocupem não, porque Deus já falou comigo, eu vou voltar a andar. E assim aconteceu, muita fisioterapia durante anos, que debilitou demais os joelhos dele. Então, recentemente, no ano de 2024, meu pai fez uma prótese no joelho, e no ano passado, final do ano passado, fez no outro joelho. E por isso que todos têm visto aí ele nas imagens, então, de outubro pra cá, em cadeira de rodas, esteve na caminhada do Nicolas na cadeira de rodas, porque estava ainda muito recente a cirurgia de prótese, com todas essas comorbidades, sofrer um mal súbito desse que ele sofreu, e ainda ter que lidar com uma coisa dessa. É lamentável.
1: E você tem uma atualização do quadro dele de hoje, terça-feira, Maguinha? Como está o senador hoje?
2: Sim, graças a Deus ele está bem, já teve alta, o hospital fez todos os exames. Como eu disse no início a você, ele estava certo quando disse que o que ele sofreu foi altamente espiritual.
1: Espiritual.
2: Porque reviraram ele do avesso lá no hospital, fizeram tudo que é exames e não encontraram nada.
1: Você falou algo que me chamou a atenção sobre esse vereador que abordou ele quando que ele passou mal nesse momento. Você sabe que vereador é esse? Ele era um vereador espiritual?
2: Porque reviraram ele do avesso lá no hospital, fizeram tudo que é exames e não encontraram nada.
1: Você falou algo que me chamou a atenção sobre esse vereador que abordou ele quando que ele passou mal nesse momento. Você sabe que vereador é esse? Ele era um vereador sobre esse vereador que abordou ele quando que ele passou mal nesse momento. Você sabe que vereador é esse? Ele era um vereador de oposição, era um vereador governista? Que tipo de conteúdo ele estava fazendo com o senador? Ele gravou o momento que o senador passou mal?
2: No final, não. Ele desligou. A gente tem as imagens da garagem do Senado. Nós pegamos as câmeras no momento em que ele desliga, termina o vídeo, meu pai já tá assim desfalecendo e ele simplesmente dá as costas e vai embora. Não vou me lembrar o nome dele agora, mas nós puxamos, realmente ele é vereador no interior de São Paulo, num lugar também que eu não me lembro agora o nome, foi um momento muito desesperador, sabe? E eu perdi essas informações. Ele pediu pra fazer um vídeo normal, foi estranho ele estar na garagem do Senado, porque não é todo mundo que entra ali. E ele abordou meu pai exatamente na garagem, na chegada. Pediu pra gravar um vídeo falando sobre a PEC que envolve as guardas municipais. Nada, uma coisa normal. Foi interessante que meu pai ainda disse pra ele assim: você parece com, antes de gravar o vídeo, você parece com Álvaro Tito, conhece? Ele ficou assim, sério, não conheço. Aí meu pai começou a cantar: pois não há barreiras, a música de Álvaro Tito pra ele. Para aquele revestido do poder. Você conhece ele? Não conhece? Não, não conheço. Você deveria conhecer, é um dos maiores nomes da música cristã no Brasil. E aí falou de Álvaro Tito, logo depois começaram a fazer o vídeo, que deve ter durado, sei lá, uns 2 minutos, 3 no máximo. Meu pai estava bem, totalmente bem.
1: E essa sensação espiritual que você disse que o senador sentiu em relação a esse vereador foi depois que ele já estava no hospital, né? Foi depois que ele acordou.
2: Foi quando ele começou a recobrar o sentido, já quando ele começou a conseguir balbuciar algumas palavras já no pronto-socorro do Senado. Tem um consultóriozinho onde fica o médico do Senado e nós levaram ele de maca para lá, para estabilizarem ele. Segundo o médico do Senado, eles iam estabilizar ele para depois colocar na ambulância e levar pro hospital. Meu pai suava muito, ele ficou totalmente desacordado, ele suou muito, esquentou em um momento, mas por alguns momentos eu cheguei a achar que ele não estava respirando, cheguei a achar realmente que ele tinha falecido. Foi horrível.
1: E qual o posicionamento do hospital DF Star, que é um hospital de renome, né, em relação a este caso? No dia do acontecido, que saiu a notícia do Metrópolis, o hospital lançou uma nota de que estava sendo apurado, né, uma apuração administrativa, mas de lá para cá o hospital já se posicionou novamente?
2: Até agora só o que eu sei é essa nota, Monique. Só o que eu sei é essa nota. Você imagina terem negado o direito dele como paciente dos acompanhantes e ainda o mínimo é que a gente tinha que ter acesso às câmeras, às imagens, não é?
1: Se está havendo uma apuração.
2: E até agora nada, exatamente. Quem mais está interessado nessas imagens é meu pai, porque ele sabe que ele não agrediu ninguém.
1: Inclusive ele lançou um desafio, né? Que se houver uma imagem de que houve uma agressão, ele renuncia o mandato dele, né? Ele publicou esse desafio.
2: Exatamente, exatamente. Está posto em público aí.
1: E, Maguinha, o senador Magno Malta, ele estava em

0: internado no DF está, hospital onde Jair Bolsonaro foi operado. É, o senador chegou a saber da internação do ex-presidente, orou por ele, você encontrou, chegou a encontrar a ex-primeira-dama Michelle Bolsonaro no hospital?
1: Não encontrei, meu pai ficou sabendo, sim, orou por ele, como sempre faz, mas o presidente Bolsonaro é um preso político, né? Ou melhor, é um refém, né? Então, ele só pode receber visitas da família e mesmo no hospital, ninguém entra, aquela coisa toda de segurança, de polícia, enfim.
0: Deve ter sido muito difícil para um parlamentar tão atuante com o Magno Malta, que ele passou mal no dia da votação do PL da dosimetria, uma pauta muito cara a ele. E eu acompanhei o vídeo, ele votou de forma remota no hospital. Como é que foi assim, você que estava lá do lado dele, eu só tenho um recorte do vídeo, que é ele votando, depois Sim. ele comemorando. O tempo que ele ficou no hospital, tirando essa parte aí desagradável da denúncia da profissional, ele ficou o tempo todo acompanhando, preocupado com a política, como é que foi?
1: Com certeza, e a gente também deu trabalho pra gente convencer ele de que não ia dar pra ele estar lá presencialmente, que não ia dar pra ele se pronunciar, porque o tempo todo, quando ele foi recobrando sentidos, isso já no hospital, antes de internar, chega de ambulância e já entra numa sala, né? Onde já começam os primeiros cuidados ali. E o tempo todo ele perguntando, já começou a votação? Vai começar que horas? Nós temos que ir, nós temos que voltar. E eu, calma, pai, vai dar tempo. Tal, a princípio não falamos, né? A princípio não falei que não ia dar pra ele voltar pra estar lá presencialmente. E nesse momento eu também nem sabia que ele poderia, que ia dar pra ele votar online. Mas a gente, foi difícil a gente conseguir convencê-lo. E ele só se acalmou mais quando veio a notícia de que ele poderia votar online. E aí ele se acalmou mais, mas ficou muito triste, lamentando muito não poder ter estado lá presencialmente para se pronunciar, não é? Para fazer um discurso. Ele que é dos grandes lutadores aí pela liberdade, não pela dosimetria, né? Mas pela liberdade, pela anistia ampla, geral e restrita, que é o que a gente continua querendo para os nossos irmãos patriotas presos injustamente no dia 8 de janeiro. Meu pai foi o parlamentar que mais visitou essas pessoas, é muito amado pelas famílias dos presos do 8 de janeiro. Meu pai entrava na colmeia, na pagoda, e ficava coisa de 12 horas lá dentro, com eles, conversando com um por um, orando, cantando. Vira e mexe, eu recebo mensagem de algum desses que estão espalhados pelo Brasil inteiro, dizendo da importância que meu pai teve para eles naquele momento. Realmente meu pai foi usado por Deus para pastorear aqueles homens e mulheres, não sei se todos sabem, mas meu pai, senador Magno Malta, é pastor, esse é o primeiro chamado dele, muito antes da política, e sentiu a dor mesmo de perto. Meu pai foi o último parlamentar a estar com o Clezão antes do seu falecimento, e ele ficava lá, e quando vinha ao estado, a gente é que tinha que cuidar dele, porque ele chegava aqui carregado de dor, sentindo a dor daqueles homens, daquelas mulheres, e nos contando dos testemunhos, da resiliência daquele povo que lá estava, que diziam que fariam tudo de novo, porque não depedraram, não fizeram vandalismo, estavam ali orando, estavam ali rezando, e o tempo todo diziam, pelo nosso país, pelo meu país, eu faria de novo. Meu pai sempre exaltou muito essa resiliência, essa grandeza desse povo, sentiu de verdade as dores deles, trabalhou intensamente, inclusive nos bastidores, para que as primeiras solturas acontecessem, e estava lá presente também sempre para receber aqueles que eram soltos. Eu pude estar algumas vezes com ele também, estive recebendo lá no CIMI a Dalgisa, até mandar um beijo para ela, para a família, uma das nossas irmãs presas políticas no dia 8 de janeiro. E muitas vezes, na maioria das vezes, essas pessoas eram soltas, Monique, mas as suas famílias não ficavam sabendo, só ficavam sabendo depois.
0: Sim.
1: Então essas pessoas saíam, iam ali pro CIMI para colocar a tornozeleira eletrônica, e era todo um processo até que a família ficasse sabendo, até que a família pudesse se deslocar, ou eles mesmo, porque muita gente não era de Brasília, né?
0: Sim.
1: Então meu pai fazia esse trabalho de ir lá, recebê-los, estar com eles, providenciar inclusive que eles pudessem voltar para os seus estados. Por isso, não poder estar presente ali na votação da dosimetria, que é só um alívio, né, para eles, não é o que a gente quer, repito, até porque meu pai sempre fala isso, o que nós queremos para eles é a anistia ampla, geral e restrita, porque é disso que se trata, é disso que eles merecem. Mas a dosimetria, sem dúvida alguma, nós esperamos, né, que vá ser um alívio. As próprias famílias deles quiseram essa dosimetria para amenizar um pouco o sofrimento deles, que tem sido muito grande. Meu pai realmente queria muito ter estado lá presente.
0: Perfeito, Maguinha. Muito obrigada, assim, por essa conversa, por essa entrevista, e boa sorte aí na sua campanha.
1: Te agradeço muito. Um beijo para você, para toda a equipe do Pleno News aí. Deus abençoe.
0: Tchau, tchau. Até a próxima. 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
3: um programa da Assembleia de Deus Nova Canaã para as Nações, situada na Rua Vidal Ramos, número 160, Vila Valqueire. Telefone 3091-1843. Amém. Maranata, ora vem, Senhor Jesus. Música.

Alô, Luiz, está entrando no ar o programa Senhor da Senhora, o programa da Assembleia de Deus, Nova Canaã, produção em 3.0, aqui na rua Vidal Ramos, número 160, bairro Vila Boqueiro, mas destaca só, destaca afirmada lá no Parque Adorado, rua Josias de Freitas, quadra 29, lote 69, Santa Cruz da Serra. Lembrando a você que o nosso culto aqui no Parque Adorado é às terça-feira, culto de libertação, quinta-feira, nosso culto de ensino da palavra. Você é bem-vindo para estar conosco, sábado sim, sábado não, temos consagração, a nossa escola dominical é no domingo, das 17 às 18h30, e logo após o nosso culto, você é bem-vindo para estar conosco. Lembrando a você que esse é o programa Senhor da Seara, e mandamos a paz para o pastor Roberto Salvador, missionário por excelência, lá em Alicante, da Espanha, e aqui no Parque Adorado, nosso pastor José Paulo, evangelista Everaldo, missionária Márcia, missionária Juraci, a nossa mascote Ana Julinha, a nossa matriarca Judite. Se você tem Bíblia, Apocalipse capítulo 2, versículo 7, 11, 17, 29, diz: quem tem ouvidos para ouvir, ouça. Livro de Atos dos Apóstolos, capítulo 8. Quero ler contigo em Atos capítulo 8, do verso 26 ao verso de número 33, que tem como título Felipe e o Eunuco Etíope. E o anjo do Senhor falou a Felipe, dizendo: levanta-te, vai para a banda do sul, ao caminho que desce de Jerusalém para Gaza, que está deserto. Levantou-se e foi, eis que um homem etíope, eunuco mordomo de Candace, rainha dos etíopes, o qual era superintendente dos seus tesouros e tinha ido a Jerusalém para adoração, regressava sentado no seu carro, e lia o profeta Isaías, e disse o Espírito a Felipe: chega-te, ajunta-te a esse carro. E correndo, Felipe ouviu que lia o profeta Isaías e disse: entende tu o que lês? E ele disse: como poderei entender se alguém não me ensinar? E rogou ao Felipe que subisse e com ele e assentasse. E o lugar da escritura que lia era esse: foi levado como ovelha para o matadouro, e como está mudo o cordeiro diante dos tosquia, assim não abriu a sua boca, e a sua humilhação foi tirada, o seu julgamento, e quem contará da sua geração? Porque a sua vida é tirada da terra. Meu irmão, minha amada ouvinte, é o programa Senhor da Seara, e nesta manhã, para os ouvintes do programa Senhor da Seara, nesse domingo, é só uma abertura de 5 minutos, mas na completo vai ser no final da nossa programação. Lembrando a você que o nosso programa está no ar aqui no 93, de 5 até as 7 da manhã neste domingo. Aqui você come do maná escondido, mas eu quero meditar contigo nesta manhã sobre os 12 S que Jesus abraçou para remir a humanidade do pecado, que se encontra lá em Isaías capítulo 53 e Atos capítulo de número 8. Meu irmão, que coisa maravilhosa! Eu quero chamar a sua atenção que lá em Isaías capítulo 53 é um poema que é considerado praticamente uma obra-prima, meu irmão, e eu quero chamar a sua atenção que lá em Isaías 53 começa: quem deu crédito à nossa pregação, a quem se manifestou o braço do Senhor? Nós vemos o cumprimento dessa promessa aqui em Atos capítulo 8, o eunuco, esse homem da rainha de Candace, o homem que saiu de Jerusalém, mas saiu de Gaza, Jerusalém, para adorar. Mas esse homem, meu irmão, ele voltava sedento. De quem falou o profeta? De si mesmo. Quem foi esse homem que foi levado como ovelha muda? Mas eu quero chamar a sua atenção, como nós falamos, dos 12 S que Jesus abraçou. E eu quero dizer para você, meu irmão, que quando eu falo em S, o primeiro S, que Jesus é o único verdadeiro Salvador. Ele é o único verdadeiro Salvador. Lá em Miqueias 4:5 fala que todos os povos da terra andarão cada um em nome do seu Deus, mas nós andaremos em nome do Senhor, nosso Deus, para sempre. Quero chamar a sua atenção sobre o segundo S, que Jesus, ele se santificou para exercer esta obra. Tu sabe que o sacerdote entrava uma vez por ano, tinha que repetir, mas Jesus só entrou uma vez, meu irmão, e valeu para
não somente para aquela sua época, mas até para os nossos dias, até ele voltar para arrebatar sua igreja. A porta continua aberta, e o primeiro S, salvo, único verdadeiro Salvador. Segundo S, ele se santificou para exercer essa obra, esse grande mistério. Vamos orar, Senhor, meu Deus, meu eterno Pai, quero te agradecer, Pai, pelo programa, Senhor, da Seara está entrando no ar. Quero entregar nas tuas mãos os nossos ouvintes participando dessa programação. Fala em cada coração nesta manhã, Pai, e permita que nós possamos olhar para o Salvador, para esse S que Jesus abraçou para garantir a salvação de toda a humanidade. Te oramos, te agradecemos em nome de Jesus. Vamos ficar ligado que está no ar o programa Senhor da Seara. Você já começou a comer do maná escondido.

0: 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Foi a fé na vida e em Deus que me trouxe até aqui. E ela que me mantém de pé. Eu posso fraquejar. Eu posso cair. Mas eu nunca ficarei no chão.
1: Graça e paz, amigos ouvintes da Rádio 93, a rádio do povo de Deus. Mais uma vez, eu aqui, seu irmão Adilson César, no programa Senhor da Seara, que vai ao ar aos domingos por esta emissora, no horário de 5 da manhã às 7. A palavra de hoje está no livro de 2 Reis, capítulo de número 4. Ora, uma dentre as mulheres dos filhos dos profetas clamou a Eliseu, dizendo: meu marido, teu servo, morreu, e tu sabes o que o teu servo temia ao Senhor. Agora acaba de chegar o credor para levar-me os meus dois filhos para serem escravos. Queridos, eu imagino o tamanho do desespero desta mulher. Como se não bastasse, o marido havia morrido e deixado uma dívida. E agora o credor vem à sua porta para poder levar os seus dois filhos como pagamento da dívida. E naquela época, irmãos, não havia nenhum tipo de proteção governamental às órfãs e às viúvas. Então, era para aquela mulher uma situação muito difícil financeiramente falando. E para ela agora poder sobreviver, ela teria também que trabalhar como escrava para ter o seu sustento e o sustento dos seus filhos. Porém, esta mulher, em meio ao desespero, ela buscou no homem de Deus uma palavra que podia mudar a sua história. Então, esta mulher agora está diante do profeta de Deus, chamado Eliseu, e ela diante do profeta. O profeta, ouvindo ela ali relatar toda a sua história. Então o profeta lança uma pergunta: mulher, o que tem eu contigo? E aquela mulher ali, em total desespero, falando a respeito do credor que bateu a sua porta para levar os seus filhos. Mas então, o profeta também pergunta: mulher, o que é que tu tens em casa? E aquela mulher logo responde: a tua serva não tem nada em casa, a não ser uma botija de azeite com pouco azeite. Então agora, o profeta diz a ela: olha, saia para as vizinhanças com seus filhos e busque muitos vasos emprestados e vasos vazios, e depois entra para a tua casa, tranca a porta e começa a derramar esse pouco de azeite que está nessa botija sobre os vasos que você pegou emprestado. Aqui, queridos, eu vejo um ato de obediência dessa mulher, um ato de fé. E eu vejo um ato também de perseverança. E esta mulher agora, ela começa a fazer tudo que o profeta lhe mandou fazer. E de repente acontece ali algo milagroso. Os vasos que ela pegou emprestado foram cheios de azeite. E o azeite só parou de derramar porque não tinha mais vasos. Ah, querido, que eu venho trazer para você nesta manhã é que o Jeová Jiré, o Deus da provisão, ele continua ouvindo as nossas orações, só que o tempo de responder é com ele. Mas deixa eu te dizer, ele nunca chega adiantado, jamais chegará atrasado, pois ele chegará na hora certa para te dar aquilo que você precisa. E quem sabe você que está me ouvindo aí está precisando de um milagre na tua vida, seja na área da saúde, seja na área financeira, seja na área sentimental, familiar. Então receba esta palavra

0: Eu profetizo sobre a tua vida cura, eu profetizo prosperidade, eu profetizo milagres para você. Tome posse em o nome do Senhor Jesus. Faça como aquela mulher o fez. Amém? Queridos, se você quiser me convidar para estar na tua igreja, o meu telefone de contato é 21, que é aqui do Rio de Janeiro, 974-876055. Que Deus te abençoe. Tchau!
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1: Bom dia! Bom dia, bom dia, bom dia! Já é um novo dia, um novo começo, uma nova chance que Deus está colocando diante de você. São exatamente 5 horas e 15 minutos da manhã e você está ligado na rádio 93 FM. A emissora que fala ao seu coração e fortalece a sua fé. Eu sou o pastor Ed Deus e juntos vamos iniciar ao vivo mais uma edição do programa É de Deus, levando palavra, esperança e direção para a sua vida neste domingo abençoado. E para começar este momento, eu quero compartilhar com você uma palavra poderosa. A misericórdia do Senhor se renova a cada manhã. Grande é a tua fidelidade. Lamentações 3:23. Receba isso. Hoje não é apenas mais um dia, é um dia de recomeço, de resposta e de vitória na sua vida. E você que já está nos ouvindo, participe com a gente. Envie sua mensagem, seu pedido de oração, seu testemunho. Queremos falar com você. WhatsApp 219-7664-3523. Ou acompanhe também pelas nossas redes sociais. Fique conosco, porque a presença de Deus já está tomando conta deste momento. E o programa de Deus estará apenas começando.
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1: aqui. O melhor programa que alegra esta manhã de domingo. Prepare o seu coração. Ela chegou para dominar as paradas e não sair do seu raio, com uma voz marcante, aquele carisma que você já conhece. Vem aí, Reisiane Silva, uma voz inconfundível, aqui no programa É de Deus e na rádio Gospel 1000. 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Reisiane Silva. 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
1: 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Programa É de Deus. Olá, queridos. Bom dia, bom dia, bom dia. Você vai ouvir aqui agora Vera Alves com o louvor Deus é um só.

0: Você acabou de ouvir o louvor aqui no programa É de Deus, da cantora Vera Alves. Contatos e convite 219-8741-9843 ou 219-7443-3778. E-mail verasiqueira.br@gmail.com. Leve para a sua igreja, para seu evento.
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0: Olá, ouvintes, aqui na Rádio 93 FM. Vamos ouvir Fogo da Madrugada com nosso irmão compositor, ele também que é adorador, Jorge Costa. Vamos ouvir.

programa de Deus, você ouve Rose Andrade, Eu Não Vou Parar, também na Rádio Gospel Mil todos os dias. E no programa de Deus, todos os domingos, na maior rádio do Brasil, 93 FM do grupo ABK Music. Contatos e convite 219-8388-3449. Redes sociais, cantora Rose Andrade Oficial. Eu não vou parar. E-mail, cantora Rose Andrade, @gmail.com. É só sucesso aqui no programa É de Deus.

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1: Olá, queridos, nesse momento vamos ouvir a Banda Mais, exatamente a Banda Mais, com a louvor Insista.
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e você agora pode levar para a sua igreja, para o seu evento, através de contato 219-7517-6546, e-mail igrejaamais@gmail.com. Banda Mais é aqui no programa de Deus, ao vivo na Rádio 90.

aqui na Rádio 93 FM e também na Rádio Gospel Mil, você ouve o cantor e compositor Eduardo Oliveira. Contatos e convites 21 96919 9804, e-mail dudoceno181@gmail.com. Louvores impactante que toca o seu coração, o verdadeiro evangelho e meu remédio é Jesus, aqui na Rádio 93 FM e na Rádio

0: vamos ouvir.
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3: E neste momento aqui na Rádio Gospel Mil, programa de Deus, vamos ouvir Patrícia Santos, com certeza que ao vivo, Davi Peixoto. Vem comigo.
4: E o Senhor te dará a cabeça desse gigante. Olha, Luiz.

ele, ele é Jesus, na voz da cantora Márcia Melo. Contatos e convite, nota para não esquecer: 21 980 10 6686 ou 21 97962.

0: Deus, que pena, né? Já estamos chegando aqui no final da programação. O programa é de Deus ao vivo aqui na Rádio 93 FM, todos os domingos a partir das 5 horas da manhã. E neste momento já quero louvar pela sua vida, deixando algo para você meditar. Escute bem, que você possa estar nessa visão espiritual todos os dias conosco, porque Deus é tão lindo, que não importa o que você faça, ou que você sofra, Ele sempre está com você. Se você errar, Ele te perdoa. Se te magoarem, Ele te conforta. E em todas as circunstâncias, Ele te ama. Vamos orar. Pai eterno e soberano, obrigado a Deus por essa programação. Aonde estamos aqui, Senhor, falando Tua palavra, aonde estamos aqui entoando louvores, Senhor, para cultuar o Teu nome. Ó Pai da Glória, vá abençoando cada ouvinte que se encontra do outro lado, em qualquer lugar ou nação, Senhor, que se faça, Senhor, notória a Tua presença nos lares. Vai abençoando a minha casa, a minha família, meu filho João Kleber, minha filha Caroline, minha esposa, minha parentela, todos aqueles, Senhor, que estão orando pela minha vida e por essa programação. Abençoamos os parceiros dessa programação e que seja, Senhor, a Tua palavra notória na vida de cada um, e que se assim o Senhor nos permitir, estaremos de volta nos domingos às 5 horas da manhã. É nessa bênção graciosa que eu venho pedir para abençoar a todos, livrar de policiais, de malfeitores, de inveja, de emboscada, de traição, de perseguição, e que haja cura, poder, milagre na vida daquele que anda com o escudo da fé. E que assim seja, em nome do Pai, do Filho e do Espírito Santo. Que Deus abençoe, porque é de quem? É de Deus.
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3: A partir de agora, recebendo a Água Divina, um programa da Igreja Pentecostal Ministério Água Divina, Rua Clarimundo de Melo, 720, Quintino. Cultos, terça da família às 19 horas, sábado consagração 9 da manhã e libertação às 19 horas, e domingo culto de adoração às 19 horas. Apresentação, pastor Jander Silva.
4: Ô, maravilha de Deus, a paz do Senhor Jesus Cristo, querido, querida, amado irmão, amada irmã, ouvinte da Rádio 93 FM. Quem vos fala sou eu mesmo, pastor Jander Silva, e já estou começando o programa Recebendo Água Divina, o programa da Igreja Pentecostal do Ministério Água Divina, amém? Nosso endereço é Rua Clarimundo de Melo, número 720, em Quintino, Bocaiúva. Os cultos ali acontecem nos dias de terças-feiras, às 19 horas, família. Nos dias de sábado, na parte da manhã, consagração, às 9 da manhã. E às 19 horas, ainda no sábado, culto de libertação, ok? E aos domingos, escola bíblica dominical, às 18 horas e 19 horas, culto de adoração e louvor a Deus, amém? Vai aí o número do nosso contato para você nos contactar, nos convidar para ministrar a palavra na tua igreja, nos convidar para adorar a Deus, cantar a Deus, né? Louvar aquele que vive e reina para todo sempre aí na tua congregação. Para nós será uma honra congregarmos juntos e podermos adorar, bendizer, louvar e engrandecer o nome do Senhor. O número do nosso celular é o 98950-8824. Vou repetir, 219-8950-8824, ok? Será uma honra te atender, orar interceder pela tua vida, tá bom? Ou para qualquer outra coisa que estiver na medida do nosso possível, estamos aqui, tá bom? Para glorificar e exaltar, bendizer o nome do Senhor. Antes ainda, quero te convidar, tá bom? Convidar você para estar conosco, também na nossa congregação do Engenho da Rainha, na rua César do Rego Monteiro Filho, número 40, ok? No Engenho da Rainha. Os cultos ali acontecem às quintas-feiras, culto de libertação, e aos domingos, tá bom? Quintas e domingos, ok? Adoração e louvor ao nome do Senhor, tá? A nossa terceira congregação, ou melhor, nossa primeira, nossa sede, é em Bento Ribeiro, na rua Óbidos, no número 351, em Bento Ribeiro. Ali os cultos acontecem às quartas, culto de família, às sextas, libertação, inclusive estamos numa campanha de fogo lá às sextas-feiras, e aos domingos, adoração e louvor a Deus, todos os cultos às 19 horas. Vamos orar para a gente iniciar esse trabalho. Deus, graças te damos. Obrigado, Espírito Santo, por o Senhor nos permitir estar, Pai querido, dentro deste veículo e podendo, Senhor, abençoar vidas, cuidar de pessoas e ministrando assim o teu evangelho, a tua palavra. Nos dê liberdade para ouvir do teu Espírito Santo. Balha no nosso intelecto conforme a tua gloriosa vontade. Fica à vontade, Deus. Eu te entrego em tuas mãos o mundo para a tua honra e glória. Em nome de Jesus de Nazaré. Amém, queridos? Glória a Deus. Deixa eu te trazer uma breve reflexão da palavra do Senhor, uma breve meditação, para nós assim começarmos neste dia abençoado para a glória de Deus. Neemias, o seu capítulo de número 4, nos revela sobre um levante de Sambalate, de Tobias e de Gesem. Haja vista que a obra da construção, muro ou da reconstrução do muro de Jerusalém, estava em

feito, porque você ainda está pela metade. Mas deixa eu te dizer uma coisa. A Bíblia nos diz que assim pensavam aqueles homens, quando souberam que Sambalate, Tobias e Gesem começam ao afrontar, eles lembram que o muro está levantado pela metade. Não se desanime, não pare, não desista, não volte, não retroceda, porque o muro está pela metade. É sempre quando a nossa caminhada está no meio do caminho, é sempre quando a nossa caminhada está na metade, é que vai aparecer Sambalate, que vai aparecer Tobias, que vai aparecer Gesem, ou seja, que vão aparecer problemas para tentar nos alertar de que nós ainda estamos longe, de que a chegada até o final ainda está distante, de que a caminhada ainda é muito longa, né? Para fazer desanimar, para fazer desistir, para fazer parar. Mas diz a Bíblia, glória, que Neemias, ele levantou o povo, que Neemias, ele começou a olhar para a muralha, e dentro da muralha, ele percebe que algumas partes, alguns lugares daquele muro, ainda que estivesse pela metade, era uma parte alta, mas outras partes eram partes baixas. E o que isso significa, pastor Zé de Silva? Fala de vulnerabilidade. Quando falamos de partes baixas, de muro baixo, toda a casa, toda a estrutura em que o muro é baixo, é fácil de pular, é fácil de entrar. Então o que ele faz? Ele reconhece que existe uma parte de muros dentro daquela muralha que estão baixos, em que está vulnerável. Vulnerável para quê? Para o inimigo entrar, já que essa foi a zombaria e já que essa foi a promessa do inimigo dizendo: eu vou me infiltrar entre eles, eu vou acabar com eles, vou destruir a vida deles. Talvez você não esteja entendendo, mas o que eu estou lhe dizendo é que, por mais que adoremos, por mais que louvemos, por mais que engrandeçamos e exaltemos o nome do Senhor, quantas são as vezes que existem áreas na nossa vida, na nossa caminhada, na nossa estrutura espiritual, na nossa estrutura de igreja ministerial, na nossa estrutura familiar, na nossa estrutura emocional, em que precisam, glória, de uma segurança maior? Por quê, pastor? Porque o muro está baixo. Por quê, pastor? Porque é vulnerável. Aleluia. E Neemias começa, irmão, a entender na sua construção que ali o muro está baixo, que ali a situação está vulnerável. E o que ele faz? Ele vai tratar dessa situação, ele vai cuidar com mais cautela, ele vai fechar de uma maneira em que o inimigo não possa, não consiga entrar. Vai entendendo o que é que Deus está falando comigo e contigo, aleluia, nesta madrugada, nesta manhã? Ele está dizendo: filho, avisa para os meus servos, para as minhas servas, que assim como Neemias, todo ser humano tem suas áreas, as quais está vulnerável, as quais está fraco, aleluia. E se eles deixar, é a brecha do inimigo, aí é o lugar onde o inimigo vai entrar com facilidade. Então o que Neemias faz? Neemias reconhece que ele também tem essas brechas, que na muralha qual ele construiu também tinha essas brechas, também tinham partes que eram baixas. E o que ele faz? Ele vai colocar uma guarda mais forte sobre esses lugares. Guarde as partes mais baixas da tua estrutura, guarde as partes mais baixas da tua caminhada. Por quê? Porque quantos começaram bem? Quantos começaram adorando? Quantos começaram buscando? Quantos começaram engrandecendo? Quantos começaram exaltando? Porém, se esqueceram de guardar, de preservar, de estruturar ainda mais as partes vulneráveis, os lugares, as situações vulneráveis da sua vida, da sua caminhada, da sua estrutura. E foi só o inimigo tentar,
Foi só o inimigo vir de encontro. Foi só o inimigo, aleluia, trabalhar sobre aquela área para fazer com que eles parassem, para fazer com que eles voltassem, para fazer com que eles retrocedessem. Eu sei que enquanto eu ministro esta palavra a você...

0: perguntando a si mesmo aonde são as áreas, aleluia, mais vulneráveis da sua vida. Aonde é que você tem construído, mas aonde estão as partes baixas? Aonde estão as localidades nos quais o inimigo está pronto para entrar? O inimigo está pronto para destruir? O inimigo está pronto para invadir e para acabar com tudo? Sabe o que eu estou te dizendo nesta madrugada? É tempo de você começar a levar isso ainda mais sério e entender que o teu Pai, entender que o teu Deus, o teu Senhor, Ele quer trabalhar sobre isso. Ele quer estruturar você ainda melhor. Aleluia. Por mais que sejamos servos do Senhor, não podemos subestimar aquele que está contra nós. Não podemos achar que ele não tem força. Não podemos achar que ele não pode nos tentar e acabar achando brecha. Mas a Bíblia nos ensina: vigiai e orai. Sabe o que é que Neemias fez? Neemias botou guarda dupla. Neemias não parou de trabalhar. Neemias continuou trabalhando para edificar e levantar as partes que estavam baixas, mas Neemias colocou segurança. Aleluia, Neemias protegeu, entende? Deus está olhando para mim, para você, nesta hora, neste momento, e Ele está dizendo: não é para parar porque a parte é baixa, não é para desistir porque está vulnerável, não é para desistir porque as coisas não estão bem, não é para desistir porque não aconteceu, não é para desistir porque, aleluia, você está fraco. Não, é para continuar. Aleluia, Neemias não parou. Neemias foi em frente, mesmo sabendo que as partes eram vulneráveis. O que é que eu aprendo com isso? Às vezes estaremos vulneráveis em algumas situações, mas Deus não quer que a gente pare. Deus não quer que a gente retroceda. Deus não quer que a gente volte. Eu não sei o que você começou e está pensando em parar. Eu não sei a igreja que você entrou e está pensando em desistir. Eu não sei o louvor que Deus colocou no teu coração e você está querendo trocar. Eu não sei o chamado que Deus te deu e você está querendo desistir. Só sei de uma coisa: Neemias, ele não desistiu quando a opressão chegou. Ele não desistiu quando a zombaria chegou. Você está entendendo? Vai ter gente que vai zombar do teu ministério. Vai ter gente que vai oprimir o teu ministério. Mas ouça isso. Ele vai tchocalamaia. Ele manuse como nasebe de calamandara churiandaraia. Neemias continuou edificando. Ei, querido. Normalmente quem zomba, zomba porque ainda vê o muro baixo. Normalmente quem zomba, zomba porque ainda vê que está vulnerável. Mas aleluia, o segredo é trabalhar edificando. O segredo é louvar edificando. Louvar levantando o muro. Oh meu Deus, tem que eu faça Arábia. Que coisa linda. Eu queria continuar, mas não posso. Mas vou passar para você o número do meu celular. A gente vai continuar em oração, amém? Me liga. 989-50-8824. 989-50-8824. 989-50-8824. Queridos, muito obrigado pelo teu carinho, muito obrigado pela tua audiência. Que Deus possa te abençoar rica e poderosamente. Nos siga lá no YouTube, amém, irmão? PR Jander Silva. E também no Instagram, hein? @ Eli Cosméticos RJ. @ Eli Cosméticos RJ. Deus te abençoe. Como eu sempre disse e sempre vou dizer, eu vou voar!
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0: Olá, amigos e amigas da Rádio 93 FM. É com muito amor e carinho que a voz profética entra no teu lar para abençoar este domingo maravilhoso, para abençoar a sua vida, a sua família, e ter a certeza que esta programação, ela entrou no teu lar, entrou na tua vida, ela entrou aonde você estiver para abençoar, para trazer a você a existência da manifestação do reino de Deus, que opera maravilhas, que realiza grandes coisas, que realiza maravilhosamente coisas boas na vida de todos aqueles que creem e confiam no Senhor. E neste domingo não vai ser diferente nas nossas vidas. O Senhor realizará coisas extraordinárias se nós acreditarmos. Eu quero que você creia, eu quero que você acredite, independentemente da situação, pode ter certeza, o Senhor é fiel para cumprir todas as suas palavras que ele tem dito. E se você acreditar na palavra, crer na palavra, o Senhor realizará grandes feitos na tua vida. Creia, hoje será o melhor domingo da tua vida, em nome do Senhor Jesus. Eu profetizo isso nesta manhã e declaro que sobre a tua vida, sobre a tua casa, você será abundantemente abençoado e feliz, em nome do Senhor Jesus. Vamos ouvir uma canção e já voltamos para a glória de Deus.
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0: Graças a Deus, que canção maravilhosa, que canção linda. O Senhor, ele habita no meio dos louvores do seu povo. Tenha certeza, o Senhor habita no meio das canções, dos louvores, da adoração e também fala através das canções em nome de Jesus. Se você deseja nos conhecer e deseja acessar a nossa página no Instagram, é @INPReino, isso, @INPReino. Temos também a nossa página no Facebook, Igreja Nação Profética do Reino, ou você pode entrar em contato conosco através do WhatsApp, 21 é o nosso DDD, 99857-3593. Isso, você deseja uma oração, se você deseja colocar o seu nome para nós orarmos, pode nos mandar uma mensagem, ou pode até mesmo nos ligar, que nós lhe atenderemos e oraremos por ti, em nome do Senhor Jesus Cristo. Eu gostaria que você entregasse a tua vida, entregasse o teu coração a Deus e crê e acredite que ele é poderoso para mudar toda a situação a qual você está enfrentando, a qual você está passando. O Senhor é bom. A Bíblia diz, provai e vede o quão o Senhor é bom. Se você nunca provou das maravilhas de Deus, eu lhe convido a provar dessas maravilhas. Aqui na Igreja Nação Profética do Reino, nós temos vivenciado tempo de glória, tempo de maravilhas, tempo de realizações do poder de Deus. Se você deseja estar conosco hoje, às 19 horas, nós estaremos com as nossas portas abertas para lhe receber. Teremos um culto de adoração, um culto de poder, de palavra, de manifestação do reino de Deus. Vem estar conosco, rua 17 de fevereiro, número 168, aqui em Bom Sucesso. Você é o nosso convidado especial, porque aqui é o lugar do teu propósito. Este lugar, o Senhor tem operado grandiosamente, em nome de Jesus.
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0: Graças a Deus. Vamos ouvir um testemunho e já voltamos. Veja o que Deus está fazendo neste lugar. Ouça e você verá que Deus se manifesta nos dias de hoje.
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3: Olá, Shalom. Me chamo Mohana, sou da Igreja Nação Profética do Reino. Há uns 6 anos atrás, eu sentia muita dor no joelho. Em 2022, eu descobri que era artrose. E o médico disse que eu teria que fazer cirurgia, mas por conta da idade, ser muito nova, ele falou que não era o momento. E então, fiquei muitos anos sentindo dores, né, no joelho. E o pastor Rogério, ele profetizou a cura e eu fui curada, graças a Deus. E eu não conseguia orar de joelho, hoje eu consigo orar de joelho, orar em pé, sentada, deitada, mas eu não me ajoelhava. Quando eu ficava muito tempo em pé, eu sentia muita dor, ou se eu ficasse muito tempo com a perna dobrada também, quando fosse esticado, eu ia muito, muito tempo em pé. E hoje eu não sinto mais nada, graças a Deus eu fui curada.
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0: Graças a Deus, que testemunho, né? O Senhor realiza milagres, o Senhor faz milagres. O Senhor é poderoso para fazer infinitamente além do que pedimos ou pensamos. Eu gostaria de compartilhar uma palavra que se encontra no livro de Salmos, capítulo 23, é bastante conhecido, Salmo 23, dizendo que o Senhor é o meu pastor e nada me faltará. Só que eu gostaria de que você meditasse comigo no versículo 3. O salmista, ele fala: refrigera minha alma, guia-me pela vereda da justiça por amor do teu nome ou do seu nome. O salmista, ele pede que o Senhor refrigera a alma dele. Provavelmente a alma de Davi estava muito inquieta. No Salmo 42 ele até pede: aquieta minha alma, né? Nós observamos que a nossa alma, ela sofre as aflições, ela sofre as turbulências, as pressões aqui da terra. A alma, ela está no centro, né, o controle de todas as coisas. Então ela passa por esse tipo de aflição, ela sente essa aflição, essa angústia. A alma, ela sofre as angústias deste mundo. desse sistema, dessas situações. Então, provavelmente o salmista estava enfrentando uma situação muito difícil em sua vida e ele pediu para que a alma dele fosse refrigerada. Refrigera minha alma. É o Senhor, ele tem essa capacidade. Aquelas pessoas que estão com as suas almas aflitas, né? Aquela turbulência por dentro, várias informações, e às vezes vem o pensamento até de fazer uma loucura, pessoas às vezes elas se envolvem com drogas, outras se envolvem com crime, e começa aquela aflição por causa de uma necessidade da alma, às vezes a falta de recurso, a necessidade financeira, faz com que as pessoas elas ficam aflitas na alma e cometem loucuras e fazem loucuras, e daqui a pouco ela observa que fez a pior besteira, e não era bem aquilo que ela queria, mas por um motivo de uma aflição, por motivo de uma necessidade da alma, ela acabou cometendo uma loucura. Eu gostaria de te dizer que não necessariamente você precisa cometer algo que amanhã você venha se arrepender. Porque se o salmista pediu para que Deus refrigerasse a alma dele, eu quero te dizer nesta manhã que o Senhor tem essa capacidade de refrigerar a sua alma, de trazer alívio, de trazer conforto, de trazer ajuda. Você observa que logo depois que ele pede para que a alma dele fosse refrigerada, ele pede: guia-me pela vereda da justiça. O que que é isso? Guia-me pela tua verdade. Guia-me pela tua palavra. A palavra de Deus é a verdade. E quando nós somos guiados pela palavra, nós somos confortados, nós somos guardados, protegidos. A Bíblia diz que o anjo do Senhor acampa ao redor daqueles que o temem e o livra de todo mal. Eu quero te dizer nesta manhã, se você se encontra com a sua alma aflita, com a sua alma inquieta, o Senhor, você pede ao Senhor, o Senhor vai trazer refrigério. E pede para que ele guie os seus caminhos, para que ele conduza você em pastos verdejantes, para que você possa ter uma vida realizada em Deus, para que você possa ter um conforto em Deus, para que você possa ter um sossego em Deus. A Bíblia diz: vinde a mim todos que estáis cansados e sobrecarregados, que eu vos aliviarei. É um desejo de Deus te aliviar, é um desejo de Deus te ajudar. Permita que ele te ajude nesta manhã. Venha a ele, recorra-se a ele, e ele te ajudará em nome do Senhor Jesus. Se você deseja estar conosco, venha vivenciar o que Deus está fazendo aqui nesse ministério. Igreja Nação Profética do Reino, hoje é o lugar do teu encontro, é o lugar do teu propósito. 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Esteja conosco, venha vivenciar a glória de Deus. Eu te aguardo nesta noite, às 19 horas, aqui na Rua 17 de Fevereiro, número 168, em Bom Sucesso, para que Deus possa abençoar a sua vida em nome de Jesus.
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0: Vamos orar. Vamos entrar na presença de Deus. Pai, em nome do Senhor Jesus Cristo, eu venho a ti em favor de todas essas vidas que estão ao alcance desta voz, para abençoá-las agora em nome do Senhor Jesus Cristo. Eu levanto a minha voz na autoridade do nome do Senhor Jesus Cristo para paralisar toda a aflição, toda a perturbação da alma, toda a angústia, todo o sofrimento, toda a depressão, tudo aquilo que está afligindo a vida desta pessoa, que está atrapalhando a vida dele ou a vida dela. Eu paraliso agora em nome do Senhor Jesus Cristo. Eu repreendo todo o conflito neste casamento. Eu paraliso todo espírito do divórcio, todo espírito da separação, toda ação que vem para atrapalhar essa vida, toda doença, toda enfermidade, eu declaro agora nesta manhã, seja curado desta enfermidade, seja curado deste teu mal, seja livre agora em nome do Senhor Jesus Cristo. Eu te abençoo e te declaro livre de todo mal em nome do Senhor Jesus. Creia, diga graças a Deus, receba o seu milagre e acredite, Deus é fiel para cumprir todas as promessas na tua vida. Esteja conosco hoje, Rua 17 de Fevereiro, número 168, aqui em Bom Sucesso, Igreja Nação Profética do Reino, é o lugar do teu propósito. Acesse a nossa página INP Reino, isso no Instagram, arroba INP Reino, e no Facebook, Igreja Nação Profética do Reino, ou o nosso DDD 21, telefone 99857-3593. Nós te aguardamos. Tenha um domingo maravilhoso em nome de Jesus. Voz pro...

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2: Aleluia, é o programa Senhor da Seara nos seus momentos finais. Quero te convidar, se você tem Bíblia, abra comigo, livro de Atos dos Apóstolos, capítulo de número 8. Eu quero ler contigo, meu irmão, em Atos dos Apóstolos, capítulo 8. O verso de número 32, Atos 8, 32, que diz assim: e o lugar da escritura que lia era este: foi levado como ovelha para o matadouro, e como está mudo o cordeiro diante do que tosquia, assim não abriu a sua boca. Na sua humilhação foi tirado, e o seu julgamento quem contará? A sua geração, porque a sua vida é tirada da terra. Meu irmão, meu amado ouvinte, quero chamar a sua atenção que Atos capítulo 8, esta parte que o anjo desperta Felipe, está ligada diretamente com o livro do profeta Isaías, capítulo de número 53, que lá em Isaías 53 diz: quem deu crédito à nossa pregação e quem se manifestou o braço do Senhor, porque foi subindo como renovo perante ele, como raiz em uma terra seca, não tinha parecer nem formosura. Que situação, né? E olhando para ele, nenhuma beleza vimos para que o desejasse. Era desprezado, mas indigno dos homens. Meu irmão, a grande realidade é que Isaías 53 é um retrato de Atos capítulo 8, sendo que Atos capítulo 8 responde Isaías 43, que lá em Isaías fala: quem deu crédito à nossa pregação e a quem se manifestou o braço do Senhor. Nós vemos o cumprimento dessa palavra profética aqui em Atos 8, quando o eunuco, esse homem da rainha de Candace, um ministro, meu irmão, imagine se os ministros, se o Supremo tivesse ao seu lado, como esse ministro da rainha dos Etiópios tinha dos tesouros, o livro do profeta Isaías, procurando saber, meu irmão, quem era esse que foi levado como ovelha para o matadouro, esse homem que saiu de Gaza para Jerusalém, adorando, meu irmão, que coisa maravilhosa. Mas nesta manhã, você que está ligado no programa Senhor da Seara, lembrando que nessa programação você come do maná escondido. Nessa programação nós temos um alvo: desvenda os meus olhos para que eu possa ver as maravilhas da tua lei. E nesta manhã, para os ouvintes do programa Senhor da Seara, eu quero meditar contigo sobre os 12 S que Jesus abraçou para remir a humanidade no Calvário. 12 S, Isaías 53, meu irmão, Atos capítulo 8, meu irmão. Eu quero chamar a sua atenção que quando eu falo 12, meu irmão, não é G12, não, estamos fora do G12, mas eu quero chamar a sua atenção que eu olho, examinando esse texto, eu achei aqui 12 S que Jesus abraçou para remir a humanidade. O primeiro S, já falamos ontem, mas vou falar hoje, ou melhor, falamos hoje na abertura, que o primeiro S, que ele é o único verdadeiro santo, Salvador. Tu sabe que a nossa terra tem, é tanto santo que tem aí, meu irmão, mas santo só tem um, Salvador só tem um, Jesus. A Bíblia diz lá em Miqueias 4:5: todos os povos da terra andarão cada um em nome do seu Deus, mas nós andaremos em nome do Senhor nosso Deus para sempre. Quero chamar a sua atenção que ele se santificou para exercer esta obra. O sacerdote entrava todo ano, uma vez no ano, mas esse daqui só entrou uma vez agora para isso. Ele se santificou para exercer esta obra. E eu quero também chamar a sua atenção que ele fez, ele exerceu um ofício sacerdotal que tem lá em Levítico capítulo de número 10. Olha, você sabe que os filhos de Arão, quando trouxeram o fogo estranho, morreu lá dentro, que trouxe uma lenha que não era para trazer, mas Jesus, ele exerceu o ofício sacerdotal para queimar esta obra que vem e tem lá em Levítico capítulo de número 10. Agora eu quero chamar a sua atenção, em quarto lugar, ele realizou uma grande obra, um grande serviço dividido em 5 dimensões. Ele realizou um grande serviço dividido em 5 dimensões, subindo como renovo, como raiz em terra seca, como um que os homens escondiam o seu rosto, como o cordeiro foi levado para o matadouro e como ovelha muda não abriu a sua boca. Nós temos aqui, meu irmão, graças a Deus, 5 divisões: subindo como raiz, como um que os homens escondiam o rosto, como o cordeiro levado para o matadouro, como ovelha muda que não abriu a boca. Quero chamar a sua atenção, o quinto S, esse serviço tinha como marca primordial sofrimento. Esse serviço tinha como marca primordial sofrimento. Esse sofrimento exigia um grande sacrifício. Pastor, por que foi um grande sacrifício, meu irmão? Foi tão grande o sacrifício, meu irmão, que ele teve que derramar sangue. Ô, glória! Sangue carmesim, se não fosse Jesus, agora, esse sangue, meu irmão, que foi derramado, meu irmão, para que ele derramou aquele sangue, meu irmão? Ele derramou aquele sangue para que eu e você não descesse à sepultura perdido, para que eu e você, se você é remido, que você é lavado, quando você e eu, se não for arrebatado, você descer a sepultura, você não vai estar perdido. Graças a Deus, esse sangue, ele iria descer para que eu e você escapasse da sepultura. Quero chamar a sua atenção, todos esses pedágios foi abraçado para substituir o homem que era escravo do pecado. Todos esses pedágios foram abraçados para substituir o homem que é escravo do pecado. Foge do pecado que o pecado te mata, meu irmão. Foge do pecado que o pecado te mata. Ô, glória. Você veja, meu irmão, agora eu quero chamar a sua atenção, vamos chegar no décimo, para substituir o homem, meu irmão, ele tomou sobre si. Ele tomou sobre si. Olha o que é que diz aqui em Isaías capítulo 53, versos 11 e verso 12. Olha o que é que diz aqui no verso 11 e 12: o trabalho da sua alma, ele verá e ficará o quê? Satisfeito. Olha aqui mais um essa aqui, né? Ficará satisfeito, como o seu conhecimento, o meu servo, o justo, justificará a muitos, porque as suas iniquidades deles levará sobre si. Você veja, meu irmão, como nós falamos, esse pedágio foi para abraçar eu e você, né, da sepultura, que leva o pecado, leva o homem à sepultura, mas Jesus entrou como substituto, porque ele tomou sobre si as nossas dores. E eu quero chamar a sua atenção que ele, ao realizar essa obra, ele sarou as nossas enfermidades. Ele sara as nossas enfermidades. Que coisa maravilhosa, meu irmão, é esse pedágio que Jesus pagou em nosso favor, né? E eu quero chamar a sua atenção para fechar o pacote dos 12. A Bíblia diz que a obra foi tão marcante que ele ficou satisfeito em realizar esta grande obra da redenção. Olha como é que termina aqui, livro do profeta Isaías, capítulo de número 53, verso 11: o trabalho da sua alma verá e ficará satisfeito. E ficará satisfeito. Não sei se você abraçou. Vamos dar a sétima volta. Eu quero chamar a sua atenção que nós meditamos nos 12 S que Jesus abraçou para remir a humanidade. Primeiro S, ele é o único verdadeiro Salvador. Que coisa maravilhosa! Ele se santificou para exercer esta obra, exercendo um ofício sacerdotal. Ele realizou um grande serviço dividido em 5 dimensões, subindo como renovo, como raiz em terra seca, como homem que escondia o rosto, como cordeiro foi levado para o matadouro, como ovelha muda não abriu a boca. Esse serviço tinha uma grande marca primordial: sofrimento. Primordial, sofrimento. Esse sofrimento exigia um grande sacrifício. Quero também chamar a sua atenção que esse sacrifício, meu irmão, iria custar um preço, ele iria derramar sangue, graças a Deus, meu irmão. E esse sangue derramado, meu irmão, iria evitar, iria que, na realidade, por ele ter derramado esse sangue, ele desceu a sepultura no nosso lugar. Meu irmão, você sabe que a vida está no sangue. Quando você perde o sangue, só tem um destino: sepultura. Agora eu quero chamar a sua atenção que todo esse pedaço ele abraçou foi para substituir o homem que era escravo do pecado. A Bíblia diz: seus filhos vão te libertar, verdadeiramente sereis livre, graças a Deus, né? Ele nos livrou do pecado. Eu quero também chamar a sua atenção que ele tomou sobre si as nossas dores, as nossas enfermidades, ele tomou sobre si. E uma grande coisa importante, ele, ao realizar essa obra, ele nos sarou das nossas enfermidades. E, graças a Deus, outra marca marcante, ele ficou satisfeito. Meu irmão, a redenção custou um preço, a redenção é maravilhosa. E eu não sei se você falou, estou aqui meditando, né? Quando eu olho para Isaías 53, aqui fala do justo, meu irmão, que ia pagar um preço. Isaías 53 fala de um servo, que iria pagar um pedágio, né? E esse servo que aparece aqui em Isaías 52, ele é praticamente, ele se firma no capítulo 53, que Isaías 53, nós vemos ele indo para o Calvário, mas graças a Deus, Isaías 53, ele vai para o Calvário, ele é crucificado. Isaías 54 fala, canta alegremente. Isaías 54, meu irmão, fala da igreja que surgiu, da igreja vitoriosa, da igreja que tem promessa de firmar as suas estacas, de progredir, da igreja que diz que toda arma preparada contra ela não vai prosperar. Você veja que Isaías 52 fala num servo, esse servo vai ser crucificado. Isaías 54 fala que a igreja surgiu. O que está faltando? Isaías 55. Se tem igreja, Isaías 55 que fala que todo povo é convidado para buscar a salvação. Meu irmão, aqui, eu costumo dizer que aqui está esse tal de black time aí, de tudo baratinho, meu irmão. Aqui está uma black time na Bíblia, meu irmão. Todo povo é convidado a procurar a salvação, que é de graça, você não paga nada, meu irmão. Que coisa maravilhosa é a palavra de Deus. Olha como é que começa Isaías 55. Vós todos que tem sede, vinde as águas, vós que tendes, vós que não tendes dinheiro, vinde comprai, comprai, comei, vinde comprai sem dinheiro, sem preço, o melhor vinho e leite, meu irmão. Coisa maravilhosa, meu irmão, é a palavra de Deus. Você vê que aqui você é convidado para vir buscar a salvação, e a palavra ela aperta, ela é séria, diz: buscar o Senhor enquanto se pode achar, invoca enquanto ele está perto, deixa o ímpio o seu caminho e o homem maligno os seus maus pensamentos e se converta ao Senhor, que se compadecerá dele. Torne para o Senhor Deus, porque ele é grandioso e perdoa. Vamos orar, meu irmão, é o programa Senhor da Seara, lembrando que você que comeu do maná escondido, nós meditamos nesta manhã dos 12 S que Jesus abraçou para remir a humanidade. Graças a Deus, nós vemos essa verdade maravilhosa, gloriosa, né? Lá em Isaías 53, e nós vemos também aqui em Atos dos Apóstolos, capítulo 8, quando o anjo do Senhor desloca Felipe. Felipe estava fazendo uma grande obra lá em Samaria, né? Mas o anjo tirou Felipe de Samaria e mandou Felipe ir para a estrada deserta, porque havia ali uma alma sedenta, uma alma faminta, uma alma que, graças a Deus, a Bíblia diz que ele lia a Escritura, mesmo não entendendo, não parou de ler, meu irmão, ele estava com um espírito de dúvida, ele viajou com sede e voltou com sede, mas graças a Deus a Bíblia diz que Deus é espírito, que ele procura verdadeiros adoradores, que o adoram espírito e verdade, e Deus deslocou um anjo, não sei se foi Miguel ou Gabriel, mas com certeza foi um anjo classificado para dar uma direção ao Felipe. Nós vemos aqui, meu irmão, em Atos 8, as armas que Deus usa para salvar um homem que está no pecado. A primeira arma que Deus usou é o Felipe, a segunda arma que Deus usou, meu irmão, é a escritura sagrada, porque o homem lia a escritura. Você vê que Deus usou também o anjo, graças a Deus, Deus usou ali também o Espírito Santo. Corre atrás dessa carruagem, vamos orar. Senhor, meu Deus, meu eterno Pai, queremos entregar nas tuas mãos, Pai, os ouvintes do programa Senhor da Seara, Pai. Eu venho te pedir nesta manhã, Pai, que muitas vidas nesta manhã que estão na sintonia da Rádio 93, chamada Rádio do Povo de Deus, Pai, que nesta manhã tu possa quebrar os corações, Pai. Nós sabemos que a fé vem pelo ouvir a palavra de Deus. Vem te pedir nesta manhã, Pai, que eu sei que aqui na terra existe muitos coral da terra que estão cantando, mas há um coral no céu que só canta quando uma alma te aceita como Salvador. Eu venho te pedir nesta manhã, Pai, salva almas através da Rádio 93, através de cada programador desta rádio, Pai. Permita, Pai, que nós jamais possamos deixar de ganhar almas para ti, Pai. Eu quero te entregar também nas tuas mãos a programação, Pai, que o pastor é de Deus, nós abraçamos ali com o teu servo toda a última sexta-feira do mês, Pai, ali no pavilhão de São Cristóvão, Pai, naquela feira dos Paraíba, Pai, porque toda a última sexta-feira, Pai, de 14 às 17 horas, aquele local fecha para ser pregada a palavra de Deus. Queremos te pedir, Pai, que tu possa dar graça, abençoa, Pai, o teu servo, o pastor é de Deus, abençoa o pastor Jorge, abençoa o pastor lá de São Cristóvão, nosso pastor, esqueci agora o nome dele, mas tu sabe quem é. Enfim, Pai, abençoa, Pai, o pastor José Paulo, Pai, toma cada um nas tuas mãos, Pai, e permita, Pai, que o coral do céu venha cantar naquela programação. Jean Max também vem, abençoa também o pastor Jean Max, que abençoa aquele trabalho com excelência, e fica conosco, Pai, como tu tem guardado a nossa entrada, guardando a nossa saída, continua falando através de cada programação que está na sintonia da Rádio do Povo de Deus. Se é conosco, nos abençoa, te oramos, agradecemos, em nome de Jesus, meu irmão, por aqui, Jericó caiu, até o próximo final de semana com o programa Senhor da Seara, e você vai comer realmente do maná escondido. Amém? Fica na paz do Senhor, vamos ouvir um louvor e que Deus venha falar mais alto do seu coração. Amém.

O Senhor te abençoe e te guarde, que o Senhor faça resplandecer o rosto dele sobre ti, que o Senhor tenha misericórdia de ti, que o Senhor sobre ti levante o seu rosto e dê a paz. Assim porão o meu nome sobre os filhos de Israel, e eu os abençoarei, e que a graça do Senhor Jesus, o amor de Deus e as doces consolações do Espírito Santo

0: Doutor Josias de Freitas, lote 29, quadra 69, bairro Parque Eldorado, Duque de Caxias, telefone 97-683-6011. Amém. Maranata, ora vem, Senhor Jesus.
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4: Há muito tempo atrás, em um distante pequeno vilarejo, havia um lugar misterioso conhecido como a Casa dos Mil Espelhos. E um cãozinho pequenininho, bonitinho, simpático, muito feliz, ficou sabendo daquele lugar e decidiu visitar. E com muita ansiedade e curiosidade, ele entrou na Casa dos Mil Espelhos. E quando ele olhou no primeiro espelho, viu refletido simultaneamente 1000 pequenos e felizes cãezinhos. Quando ele balançava a cauda, aqueles 1000 cãezinhos também balançavam. Quando ele sorria, os 1000 cãezinhos também sorriam. E quando ele pulava de alegria, os 1000 cãezinhos também pulavam de alegria. Quando ele saiu dali, ele disse consigo mesmo: que lugar maravilhoso! Vou voltar aqui muitas vezes. Mas naquele mesmo vilarejo tinha um outro pequeno cãozinho que não era tão feliz. Aliás, era um cãozinho muito mal-humorado e carrancudo. E ele decidiu também visitar a Casa dos Mil Espelhos. E quando ele subiu a escada e, desconfiado, espiou pela porta o que tinha lá dentro, ele viu 1000 cãezinhos desconfiados, em atitude suspeita, olhando para ele. Quando ele viu aqueles 1000 cãezinhos, a sua primeira reação foi mostrar os dentes. E os 1000 cãezinhos arreganharam os dentes. E ele resolveu então atacar o primeiro que estava mais próximo ali, sem saber que era um espelho. E ele, quando atacou, 1000 cãezinhos o atacaram ao mesmo tempo. E ele ficou com muito medo e queria correr, e ficava para lá e para cá e corria desorientadamente. E os 1000 cãezinhos também corriam sem qualquer orientação. E ele ficou furioso quando distinguiu novamente a saída. Ele fugiu correndo, apavorado. E ele, muito aflito, dizia consigo mesmo: que lugar horrível e tenebroso! Nunca mais volto aqui. E esta é a moral da história. Você reflete a sua própria atitude. Se você sorri para as pessoas, pode ter certeza, elas irão sorrir para você. Mas se você entra no ambiente de trabalho ou em casa de cara feia, todo mundo vai fazer cara feia para você. E quando alguém te pergunta: o que, que foi? O que, que você tem? O que eu tenho por quê? Ah, olha a cara que você tá. Ah, minha cara é essa mesma. É, todo mundo vai fazer a mesma cara para você. Se você age de uma maneira bondosa, as pessoas vão refletir na sua vida em atos de bondade. Se você agir com amor, as pessoas serão amorosas com você. Mas se você viver com grosseria e agir na estupidez, pode ter certeza, as pessoas acabarão sendo grossas e estúpidas com você. Por isso, meu querido e minha querida, quando você estiver no seu dia a dia, seja em casa, na escola, no trabalho, na vizinhança ou em qualquer outro lugar, inclusive na igreja, lembre-se, o mundo é como a casa dos mil espelhos. A atitude que você tiver é como as pessoas te tratarão também. Isso está completamente de acordo com o que Jesus Cristo ensinou. Ele disse assim: aquilo que vós quereis que os homens vos façam, fazei-o vós primeiro a eles. Então, faça isto. Seja uma pessoa feliz, cordata, amigável, gentil, educada, e você vai achar que este mundo está cheio de pessoas amigas, gentis, cordatas e educadas. Viva na violência e na grosseria, e você vai dizer: que mundo horrível, só tem gente ruim, só tem gente mal encarada, só tem gente grossa, só tem gente mal educada. É você que tem que mudar o mundo. A atitude que você tiver diante das pessoas é a atitude que elas terão com você. Por isso, tenha sempre, todo o tempo, a melhor atitude possível. Procure ajudar todo mundo e todos te ajudarão. Seja gentil e educado com todas as pessoas e todos serão gentis e educados com você. Ame todas as pessoas e todas as pessoas também te amarão, em nome de Jesus.

Olá, muito bom dia, queridos amigos ouvintes da 93 FM. Você está no programa Momentos de Paz e Vida, e aqui quem vos fala é o seu amigo, é o seu companheiro de todas as manhãs. Eu sou o pastor Vitor Apolinário, pastor responsável pela sede da Paz e Vida na cidade de Niterói. Para mim, é sempre um motivo de grande alegria, de imensa satisfação, poder fazer parte desta programação e, através dela, então, poder levar a boa palavra do nosso Deus e o amor do nosso Senhor e Salvador Jesus Cristo

0: Ande domingo, ela teve o tema O Reflexo no Espelho. E assim como a sua vida e a sua fé foram grandiosamente abençoadas através desta ilustração, a sua vida e a sua fé agora serão edificadas através de um poderoso testemunho daquilo que Deus tem feito na vida de cada pessoa que tem comparecido em um dos encontros de paz e vida e que tem com muita fé participado de uma de nossas campanhas de oração. Testemunho desta manhã é de uma senhora chamada Elza Porto Neves. Eu quero que você ouça esse testemunho com bastante atenção e na sequência eu, pastor Vitor Apolinário, estarei de volta com o programa Momentos de Paz e Vida.
1: Tudo bem com a senhora?
2: Tudo bem.
1: Como é seu nome completo?
2: Elza Porto Neves.
1: Ei, Elza, o que que você quer contar pra gente?
2: Eu quero contar uma bênção que eu recebi de uma enfermidade da minha nora. Ela foi internada para fazer uma cirurgia e depois saiu bem da cirurgia. Aí voltou para casa. Uma semana depois, ela começou a sentir muitas dores na perna, gritando. Aí deu trombose. Aí fez tratamento de 6 meses. Mas com a campanha que eu fiz de meia-noite, não precisou ela ficar 6 meses tomando medicamento. Antes de 6 meses, o médico deu alta para ela fazer a ginástica, fazer academia, andar, tá trabalhando, tá outra.
1: Graças foi curada.
2: A Deus. Curadíssima.
1: Quantos anos ela tem, Elza?
2: 42 anos.
1: Novinha. Quer dizer, estava em risco de perder a perna até, né?
2: Tava com risco de perder a perna. Ele mandou botar a meia.
1: Aquela meia.
2: Aquela meia que prende, né?
1: Uhum.
2: O sangue.
1: Vale a pena servir a Deus, Elza?
2: Muito, muito.
1: Ele ouve a nossa oração?
2: Ouve.
1: Responde.
2: Aqui é uma benção. Ouve.
1: Você está feliz?
2: Estou feliz.
1: Nós também.
2: E estou feliz e... Aqui, essa igreja aqui, Divino Espírito Santo, está presente.
1: Está presente, né?
2: Tá.
1: Glória a Deus. Vamos aplaudir ao nome do Senhor. Parabéns, Elza. Um abraço na sua nora.
0: E é por isso que eu sempre insisto que o quanto antes você também deve comparecer na Paz e Vida, porque sem exceção, todas as pessoas que têm comparecido a um dos encontros de Paz e Vida, todas as pessoas que têm participado de uma de nossas campanhas de oração estão vivendo verdadeiros milagres, estão vivendo sobrenatural da parte do nosso Deus. Foi assim com a Elza Porto Neves, que viu a nora sendo curada, o diagnóstico dos médicos sendo contrariados, e assim também será na sua vida, assim também será na sua família. Eu, pastor Vitor Apolinário, quero lhe fazer esse convite que tem o poder de mudar a tua história e a história de todos aqueles que estão à sua volta. Hoje, domingo, já, daqui a pouquinho, às 8 horas da manhã, na reunião do Santo Jejum, a principal reunião deste domingo, como também às 3 horas da tarde e às 6 horas da tarde, estarei te esperando com o coração aberto e cheio de fé na sede da Paz e Vida de Niterói. Você que me ouve de Niterói, de São Gonçalo, de Itaboraí, você que me ouve do Rio de Janeiro, você que me ouve da região oceânica ou até mesmo da região dos lagos, esteja comigo. Hoje é a reunião mais importante do mês, a reunião da Santa Ceia do Senhor. Vou trazer uma palavra profética, uma palavra que vai te fortalecer, te levantar, te direcionar, que vai trazer a resposta que você tem pedido a Deus. Vou levantar um verdadeiro clamor, profetizando a restauração e a salvação da sua família, e também farei uma oração especial por todas as mães. Não fique de fora, é hoje domingo, 8 da manhã, 3 da tarde e às 6 horas da tarde. O endereço da sede da Paz e Vida de Niterói é o seguinte, anote por favor: Avenida Visconde do Rio Branco, número 173. Repetindo, Avenida Visconde do Rio Branco, número 173, bem no centro, bem no coração da cidade de Niterói. Para você que me ouve da cidade de Saquarema, mais especificamente você que me ouve de Bacaxá, meu amigo, homem de Deus, pastor Reginaldo Martins,

0: estará te esperando na Paz e Vida de Bacaxá, rodovia Amaral Peixoto, número 290, no quilômetro 71. E para você que comparecer hoje na Paz e Vida de Niterói, me procure ao término das três reuniões, eu estarei de prontidão para te atender, para orar em teu favor. Diga que você me ouviu aqui na 93 FM, no programa Momentos de Paz e Vida, e eu vou te dar de presente um dos livros do meu pai na fé, o pastor João Ribe Palharim. Quero ter a honra de ser o teu amigo, de ser o teu pastor. Deixo para todos o meu forte e carinhoso abraço, que Deus te abençoe e que viva o Senhor Jesus!
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17: Bom dia.

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2: É isso aí, meu querido, minha querida, um bom dia, um domingaço na presença de Deus, agora 7:18, hoje é dia 10 de maio de 2026, mais um dia maravilhoso na presença de Deus, motivo pra gente se alegrar e regozijar nele. Já te convido a participar aqui comigo, tá? Vem deixando seu alô, sua participação, já estou aqui com as redes sociais abertas, pode mandar, inclusive o aplicativo da 93, tá? Para você que conhece o aplicativo, tem um chat maneiro, se você não conhece, vai conhecer também e aproveitar o chat e deixar ali o seu alô, seu oferecimento, tá? Já conto aqui com a sua participação, mas para começar a programação do 93 Dominical, eu quero começar falando com Deus, já pra gente abrir esse domingo maravilhoso. Te convido a orar comigo. Paizinho, muito obrigado por este dia, obrigado por este domingo, pelo dia das mamães, Senhor. Obrigado por esse tempo que se chama hoje, obrigado pelo dom da vida, Senhor. Ó, Pai, no nome de Jesus, que cada mamãe sintonizada com a 93, cada mamãe que ainda dorme, né, que vai acordar, preparar tantas coisas dentro de casa, já pensando muitas vezes na ministração, pensando nos cultos, pensando na família, pensando no almoço, pensando em praticamente tudo, né? Quero te agradecer, Senhor, pela vida de cada mamãe, que tu continue, Senhor, fortalecendo, abençoando a cada uma com a tua sabedoria e força, para que elas mantenham, Senhor, a direção, a tua direção e educação para os filhos, Senhor. Quero agradecer nesse momento, pedir uma bênção da tua parte para cada mamãe sintonizada aqui na rádio que conquistou o nosso coração, 93 FM. Que a tua presença seja o diferencial, Senhor, em cada lar, na vida de cada família, Senhor, cada membro de cada família. E que seja a mamãe, Senhor, uma fonte de inspiração. Assim a gente ora já te agradecendo por cada mamãe, no nome precioso de Jesus. Amém. 7:20, Fabiana Sinfrônio.
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0: 93 FM, com o louvor do Ministério Cristo Vivo, a música Teu Reino, antes Fabiana Sinfrone, o Tempo de Cantar. 7:29, confirmando para você. Aproveita aqui para mandar o alô, tá? A participação. Bom dia, Cosme. Ele é da Rua Taperoá, no Complexo da Penha. Um abraço para você. Fui quase teu vizinho, hein, Cosme? Fala sério. É, morei ali na Rua Emoré, entre a Taperoá e a Maragogi. Conheço a área toda, filho. Verdade, verdade. Um abração, então, a todos do Complexo da Penha, todos os irmãos e amigos da região. Fica aí o abraço do Cosme ali da Rua Taperoá. Aquele abraço, campeão.
1: Meu amigo Gilberto, bom dia.
0: Bom dia.
1: Nesse dia tão maravilhoso, quero parabenizar todas as mães, inclusive eu, que Deus continue derramando chuva de bênçãos sobre nossas vidas. A minha irmã Neuza, feliz dia das mães. Sueli da Silva, da Assembleia de Deus de Cerâmica.
0: Ok, Sueli, bom dia, feliz dia das mamães para você também.
2: Eu passei para desejar um domingo abençoado, um domingo. Domingo, dia das mães abençoado para todas as mães, para a sua mamãe.
0: Obrigado.
2: Para a minha senhora, que é mãe, e para todas as mães desse mundo. Beijo, ama, paz, povo de Deus. Um domingo abençoado para todos nós.
0: Amém. Agora 7:30.
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10: Olá, eu sou o pastor Eliseu Fernandes da Igreja Devec, sede, e vamos dar continuidade ao tema Mulheres no Antigo e no Novo Testamento. A história de Joquebede me ensina que a vida precisa ter estratégias. Você não pode viver uma vida que não tenha nada que possa oferecer. Joquebede, então, ela me ensina que o grande Moisés foi salvo pelas mulheres. Moisés é salvo pela mãe quando é escondido dentro de casa. Moisés é salvo por Miriam, que acompanha o cesto no rio. Moisés é salvo pela filha de Faraó. E mais adiante, no capítulo 4 de Êxodo, Moisés é salvo por Zípora, sua esposa. Porque, de fato, Deus havia prometido que a salvação viria por uma mulher, como podemos ver no Novo Testamento, a partir de Maria. É uma grande realidade. A nossa coragem no dia a dia está em pequenas atitudes, em pequenas coisas. E podemos, a partir disso, então, perceber que cabe a cada um de nós demonstrar a nossa coragem por meio das nossas atitudes. Podemos, então, mesmo que não gritemos, mesmo que não tenhamos voz para falar, mas podemos perceber que Joquebede entra na galeria da própria fé. Hebreus 11:23. Então, as mães que buscaram salvar os seus próprios filhos. Temos então uma proteção. Deus honrou a fé de Joquebede, protegendo o jovem Moisés, que nem tinha nome. É percebido que é dos hebreus, a filha de Faraó diz, é um dos filhos dos hebreus. E quem dá nome e circuncina depois é a Zípora, no caso, no capítulo 4, isso é, depois de mais de 30 anos, de mais de 40 anos. Olha como é interessante isso. Um judeu jamais deixaria um filho sem circuncisão e sem nome. Quem é Moisés? Não tem nome. Mas quando a filha de Faraó adota, dá o nome de tirado das águas, isso é, Moisés. Por meio das águas, as crianças morriam. E no mesmo rio que Joquebede coloca, então, o cesto é o rio onde haverá salvação e vida. No maior problema que possamos ter, é nesse maior problema onde a vitória, a transformação, o milagre, a resposta pode vir. E a resposta veio, então, de alguém que não era judeu, ou hebreu, melhor dizendo, porque era filha de Faraó. Mas Deus moveu o coração da filha de Faraó, porque o texto diz que ela tem compaixão. E tendo compaixão, Moisés é adotado. E tem uma ama de leite, pois já que Miriam aparece na história e pergunta se ela deseja uma ama de leite, que passa a ser a própria mãe de Moisés, que recebe salário do império egípcio para cuidar de Moisés. Isto é, Deus pode mover situações e usar quem você pensa que não para te trazer a vitória, te trazer a bênção. Que possamos então meditar na coragem e ter coragem de ter atitudes movidas por fé, para que Deus possa honrar a nossa coragem. Embora não seja uma mulher muito falada, mas ela é a grande mãe de Moisés. Ela participa do seu projeto existencial. Ela torna-se um modelo de fé, coragem e confiança em Deus. Não adianta, por mais que tentamos tirar ou controlar os nossos filhos. Mãe, entenda que proteger não é a mesma coisa que controlar. Você pode proteger, mas não pode controlar. Inclusive, precisa induzi-lo ou colocá-lo direto no modelo do projeto de Deus para a vida dele. Joquebede descansou na sabedoria de Deus e viu o impossível acontecer.
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11: Pastor Paulo Dias, Primeira Igreja Batista em Suruí.
12: Querido abençoado, alegrei-me quando me disseram: vamos à casa do Senhor. Ah, querido, João 15, verso 5 é o texto que nós meditamos a partir da quarta-feira. Verso 5, parte B: sem mim, nada podeis fazer. Se render a essa certeza é ter certeza de vitória. Se render, queridos irmãos, de que no mundo espiritual somos totalmente incapazes com a nossa força e intelecto de mover, fazer, modificar, porque quem modifica é Cristo. Quem faz alguém se render a ele é Cristo. Nós somos apenas instrumentos. Então, quando nós guardamos isso, queridos, é um grande passo para a igreja vitoriosa, para uma vida vitoriosa na presença de Jesus. Que Deus te abençoe. 93.
0: Bem, esse foi o primeiro Estudo 93 deste domingo.
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0: Seguinte, para você que está acompanhando a gente, nós estamos com o pastor Eliseu Fernandes. Ele é da Assembleia de Deus Vitória em Cristo, mestre em teologia bíblica, trazendo o tema aqui para todos nós no mês das mamães. O tema: influência feminina nas famílias bíblicas. Então fica aí a dica para você compartilhar, porque tem sido bênção, tá? Ele retorna às 8h15 e às 9h15 da manhã. Vou aproveitar aqui para mandar alô, tá? Tem participação. Começo com a nossa irmã Adriana.
14: Bom dia, Gilberto Ribeiro. Aqui é a Adriana, de Nova Iguaçu, do Bairro da Luz. Gilberto Ribeiro, quero desejar o feliz dia das mães para todas as mães. E para todos vocês aí, um abraço.
0: Outro para você também, minha irmã. Obrigado pela participação. Nossa irmã Enilde, do Complexo do Alemão, está oferecendo para todas as mamães, especialmente para a mamãe Venina. Está oferecendo o próximo louvor para todas as mamães. É a nossa irmã Enilde, do Complexo do Alemão. Tem mais, tá? A participação ainda, a gente traz aqui em áudio.
15: Quero mandar um abraço para todas as mães da Igreja Missionária Maranata de Lote 15, em especial para minha esposa Barba, para minhas madrasta, para minhas sobrinhas, para todas as mães que estão ouvindo a 93.
0: Amém. Esse é o Paulinho, de Duque de Caxias. Um abraço para você, Paulo.
16: Bom dia, meu amigo Gilberto Ribeiro. Bom aqui dia. É a Cláudia Nascimento, do bairro Maria Paula, Niterói, passando para desejar um feliz Dia das Mães para todas as mamães, em especial para minha filha Érica Priscila, que também é mamãe, e para eu. Obrigado, beijos.
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0: Agora 7:38.

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0: Isso transforma em bênção. Tá aí na voz de Sara Farias e a Isla cantando Chuva de Poder. 93. A rádio que conquistou o seu, meu, nosso coração, trazendo o oferecimento da Márcia do Engenho Novo. Tudo bem, Marcinha? Bom dia. Um feliz dia das mães para todas as mamães e ouvintes da Rádio 93 FM. Valeu aqui pela mensagem.
1: Bom dia, Gilberto. Aqui é Cristina de Niterói. Quero parabenizar todas as mães e agradecer a Deus o dom da maternidade que me deu duas bênçãos, minhas filhas abençoadas. Sou muito grata a Deus, gratidão. Tchau, Gilberto.
0: Tchau, minha irmã. Parabéns para você também pelo seu dia.
2: Alô, alegria. Alô, 93. Alô, povo de Deus.
0: E aí?
2: Feliz domingo, feliz dia das mães.
0: Fala, Gilberto.
2: Ô, glória a Deus, a 93 é top. Gilberto Raposo, Badu Pendotiba, Niterói, Polo Cultural da América Latina. Ô, glória a Deus!
3: Coração! Ó, parabéns a todas as mães, em especial minha esposa. Minha mãe já se foi, mas minha esposa cuida bem de mim, cuida bem de mim. Aqui é o Marco Rangel da Igreja Nova Vida de Paciência, o homem do
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5: Ok, 7h49, vamos de alô, tá? Participação, bom dia, graça e paz. Cláudia Diaconisa tá deixando o oferecimento para todos de Caxias. Oferece para todas as mamães de longe e de perto. Dizendo o seguinte: ser mãe é um grande legado que vem do nosso Deus para cada mulher. E ser vovó também, um abraço meu. Ela deixa aqui essa mensagem pra gente. Dizendo aqui também o seguinte: sou, com a graça de Deus, mãe de 3 filhas e vovó de 4 netinhos. Gratidão ao nosso Deus. Ô, minha irmã, parabéns para você pelo seu dia, viu? Muito feliz por você.
6: Pai do Senhor Jesus, mano Gilberto, rapaz, bom dia. Aqui é o Ricardo Teixeira, amador de paciência.
5: Fala, Ricardo.
6: Desejo um feliz dia das mães para todas as mães do Brasil, em especial a minha mãe, Dona Tânia. Mãe, te amo muito. O seu dia é hoje. Fica na paz, mano. Deus abençoe.
5: A paz. Valeu, Ricardo. Também a participação do José Luiz Campos de Oliveira com um feliz dia das mães.
7: Bom dia, Gilberto.
5: Bom dia.
7: Meu nome é Lenira, sou de Jardim Redentor Belfor Roxo. Ofereço o próximo louvor para todas as mães da minha igreja, Comunidade Projeto Restaurar. Para minha irmã Luísa, para todos vocês da rádio. Um abraço.

0: fica a mensagem, a inspiração de Samuel Messias, Você Não Vai Parar. Foi a última canção da hora? Ainda Marine Friesen cantando Que Jesus Seja o Nome, uma linda canção de louvor e adoração. Gente, vamos ainda com oferecimento à Valquíria, tá desejando um bom dia e um feliz Dia das Mamães. Valeu, Valquíria. A Eliane da Tijuca também faz a sua participação. Bom dia, Eliane. Tá mandando um feliz dia das mamães. Para todas as mães da Nova Vida do Morro do Borel. Olha aí que legal. Especialmente para sua mamãe Orquídea. Olha que nome lindo que ela tem. Dona Orquídea, um beijo, um abraço para a senhora. Feliz dia das mamães, tá? Fica aí a mensagem da Eliane do Borel. Quem mais aqui? Oferecimento chegando com áudio.
1: Bom dia, Gilberto e Maria Ferreira de Marambá. Gilberto, gostaria de oferecer o próximo louvor para todas as mães, em especial para minha filha, ao qual mês que vem está chegando o Samuel Levi, para fazer a diferença. Gostaria de oferecer para todas as mamães. Feliz Dia das Mães. Beijo, beijo, beijo.
0: Beijo, Maria de Marambá, deixando aí o seu oferecimento. Valeu, minha irmã.
2: Acordei ouvindo esse programa teu contagiante, Alegria, o Dia das Mães, que meu rádio fica ligado direto, 24 horas. Eu quero homenagear a minha irmã Ginerena, que é a minha irmã mais velha, pelo Dia das Mães, que eu não tenho mamãe, e para minha irmã Eli, para a irmã Rosilda e para todas as mamães.
0: Tá bom, minha irmã, um beijo, tá? Obrigado pela sua mensagem e pela participação aqui com a gente. Lembrando, o nosso WhatsApp continua liberado, tá? 968038319 para você deixar aquela mensagem especial para sua mamãe. De repente a mamãe até já partiu, não é? Mas você tem aquela pessoa na sua vida que é importante pro seu coração. Manda para cá e a gente vai liberar aqui no ar para você, tá bom? Vale também pelo aplicativo da 93, tá aqui na minha frente aberto, eu acompanhando as mensagens. E falando nisso, a Osana Brevilato deixa aqui o seu alô. Ela é de Mesquita. Tudo bem, Osana? Ela deseja um feliz Dia das Mamães para todas as mamães da PIB em Cosmorama. Valeu pela mensagem, minha irmã.
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0: Agora 8:02.
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1: Cristão, base falando.
2: Agora Anderson Freire com Efésios 6.
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2: É, rimou, hein? 8 e 6 no Rio. Bom dia.
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0: mais do que uma bela canção, é a gratidão no coração, né? Tanto de quem canta, quanto de quem ouve, de quem reconhece o amor de mãe. Fica aí a canção do Voices, mais uma linda pra você aqui na programação, nesse domingo especial, Dia das Mamães. Antes, Anderson Freire cantando Efésios 6. 8:16. Gente, vamos aqui ao estudo 93, você que está acompanhando a gente aqui na programação. Lembrando que nós estamos com o pastor Eliseu Fernandes. Ele é pastor da Assembleia de Deus Vitória em Cristo, é mestre em teologia bíblica e vem nos abençoando durante todo o mês de maio, trazendo o tema Influência Feminina nas Famílias Bíblicas. Vale a pena você conferir e compartilhe essa bênção, tá? É um estudo muito especial que vem durando o mês inteiro. Então você vai acompanhar com a gente até o final do mês de maio. Vamos lá, tá na hora!
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2: Olá, eu sou o pastor Eliseu Fernandes da Igreja Devec, sede, e vamos dar continuidade ao tema Mulheres no Antigo e no Novo Testamento. Pensar então em Ana é algo que nos eleva a uma reflexão profunda do que a Bíblia nos ensina a respeito dessa mulher. Ana, ela vinha sofrendo afrontas, mas o pior do que sofrer afrontas seria ouvir o seu próprio marido dizer: por que choras? Eu não sou melhor para você do que 10 filhos? Ora, o que Ana queria? Filho. Eucana não tem sensibilidade de perceber a dor da sua própria mulher e faz com que a sua mulher, então, fique muito mais abatida. Mas é o ponto inicial para que Ana, então, entrasse no templo. Apesar, é claro, destaca-se isso muito bem, de não ser nem compreendida por Eucana e tampouco ser compreendida por Eli, e Eli ainda vai criticá-la, dizendo que estava bêbada, podemos perceber que a palavra profética estava sobre o sacerdote. O sacerdote então libera uma palavra profética e diz: vá em paz e a sua oração seja ouvida. E ela foi realmente em paz, seu coração estava mais tranquilo, já estava mais alegre e contente. E a palavra profética de Eli, mesmo tendo todos os problemas como sacerdote da época, funcionou. E ela voltou e concebeu, dando à luz então a Samuel, aquele que foi pedido ouvido a Deus. Samuel então me mostra que Ana e eu e você, minha irmã e todos os ouvintes, podem e devem ter uma persistência, enfrentar os obstáculos, e muitas das vezes não seremos compreendidos, que muitas das vezes as pessoas vão debochar de nós. Perceba, se nenhum culto, em um momento sublime e solene de adoração, Ana era afrontada por Penina, o que aconteceria então dentro de casa? Podemos perceber que após o nascimento de Samuel, Ana cumpre o seu voto. E surge um dos belos cânticos do Antigo Testamento, que é o cântico de Ana. Em 1 Samuel 2, 1 a 10, uma oração mais bela que transformado num cântico, dizendo que Deus abate os poderosos e exalta os humildes. O segredo de Ana, que ela mostra uma humildade. O segredo de Ana é entender que a paz pode vir ao nosso coração a partir de uma oração persistente. Não estaremos mais amargurados, porque as nossas orações podem não acabar hoje com um problema, mas é certo de que elas podem transformar o nosso tempo e a nossa amargura em alegria. O rosto radiante de Ana agora então mostra que ela está grávida, e estando grávida devolve Samuel ao Senhor como havia prometido. O que você pede a Deus que Deus pudesse também lhe pedir, você estaria disposto a devolver a Deus? Se você tem um coração disposto a devolver a Deus aquilo que mais deseja, o que mais deseja não ocupa o lugar de Deus no seu coração, e você recebe porque você tem um coração voluntário, entende a soberania de Deus. A grande realidade é que o fruto de Ana, entender a vontade de Deus sendo maior que a minha vontade e a minha dor momentânea, definitivamente a vitória para nossa vida por meio das mulheres pode estar nascendo então num momento de oração, de contemplação da palavra de Deus no culto.
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0: Agora 8:20.

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Maria Marçal.

0: Aí, gente, Maria Marçal, Meu Filho Descansa, foi a última música da sequência. Tivemos ainda a Kimily Santos cantando com Damares, Se o Mar Não Se Abrir, citação firme nas promessas, não é? Bem, vamos aqui.
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0: Agora 8:30, volto com o seu alô daqui a pouquinho.
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8: Não andem ansiosos por coisa alguma, Filipenses 4, verso 6. Há pessoas que carregam o mundo nas costas, a vida lhes é pesada e complicada demais. Problemas são inerentes à vida. Não há problema em ter problemas. O problema é o que fazemos com eles, ou o que deixamos que eles façam conosco. Problemas podem tornar-se pesos insuportáveis, a ponto de fazer a pessoa desanimar da vida, ou viver sem entusiasmo, sem sonhos, sem vida. Que neste dia você viva mais leve e mais livre de pesos inúteis e conceitos fechados. Destranque a porta do coração e da mente para a ação restauradora de Jesus, o autor e consumador da nossa fé. E viva livre de pesos desnecessários. O amor de Deus nos torna livres para viver com leveza.
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0: E alô, chegando por aqui, 8:33. Trago aqui o oferecimento, começo com áudio.
10: Bom dia a todos da Rádio 93, a rádio que conquistou meu coração. Quero mandar um abraço para todas as mães, que Deus abençoe. Aqui a pastora Miriam, da Reina de Acari. Feliz Dia das Mães para todas. Beijo.
0: Beijo, minha irmã. Um abraço para a senhora pastora. Vamos que vamos. Ainda o oferecimento com a paz do Senhor Jesus para todos nós. Ângela de Inhaúma, desejando um feliz Dia das Mamães para todas as mamães e um abençoado dia para todos. Valeu. O Alexandre Freire faz a sua participação com um feliz domingo e a paz do Senhor Jesus. E o melhor dia, o melhor bom dia que eu tenho para te oferecer hoje é: Deus te abençoe não apenas hoje, mas todos os dias da sua vida. É a mensagem da Noêmia aqui para todos nós.
11: Bom dia, 93.
0: Bom dia.
11: Eu quero agradecer e parabenizar todas as mães que estão ligadinha na 93. Em especial, as nossas queridas locutoras. Deus abençoe a cada uma de vocês.
0: Beleza, esse é o Elias de Guapimirim, tá mandando seu alô, um abraço para você, Elias. Tem mais, gente. A Mara, com um bom dia e parabéns a todas as mamães. A Gabriele tá acompanhando a programação pelo aplicativo da Rádio 93 FM, tá ouvindo pelo app, e ela manda um feliz Dia das Mamães para todas as mamães do mundo, que Deus possa continuar abençoando a cada uma. Ela está na Paraíba, gente, em Serra Branca, e deixa o oferecimento com um beijo especial para a mamãe Dona Maria, no Complexo da Maré, na Nova Holanda, tá aqui no Rio de Janeiro. Beijo e fiquem na paz do Senhor. E o último oferecimento.
12: Bom dia, Gilberto Ribeiro.
0: Bom dia.
12: Jesus Cristo, que é o pastor Hamilton Pantanal de Isabel. Gilberto, quero fazer seu próximo louvor, né, homenagem à mamãe, né? A minha mãe, missionária Marlene, minha esposa Beatriz, minha irmã Dina, minha irmã Elza, a todas minhas sobrinhas, sua mãe, e para todas as mamães do Brasil. Continua.

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0: 93 FM. Tá aí o louvor de Marcelo Marques, Messias. Mais uma chegando. Agora faltando 10 para as 9, Sofia Vitória.
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0: Tá aí fechando a sequência, o louvor com Pedro Henrique vai ser tão lindo. Foi a última canção da hora. Ouvimos ainda a Midian Lima e Marcos Salles, Guarda de Israel, Sofia Vitória, É Só Você Tentar, Marcelo Marques, Messias e Josiane Fernanda Brum cantando Iavé. Vamos que vamos, gente!
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0: Agora 8:59.
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Agora são 9:03. Eu quero mandar um alô aqui para os aniversariantes do dia. Parabéns para você que completa mais um ano de vida hoje, dia 10 de maio. Começo com o Dácio Pereira, ele que é de Cabo Frio, a nossa irmã Diva Menezes, de Senador Camará, o Francisco Bandeira, do Caju, Kemuel Sotero, de Niterói, a Isabel Gomes de Aguiar, do Caju, o Ivan Caldas Marins, de Ipanema, e o Francisco Bandeira, falei, né? Ele também é do Caju, aniversariante, e a Nira Serpa, financeiro da MK Music. Nira já é colega de trabalho nossa de longa data aqui na empresa. Nira, um beijo, um abraço para você, um feliz aniversário. Seja um domingo muito especial para você, viu? De coração. E para vocês, aniversariantes, vou deixar a canção do Ministério Sarando a Terra Ferida, Espírito Santo. Agora 9:04.

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0: Tá aí, gente, o louvor de Eula Cris, fechando a sequência, a música Vai Sobrar Testemunho. Fernandinho, eis que estou à porta, e o Ministério Sarando a Terra Ferida, Espírito Santo. 93. Bem, vamos ao terceiro e último estudo 93 deste domingo.
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2: Olá, eu sou o pastor Eliseu Fernandes da Igreja Devec, sede, e vamos dar continuidade ao tema Mulheres no Antigo e no Novo Testamento. Eunice, então, me ensina que é possível manter a fé. Eunice, como personagem fundamental no Novo Testamento, dentro da sombra do apóstolo Paulo, ela me mostra que ter uma fé não fingida, 2 Timóteo 1:5, traga à memória a sua fé que não é fingida, qual habitou primeiro na sua avó Lóide, em sua mãe Eunice, estou convencido que habita em você, Timóteo, uma fé verdadeira. O que é uma fé verdadeira e não uma fé falsa? Pare para pensar sobre isso, reflita, como ter uma fé verdadeira, como diferenciar a fé verdadeira da fé falsa. Uma fé verdadeira é uma fé que se externiza em atitudes. As pessoas vivem uma fé teórica. Eunice não vivia uma fé teórica. A fé teórica é apenas uma fé de ideias. Eu creio. Mas se você crê e não lê a palavra de Deus, você diz que crê e não ora, você diz que crê e não vai ao culto, você diz que crê e não faz nada, isso não é fé. Isso é apenas uma assertividade intelectual. Ela tem uma fé silenciosa, mas que perpassa. Ela é descrita como uma mulher que não fez milagres. Ela é descrita como uma mulher que não pregou para multidões, mas uma mulher que se moldou a partir da dedicação do caráter do filho em casa, transformando-se numa das maiores evangelistas a partir do filho, a partir do que o filho ia fazer. Ao lado de Lóide, ela demonstra a força da linhagem espiritual, uma fé geracional, quando a fé perpassa da avó para a mãe e para o filho. É interessante pensar em Eunice como uma mulher que não está preocupada com os holofotes, ela não está preocupada se ela pega o microfone ou não, mas é uma mulher que está preocupada com a sua família. A primeira pessoa, as primeiras pessoas que você precisa ajudar a serem salvas não são os outros, mas são sua família. Ela resiste. Apesar de um solo difícil, porque é um casamento misto, ela tem um lar misto, mas ela continua ensinando. Timóteo, então, não foi circuncidado, porque o lar era misto. Paulo, então, depois vai circuncidá-lo, vai ajudá-lo para aumentar o seu testemunho, mas se demonstra, então, uma discrição e persistência. A rotina na infância de Timóteo, penso eu, poderia ser assim. Ela não esperou que o filho crescesse para decidir. Ela implanta na mente dele, todos os dias, em um tempo sem escolas dominicais ou sem estudos bíblicos, até mesmo Bíblias impressas eram caras porque eram pergaminhos, com certeza iam contando histórias bíblicas, falando dos mandamentos de Deus e das promessas de Deus para o povo de Israel. É interessante falar que Eunice vem do grego Eunique, boa vitória ou vitoriosa. Lóide significa agradável. Juntas prepararam o terreno para que Paulo encontrasse um jovem chamado Timóteo num solo fértil, um coração cheio de fé, que quando vai levá-lo para Listra durante a sua viagem missionária. A fé é algo que precisamos perpassar. Não precisa ser uma grande fé, uma fé de milagres. Basta ser uma fé tamanho de um grão de mostarda. Mas se for uma fé sem fingimento, uma fé sem máscaras, uma fé autêntica, que Eunice estava validada. Um trabalho silencioso de uma mãe. Eunice foi a primeira missionária, pregadora, professora de escola dominical da vida de Timóteo. Sem o ensino caseiro de Eunice, Timóteo provavelmente não teria a base necessária sequer de acompanhar o apóstolo Paulo em suas perigosas viagens.
1: 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Estamos de

0: FM, com louvor de Natália Braga, Deus está te ensinando, Eliseu Alves me ama ao vivo, e a gente conferiu juntinhos também o terceiro e último estudo 93 de hoje, é verdade. Lembrando a você que nós estamos com o pastor Eliseu Fernandes, ele é pastor da Assembleia de Deus Vitória em Cristo, é mestre em teologia bíblica, neste mês das mães, trazendo o tema influência feminina nas famílias bíblicas. Compartilha essa bênção, vale a pena, tá? 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
0: 9:32.
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6: Viajou? Qual é a palavra de hoje?
7: E a mensagem de hoje está lá no Salmo 73, o versos 24. Tu me guias com teu conselho e depois me recebe na glória. Talvez, amados e amada irmã, você levantou hoje meio atordoado e meio a tantos problemas. Mas saiba de uma coisa, Deus, ele te guia, ele nos guia, ele não nos deixa só. Que é a promessa dele? Olha que coisa linda. No Salmo de Asaf ele diz, tu me guias com o teu conselho e depois me recebe na glória. A palavra de Deus, ela é rica em conselhos. Ela traz resposta para tudo. Você que tem vivido momentos difíceis, adote ler a palavra de Deus. Um versículozinho todos os dias. Deus abençoe e não se esqueça, Deus se importa com você.
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0: Bem, são 9 horas e 36 minutos com Cassiane 500 graus.

0: Foi a última canção da hora com Léa Mendonça e Paulo Neto. Ouvimos juntos Covardia. O louvor de Paulo Neto e Cleiton Queiroz, o Céu Te Vê, Eli Soares Se Eu Cair, William Nascimento e a família Cavalcante, Receba, e Cassiane com 500 graus. Gente, tem alô, tá? Vamos aqui de participação. É, fica o oferecimento do Dirceu para todos aqui da Rádio 93 FM, querendo homenagear a sua mamãe. Legal. Um abraço para você, tá? O alô segue também do Renato Teixeira de Campo Grande. Fala aí, Renato Teixeira, um abraço para você, que o senhor nos deu uma semana abençoada. Valeu. A participação aqui conosco, a Wanda Coimbra de Lima, deixando aqui o seu oferecimento. Uma boa manhã de domingo para você, tá bom, minha irmã? Quem mais também participando? O Lucas Peçanha. Ele é do interior de Campos dos Goitacazes, é de Campos, né? Tá mandando seu alô para todos da Rádio 93 FM, deixando aqui o alô com um pedido. Vou te responder aqui em off, tá bom, campeão? Um abração para você. Um feliz dia das mamães, especialmente para todas as ouvintes da Rádio 93 FM, a nossa irmã Mires de Caxias. Valeu, Mires. Deus te abençoe, minha irmã. Ela manda as fotos aqui, dela com a filhota. Linda, linda foto. Muito obrigado aqui pela mensagem e pelo privilégio, tá bom? Quem mais aqui deixando o seu oferecimento? Maria de Fátima. Tudo bem, Maria? Que seja um dia perfeito e agradável. Deus abençoe. Feliz dia das mamães. Lembrando que o amor de uma mãe é o único amor que a Bíblia assemelha ao amor de Deus. Parabéns. Legal, né? Fica a mensagem da nossa irmã. Vamos lá. 10 horas, 1 minutinho, eu volto já já com você. 93.
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9: Amados, amemos uns aos outros, porque o amor procede de Deus. E todo aquele que ama é nascido de Deus e conhece a Deus. Aquele que não ama não conhece a Deus, pois Deus é amor. Nisto se manifestou o amor de Deus em nós, em haver Deus enviado ao seu Filho unigênito ao mundo para vivermos por meio dele. Nisto consiste o amor de Deus, não em que nós tenhamos amado a Deus, mas em que ele nos amou e enviou o seu Filho como propiciação pelos nossos pecados. Amados, se Deus de tal maneira nos amou, devemos nós também amarmos uns aos outros. Ninguém jamais viu a Deus. Se amarmos uns aos outros, Deus permanece em nós e o seu amor é em nós aperfeiçoado. Nisto conhecemos que permanecemos nele e ele em nós, porque nos deu do seu Espírito. E nós temos visto e testemunhamos que o Pai enviou o seu Filho como Salvador do mundo. Aquele que confessa que Jesus é o Filho de Deus, Deus permanece nele e ele em Deus. 1 João 4, 7 a 15.
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0: todo tempo o Senhor cuida de tudo. Bem, Estela Laura cantando, o Senhor é o meu pastor. Gislaine Milena, meu cuidado. O Delino Marçal e Midian Lima, você não imagina. Josiane, mães de joelhos, filhos de pé. E o Marcos Salles abrindo a hora com a canção Estamos de Pé. Agora 10h28, confirmando pra você.
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0: Lembrando a você, estamos sorteando na programação hoje uma camisa da 93 FM feminina, tá? Uma camisa da 93 FM, você vai acompanhar com a gente aqui na programação. Uma camisa da 93 feminina, mulher vitoriosa. Esse é o brinde que a gente vai estar liberando no finalzinho do programa, tá? Você tá deixando seu oferecimento, tá deixando alô? Já sabe que tá incluído nesse sorteio. Vamos lá!
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0: Bem legal, hein? Vou aproveitar aqui para mandar alô, gente. Participação. Olha, nós estamos sorteando uma linda camisa aqui na 93. Eu sinalizei para você, né? É, a gente tem aqui, o sorteio sai daqui a pouquinho, tá? Então, para você que tá acompanhando a gente, você fica aí ligada, porque uma camisa da 93 FM feminina, mulher vitoriosa, pode ser sua no final do programa, tá bom? Então vamos lá, tô liberando alô, a participação. Vou começar aqui com a Marília Rosa, de São Gonçalo, ela mora ali no Mutuá. Tudo bem com você? Gilberto, que as mamães recebam essas rosas com muito carinho. Ela manda aqui pra gente uma imagem muito bonita. Fica um alô, então, para todas as mamães, desejando um feliz Dia das Mães. Mulheres vitoriosas, virtuosas e guerreiras, com beijos. Valeu, Marília! O Ricardo de Coelho Neto também faz a sua participação. Manda um abraço para todas as mamães ouvintes da 93 FM e para sua mamãe, dona Helenice. É claro, para a esposa Flávia, também mandou um recado. Com um feliz Dia das Mães, a gente traz aqui o oferecimento da Kátia Cristina de Mesquita para sua mamãe, dona Neuza, todas as mamães da 93. Também participando com a gente, a Laís, Larissa e Letícia, estão oferecendo para sua mamãe Simone Neves com um feliz Dia das Mamães. Legal, hein? Vamos lá, tem mais gente, vamos seguir.
1: Bom dia, Rádio 93. Eu quero dar um feliz Dia das Mães para todas aí da Rádio 93, tenham um excelente dia. Meu nome é Luciana, do Andaraí. Bom dia, amo vocês.
0: Bom dia para você também.
2: Bom dia, Rádio 93. Aqui é a irmã Wanda de Uaíba, desejando um feliz Dia das Mães para todas as mamães, as servas do Senhor e também aquelas que não são, que o Espírito Santo de Deus possa fazer uma grande obra. E também o meu pastor João Nepomuceno, que completa mais um ano de vida nessa data.
0: Amém.
3: Bom dia, 93. Eu gostaria de dar parabéns a todas as mamães da 93 que estão ouvindo essa rádio maravilhosa. Que Deus abençoe a todas, no nome de Jesus. Missionária Ana de Campo Grande.
0: Beleza, último oferecimento.
4: Bom dia, povo de Deus. Meu nome é Gustavo, sou de Paciência da Igreja Batista no Jardim 7 de Abril.
0: Fala aí, Gustavo.
4: Eu gostaria de deixar um alô para todas as mamães do Brasil, para minha linda mãe e para minha linda esposa, Joselane, a confeiteira mais linda do Brasil. Laninha, te amo muito, sua linda. Feliz Dia das Mães.
0: Agora 10h43, Sara Farias.

Tá aí, gente, Midian Lima, Não Pare, trazendo a Arca, Marca da Promessa. Sara Farias, Eu Posso Orar por Você. Samuel Miranda e Isaac Marins, a canção Nenhuma Condenação. Ai, a Larissa Santos, É Deus Quem Vai Fazer. Eu vou fazer um sorteio agora, tá? Sou Deus não, mas também de sorteio eu posso fazer. Você que tá acompanhando, deixou seu oferecimento, se liga, tá? Estamos liberando uma linda camisa aqui na 93 FM, a camisa da 93 FM feminina, mulher vitoriosa. Quem faturou foi Maria de Fátima. O telefone é 21, né? Prefixo 21, número 979, final 08, para não ter dúvida. Um abraço para você então, tá bom? Maria de Fátima, 5 dias úteis para você buscar aqui na Rádio 93 FM, na Rua Senador Harold de Oliveira 211, em São Cristóvão, entre 10 da manhã e 5 da tarde. Tô ficando por aqui, faltando um minutinho para as 11. Claudinha Matos já chegou e assume o comando da programação daqui a pouquinho com o pedido em dobro. Você pode vir escolhendo duas canções bem bonitas e deixando aqui para ela, tá? Ela vai tocar para você até meio-dia na programação e seguir com o Domingo Show. Ok, Claudinha, para você um grande abraço, um feliz Dia das Mamães. Deus te abençoe. Valeu, e assim eu vou seguindo, tá? Vou encontrar a minha querida esposa, que também é mamãe, claro, né? As minhas duas meninas, e a minha mamãe um pouco mais tarde ainda hoje, lá na Penha. Deus abençoe vocês, fiquem na paz, e aqui eu encerro a programação. Tô de volta amanhã a partir do meio-dia com o Caravana 93. Até lá.

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7: Começando o pedido em dobro no ar todo domingo a partir das 11 da manhã até o meio-dia. Daqui a pouquinho, depois do meio-dia, a gente fica com o Domingo Show. E aí, tá curtindo o domingão? Hoje, 10 de maio, dia das mães. Oh, coisa boa, né? É, a gente sabe que o comércio ajuda, né? A ficar em toda empolvorosa, mas quem curte mesmo o Bom Dia das Mães é quem valoriza, quem sempre tá do lado, né? Quem todo instante, a cada dia, né, valoriza, tem demonstrações de carinho com a sua mãe, com a sua esposa, mãe de seus filhos, né? Que Deus possa abençoar esse domingo maravilhoso, domingo onde as mulheres cada vez também têm sido valorizadas. E eu quero mandar um beijo enorme, todo meu respeito à pastora Helena Raquel, que tem dado aí, né, recentemente, todo mundo tem visto o que aconteceu, dado vez e voz às mulheres. Pastora, Deus abençoe a sua vida. O Senhor cada dia mais fortaleça você na sua caminhada e nesse ministério seu tremendo, não só com as mulheres, mas comprometida com o evangelho, com a verdade do Senhor Jesus. E você, mamãe, que tá de repente trabalhando que nem eu, né, curtindo a 93, as mamães taxistas têm, sim, você pensa que não tem, não? As mamães motoristas de Uber, as mamães rodoviárias, as mamães motoristas de van, a mamãe que está trabalhando nesse momento agora, curtindo a 93, dando carona pra gente, Deus abençoe, ó. Tá liberado aqui o WhatsApp pra você mandar seu beijo especial, sua homenagem pro Dia das Mães. Já de antemão, já vou me adiantar, gente, não fica chateado, porque não dá tempo, né? Numa hora a gente consegue tocar 10 músicas, né? E como é pedido em dobro, então são 5 ouvintes, 5 no máximo 6 que são contemplados. Mas se de repente seu pedido não foi atendido, não fica triste, porque o seu oferecimento logo na sequência no Domingo Show com certeza vai ser atendido, tá bom? E a gente já começa aqui com o pedido. Deixa eu ver aqui. Pedido lindo aqui da nossa ouvinte. Aliás, do nosso ouvinte, né? Fabrício Alexandre, que está conectado com a 93 FM. Deus te abençoe, querido. Um dia abençoado para você, para sua mãe. Tá, ele tá mandando um beijo aqui para sua mãe, dona Raquel, para sua esposa, Ana Flávia, para sua filhota, Letícia, e para todos ligados na 93 FM. Claudinho, quero mandar um beijo todo especial a todas as mamães que nesse momento estão ouvindo a 93 FM. E ele pediu aqui música linda com Aline Barros, Jeová Jirê, e na sequência Lucas Agostinho. Tá certo? Beijo pra você, querido. Feliz Dia das Mães.

0: Aleluia! Lucas Agostinho, escudo, sou um milagre ao vivo. Antes, Aline Barros, Jeová Jurê, aqui na sua 93.
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0: Pedido em dobro, você fazendo a programação, escolhendo as músicas aqui da nossa programação que você mais curte e pedindo as músicas que tocam o seu coração. Chegando aqui mais um pedido, mais uma homenagem, que linda ao dia das mães de hoje. Fala comigo.
2: Alô, Claudinha, bom dia.
0: Bom dia. Everaldo
2: de Alto, da Shekinah.
0: Claudinha, oi, Everaldo.
2: Filha do louvor, Fernanda Brum, dá-me filhos.
0: Ah.
2: Ilé Mendonça, você chorou, você pediu. Oferecer pra Angélica, que é minha esposa. Tá bom, irmã dos meus filhos.
0: Amém.
2: Que Deus abençoe, Claudinha. Forte abraço. Vamos avançar, abençoada.
0: Amém, querido. Um beijo pra você enorme. Gente, olha, quando vocês pedirem música aqui, sempre prestem atenção no título direitinho da música. Menino, você deu um trabalho aqui, Geraldo. Tava aqui procurando uma música com esse título. Você chorou, você pediu. Mas glória a Deus pelo Google. O nome da música é Chora Que a Vitória Vem, tá bom? Essa versão aí, gravada com a Natália Braga, ficou linda demais. 11:17, esse é o seu pedido em dobro. Feliz Dia das Mães.

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1: Pedido em dobro no ar da 93 FM, agora 11:22. Aliás, 11:28. Você continua mandando seu pedido 96803-8319. Aqui, ó, deixa eu dar outro toquezinho. Gente, muita gente pedindo uma só música, tá? Música de artista que já tocou, por exemplo, teve gente pedindo Fernanda Brum, a gente já acabou de tocar Fernanda Brum. E música que não tem na programação, gente, tem que ser música que já tem aqui na programação da 93 FM, tá bom? Ó, próximo pedido vai aqui especial da Andréia. Andréia, que mora no bairro da Abolição, tá pedindo aqui pra ouvir Damaris, em especial pra, em memória, né, a sua mãezinha, que há 14 anos já mora com o Senhor. E Suede Silva, Reacende a Chama. E ela oferece pra toda a sua família que está em Minas Gerais e pro seu esposo Alexandre, com muito amor e carinho. Beijo pra você, querida, que a cada dia o Senhor console seu coração. E faça sempre que essas memórias lindas da sua mãezinha possam estar ativando, né? Sempre a lembrança de uma pessoa que sempre se doou pra você, com certeza. Beijo pra você, tá? E feliz Dia das Mães.

0: Soares, aqui na sua 93 FM, antes Suede Silva. Reacende a chama. Sequência linda demais, né?
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0: É o pedido em dobro no ar da 93 FM. Agora 11h40, tem mais gente aqui conectada. Ó, pode mandar também seu alô pra sua mamãe. Já já tem domingo show e valendo o seu oferecimento. Hoje no programa, a gente vai sortear aqui. Pra quem estiver participando com a gente, hoje tem, atenção, em prêmios de montão. Hoje tem caneca, tem bíblia de estudos, tem camisa da mulher, aqui na 93. E já já tem também o nosso Momento Gourmet. Já pode colocar hashtag Momento Gourmet, dizendo qual o prato de hoje. Todo final do mês, cada finalista de cada ganhador de cada domingo volta no final do mês concorrendo a uma airfryer, hein? E como é o mês das mães, vem aí um presente, um brinde especial no final do mês, além da airfryer pra você, mamãe, mais um oferecimento, Maricota, confeitaria e café. Bora ver quem tá aqui conectado com a gente? Deixa eu ver. Oi, Claudinha, ótima tarde pra você e todos os ouvintes. Quero mandar um beijão pra nossa mamãe, Alda. E ela mandou um texto aqui bem bonitinho, eu vou falar rapidamente. Mamãe, você é um exemplo pra gente. Muito obrigado por cuidar de nós, mesmo já sendo adultas. Seja com preocupação, comidinhas, mas principalmente com as suas orações que nunca param. Nunca param. Que Deus te dê muita vida, saúde, alegrias. Feliz Dia das Mães e também pra todas as mamães guerreiras ligadas na 93. Amamos você demais. São as filhas da dona Alda, a Bel, a Rê e a Bia. E elas pediram aqui duas sequências também lindas demais. Olha aqui, ó, tocando pra gente. Essa você conhece. TG, Meu Universo. E na sequência, Anderson Freire, Acalma o Meu Coração. Agora 11h42.

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0: nessa manhã, pedindo de manhã, nesse domingo, o Senhor possa estar acalmando o seu coração. Creio que o Senhor está cuidando de todas as coisas. Espera nele, confia no Senhor, mais ele fará. 11:51, chegando o último pedido do domingo, aqui no nosso Pedido em Dobro.
1: Oi, bom dia, Rádio 93, Claudinha.
0: Oi.
1: Gostaria de pedir o louvor, Ninguém Explica Deus, e também Chiri Cavalhai, Sobrevivi. Pai do Senhor, irmã Wanda de Maria.
0: Valeu, irmã Wanda, um beijo enorme pra você. Deus abençoe, tá? Feliz Dia das Mães pra você também.

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1: Boa tarde, Rio! Boa tarde, Brasil e mundo, você que tá ouvindo a 93 FM pelo nosso Instagram, aliás, pelo nosso WhatsApp e também pelo aplicativo e site da 93. Falando em site, aplicativo, você já baixou? Tem um novo aplicativo, não é para você atualizar, não. É, tira e coloca, baixa o novo aplicativo, tem ali funcionalidades super bacanas e tem para versão Android e iOS, pra você estar com a gente em todo canto do planeta. Ó, quem tá ligado aqui com a 93 FM, deixa eu ver, ó, Silvane de Tenente Jardim tá aqui, ó, oferecendo para todas as mamães ouvintes da 93 FM. E também parabéns pra todas elas. Ó, quem também tá aqui ligado na 93 é o Jurandir da Pavuna e a Fabiana. Manda o seu alô também.

0: Agora, amigo, dia 27, tá curtindo esse feliz dia das mães aí em família, com a sua mamãe, com a sua vovó, com a família inteira, com a sogra também. Uma galera mandando oferecimento aqui, a Ana do Rio, mandando um beijo pra sua mãe, pastora Jaqueline, a Suelen oferecendo aqui, homenageando a sua linda mãe, dona Edneia, e em memória a vovó Eva também, com muito amor e carinho. Michel do Jardim Primavera oferecendo pra todas as mamães ligadas na 93 FM, pra mim também. Obrigada, Michel. Beijo pra você. Rony do Rio Grande do Sul, mandando um alô todo especial pra sua mamãe e a esposa Gladys. Ronaldo Monteiro do Engenho de Dentro, oferecendo um feliz dia das mães pra sua esposa Flávia Monteiro, pra sua sogra, dona Maria Sueli. Tá dizendo aqui, Claudinha, se não fosse minha sogra, eu não teria casado com o amor da minha vida. Então, ela é maravilhosa. É verdade. Beijo pra você. Vivian de Marambá, Itaboraí, oferecendo para suas irmãs Lomara, Cândida, Fábia, também para a mamãe Maria Luísa e todas as mamães ligadas na 93. Quem tá ligado aqui comigo? Fala aí.
1: Bom dia, equipe 93. Eu sou o Romenig aqui de São Gonçalo. Quero desejar um dia das mães muito especial para minha esposa, amém, Shirley, e um beijo muito especial para nossa filha Bianca. Bênção do Senhor.
0: Amém.
1: Ótimo dia.
0: Obrigada, pra você também, tá? Quem mais?
2: Bom dia, 93, passando para desejar todas as mães aqui de Itaboraí, todas as mães do mundo, um feliz dia das mães. Amém. Aqui é Vera Lúcia, de Sítio Areal, Itaboraí. Ótimo dia.
0: Valeu, Vera, beijo pra você também, meu amor. Feliz dia das mães, tá? Claudinha, um abençoado dia das mães pra você, todas as ouvintes, cada mamãe desse mundo. Deus abençoe a todas. Silvana da Ilha do Governador, Ricardo de Coelho Neto também tá ligado com a gente, mandando um abraço para todas as mamães ouvintes da 93, especial para sua mãe, dona Helenice, e a esposa Flávia. A Cati Ellen de Sepetiba também oferecendo para todas as mamães que estão ligadinhas e para todas que, como nós, também são mamães, né, Claudinha? Tá certo, beijo. A Tatiana de Vilar dos Teles também. Acabei de chegar da consagração das mães, Claudinha. Tô ligadinha na 93. Feliz dia das mães para todas as mamães. A Adriana da Vila da Penha tá aqui desejando ótima tarde também, mandando um beijo para sua mãe, dona Bebel, e para todas as mamães que, como eu, são atípicas. Ô, Adriana, minha querida, você levantou aqui uma situação muito importante. É um beijo mesmo especial. Aliás, um beijo em dobro para todas as mamães atípicas que, olha, realmente merecem uma homenagem, um carinho, sabe? Um acolhimento, uma empatia dobrado. Claudinha, eles são mães melhores? Não, são mães tanto quanto. Mas eu quero que você me mostre que uma mãe atípica não tem o trabalho dobrado, triplicado, quadruplicado e enfrenta situações muito mais difíceis e angustiantes do que nós mamães, mesmo aquelas mães como eu, tem jornada dupla, tripla, quádrupla. Gente, não se compara jamais a tudo que uma mãe atípica vive no dia a dia, na sua realidade e na alma, no corpo, nas emoções. Só quem é mãe atípica sabe. Eu sou mais ou menos, quem conhece pouco a minha história, sabe do que eu já passei com os meus filhos. Beijo enorme, meu respeito máximo a você, Adriana, e todas as mamães atípicas que estão ligadas aqui na 93 FM. Carinho, ó, gente, ó. Beijo especial pra vocês, minhas lindas. Meio-dia 31, bora de intervalo? Ó, daqui a pouquinho eu já tô aqui dando uma olhadinha, escolhendo, tá? Os pratos de hoje. Daqui a pouquinho tem momento gourmet. Já mandou? Pelo nosso WhatsApp 968038319, você coloca assim, hashtag, que é o jogo da velha, momento gourmet, tudo junto. E na sequência você escreve, em nome de Jesus, não manda por áudio não, escreve que prato delicioso hoje. Hoje é dia das mães, o povo, né, usou aí a criatividade, usou o talento pra fazer uma comidinha especial, porque, ó, vou te contar, ô luta, almoçar fora no dia das mães. Isso já é uma prática que, ó, há séculos lá em casa a gente já não faz isso nunca mais. Claro, também eu tô trabalhando domingo há pelo menos uns 2-3 anos, mas eu não vou mais a restaurante há, sei lá, eu acho que uns 10 anos ou mais. Porque, gente, pelo amor de Deus, faz o churrasco em casa, ou sabe o que a gente faz? Eu vou, almoço, eu janto fora no sábado, no dia antes. É domingo, ó, é pra guerreiros e guerreiras, que não é brincadeira não. Bora de intervalo e eu volto já já. Manda aí o seu Momento Gourmet, arroba Momento Gourmet, pelo 968013139. Já escolhi um prato, ainda falta um, tá? Compartilha com a gente o que, que tem de gostoso, valendo R$100 de consumação, gente, da Maricota Confeitaria e Café, melhor confeitaria do Brasil. E final do mês, quem ganhar hoje volta concorrendo a Airfryer, beleza? Volto já.
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0: 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Meio-dia 53, ó, ainda dá tempo, hein? Pra você mandar hashtag Momento Gourmet, compartilha com a gente qual prato gostoso que hoje tá rolando aí na sua casa, tá bom? E antes tem os alôs aqui também, ó. Já já eu vou trazer no ar as nossas duas ouvintes que vão participar do nosso Momento Gourmet de hoje, tá bom? Então ainda dá tempo. Claudinha, boa tarde. Estou na minha mãezinha ouvindo a programação bem alto. É a Nívia de Nova Aurora. Manda um super beijo pra minha mãe, a dona Regina. Beijo, dona Regina. Curta demais seu dia, tá? Hoje o dia é seu, não é pra lavar louça, já bota a Nívia, os outros filhos, pra tirar a mesa. Hoje é seu dia de rainha, tá? Beijo pra você e pra todas as mamães. Feliz dia das mães, Claudinha. Olha a minha mensagem. Cristiano aqui de Itaipu. Belfor Roxo, Itaipu. Alô, Cristiano, viu? Olhei sua mensagem. Beijo pra você, tá, meu querido? Beijo pra sua mãe também. O Jonathan de Costa Barros está oferecendo para sua pastora, Midian Oliveira, com muito carinho. Kátia Cristina de Mesquita também está ligada com a gente. Roberto Rosa do Recreio, desejando feliz dia das mães para todas as mamães. Beijo, querido. Pois é, não deu tempo de tocar seu pedido, até porque já tinha Aline Barros, tá, meu lindo? Fica com Deus. Aproveita o dia das mães aí também, família, tá? Silvana Pontes de Senador Vasconcelos está mandando um grande abraço para todos da igreja ADCG da Vila Adelaide, pastor Gilberto Hilário, para Fabiana Hilário, sua esposa, né? E o esposo dela, Edson Pontes, e desejando um feliz dia das mães. Beijo, Silvana. Deixa eu ver quem mais tá ligado aqui com a gente. Fala comigo.
1: Oi, Claudinha, eu quero mandar um alô pra minha mãe, Ana Carolina, daqui de Mesquita.
0: Ah, manda um beijo pra sua mamãe, dona Ana Carolina, e pra você também, tá? Oi, fala aí.
2: A paz, Claudinha Matos.
0: A
2: paz.
0: Feliz
2: dia das mães pra você, pra todas as ouvintes da 93. Claudinha, aqui é Cristina de São Gonçalo.
0: Amém.
2: Essa rádio é nota mil, Claudinha. Você também é nota mil. Essa rádio é top.
0: Amém, Cristina. Obrigada. Beijo pra você, tá?
3: Boa tarde, Claudinha. Boa tarde, família 93. Marilene de Belfor Roxo. Quero desejar um domingo abençoado para todos. Desejar um feliz das mães para todas as locutoras da melhor. Todas as mães da família Moreira e todas as mães ouvintes da melhor. Fiquem na paz, Claudinha.
0: Obrigada, querida.
4: Bom dia, minha princesa linda. Quero deixar um grande beijo pra minha querida mamãe Dilce e mãe. Feliz dia das mães, que Deus continue te abençoando, te transformando todos os dias.
0: Amém.
4: E pra todas as mães e pra vocês aí, Sula, Beth. E pra você, beijo, amo vocês.
0: Amém, querida. Obrigada, beijo pra você também.
5: Ah, Dicas Matos, beijo, muito obrigado, meu irmão Vale de Niterói. Feliz dia das mães, pra minha mãe, dona Gilza, pra você, Cláudia Matos, pra todas as mães, né, do Brasil, da Rádio 93 PM, pra minha Igreja Batista Recomeço, no amor de Jesus, amém.
0: Quem tá ligada também com a gente, a Kátia Cristina, tá oferecendo o próximo louvor pra sua mãe, a rainha, dona Neuza, e pra todas as mamães ligadas na 93. Deixa eu ver quem mais tá aqui.
6: Boa tarde, Claudinha.
0: Já foi.
6: Claudinha linda, Claudinha show, parabéns pelo nosso dia, quero parabenizar todas as mães, feliz dia das mães pra minha irmã Neuza. E todas, beijo, Sueli da Silva, da Assembleia de Deus em Cerâmica.
0: Beijo, Sueli, sua linda, obrigada aí pelo carinho.
7: Boa tarde,
0: tá?
7: Claudinha Matos, aqui quem está falando é Vanessa, de Bom Sucesso, do Ministério Vida Plena. Eu quero desejar um feliz dia das mães para todas as mães do Brasil e do mundo. Um beijão especialmente a minha, que mora em Cabo Frio, Nízia.
0: Beijo pra você e pro pessoal aí de Cabo Frio. Beijo enorme pra todo mundo ligado na 93.

0: 93 agora no Rio, 1:01. Fica ligado, intervalo comercial e eu volto já já, daqui a pouquinho. O nosso momento gourmet, hein? Não sai daí, volto já já.
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0: É isso aí, até às 3 da tarde. Gente, já consegui, já peguei aqui um ouvinte. Não é possível que hoje, dia das mães, todo mundo não tá em casa, né? Tá faltando uma pessoa, então corre, capricha aí, compartilha com a gente pelo 968038319. Qual prato? Ah, Claudio, hoje tá simples e tal. Não tem problema, já ganharam até arroz com feijão e ovo aqui no nosso momento gourmet. Tá, ainda dá tempo de entrar mais um ouvinte. Pelo WhatsApp, você coloca hashtag Jogo da Velha Momento Gourmet, tá bom? E diz qual o prato que tá rolando aí na sua casa hoje, tá? Compartilha com a gente. É uma lasanha, é um mocotó, é um caldo verde, é uma macarronada, é um estrogonofe, enfim. Vem, fala com a gente. E quem sabe você não pode ser escolhido ou escolhida, tá certo? Agora no Rio, 1:06. Daqui a pouquinho, trago os ouvintes que vão participar do nosso Momento Gourmet de hoje.

0: agora no Rio 1:12. Hoje o povo ficou em slow motion, né? Porque é dia das mães, então tá todo mundo, né? Daquele jeito, bem devagar. Muita gente também agora, né, caprichando e cozinhando, né, pra mamãe, pra esposa, igual ao meu ouvinte Carlos Azevedo, lá de Inhoaíba, que eu vou falar com ele agora primeiro. Oi, Carlos.
1: Oi, boa tarde.
0: Tudo bom, meu querido?
1: Tudo bom, graças a Deus.
0: Qual o nome da esposa?
1: Cat.
0: Cat?
1: Isso.
0: Oi, de Kátia?
1: Oi?
0: Cat de Kátia?
1: É, não sei, é Cat. K-E-T-I, Cat.
0: Eu não sei, foi ódio. Ô, Carlos, hoje foi você que quis tirar a esposa da cozinha, né? Ela vai chegar daqui a pouquinho?
1: É, porque ela tá trabalhando. Como, mesmo ela, se ela estivesse em casa, é, eu ia dar ela essa honra, porque eu ia das mulheres, né? Ah. Aqui, né? Então, a cozinha é minha. Então, eu ia fazer de qualquer forma um prato pra ela. Como
0: que
1: ela
0: legal.
1: Trabalhando, é surpresa.
0: E você é bom de cozinha?
1: Olha, eu não posso dizer, mas eu me considero...
0: Ninguém reclamou, né?
1: É, pelo contrário, tem até elogios.
0: Eu já vi que a Cat gosta. E ela vai, e ele falou pra mim que vai fazer a surpresa dupla, né? Que ela tá fazendo almoço pra ela. E ela não sabe que ele tá participando do Momento Gourmet. Então vamos ver, quem sabe você não fatura, né? E o que, que você preparou pra ela hoje?
1: Bom, hoje seria um empadão. Mas aí eu sondei com ela ontem, eu vi que ela toma lasanha. Então vai ser uma lasanha bolonhesa.
0: Com mais o quê? O que, que você preparou? Lasanha bolonhesa?
1: Vai ser uma lasanha bolonhesa. Que ela gosta com muito requeijão e uma saladinha verde pra acompanhar.
0: Ah, tem que dar aquela balanceada, né, Carlos?
1: É isso aí.
0: Tá certo. Carlos, agora é o seguinte. Você vai ser hashtag 1, tá? Lasanha bolonhesa. Vai lá e agora pede voto pro pessoal que tá te ouvindo em casa.
1: Pessoal, boa tarde. É, eu não sei nem como é que eu vou pedir, mas eu tô pedindo.
0: Vota em
1: hashtag
0: mim.
1: 1. Me ajuda aí, pessoal. Me dá esse voto aí. Vota aí, lasanha bolonhesa pra minha esposa. E eu não sei nem o que é o presente. Não sei se é um obrigado, um abraço, um bom dia, mas o que vier vai ser pra ela. Se você pode me ajudar, eu te agradeço muito. Você da igreja aí de Advec, no Aíba. Pessoal, vota pra gente aí. Dá essa honra aí, né, pra tua amiga aí que trabalha junto contigo. Um abraço.
0: Amém, Carlos. Mandou bem. É hashtag 1. Quem votar no Carlos é hashtag 1 ou lasanha bolonhesa. Você está concorrendo a R$100 de consumação lá na Maricota Confeitaria e Café. Se você ganhar, aí você vai lá, tem uma semana para ir lá. Capricha, tem na Barra, tem Irajá, tem várias filiais. A Petica, se você ganhar, o ganhador de hoje, a Petica sempre informa a unidade, a filial mais próxima. Aí vocês vão lá, curtam uma tarde ou de repente vão tomar um café da manhã bem gostoso. E o ganhador também, tá? Quem ganhar hoje, volta no final do mês e aí no final do mês concorre a uma airfryer, tá bom, Carlos?
1: Obrigado, obrigado.
0: Então, ó, fica ligado aí, agora eu vou falar com a Andréia Seares, e a mesma dica que eu dou pra você, eu vou dar pra Andréia também. Oi, Andréia!
2: Oi!
0: Tudo bom, querida?
2: Tudo bem.
0: Andréia tá lá de Itaipuaçu, Maricá, não é isso?
2: Isso aí.
0: Ó, só abaixa um pouquinho seu rádio que tá dando microfonia, tá? Tanto você quanto o Carlos, vai lá nos grupos de vocês, tá? Do WhatsApp, da igreja, do trabalho, da família, e cada um dá a sua hashtag. A Andréia vai ser hashtag 2. E você preparou o que de gostoso aí hoje, hein, Andréia?
2: Hoje é churrasco na casa da mamãe.
0: Ih, que delícia! Então tá junto com a mamãe? Qual o nome dela?
2: Tem os acompanhamentos, hein?
0: Qual o nome da mamãe?
2: Mamãe Alzira.
0: Ô, dona Alzira, um beijo, feliz dia das mães. E esse churrascão vem com o quê? Conta pra gente.
2: Vem com mulher campanha, vem com salpicão.

0: Tem sobremesa também, né? Tem
1: maionese, tem arroz, farofa, tudo isso.
0: Tem sorvete, tem o que mais? Ela fez um mousse maravilhoso.
1: Ih, dona... Nós já preparou uma sobremesa maravilhosa, né? Agora é o seguinte, você é #2, tá? Churrasco. Agora a mesma coisa contigo. Vai lá, capricha e pede seu voto. Vai.
0: Povo de Deus, Andrei aqui de Itaipuaçu. Peço com todo carinho pra minha mãe, Zona, que tem 72 aninhos. Merece muito ganhar esse prêmio. E eu gostaria que todos abençoassem a ela.
1: É #2 churrasco, vai lá.
0: #2 churrasco, desculpa, eu tô um pouquinho nervosa.
1: Tem problema não, meu amor. Beijo enorme pra você, beijo pra você também, Carlos, agora é com vocês dois, tá? Vai lá e faça uma campanha de vocês, tá bom?
0: Tá bom, okay.
1: Beijo e boa sorte. Bom, estão abertas as votações. Agora é com você, ouvinte. Vota no seu prato preferido, #1, Carlos Azevedo de Inhoaíba, tá? Com a lasanha à bolonhesa. Você quer lasanha? É #1. Ou se você preferir, o churrascão, né? Tradicional, né? Um bom churrasco também, Dia das Mães, é Andréa Séries de Itaipuaçu. #2. Votações abertas, agora é com você. Capricha na votação. Esse é o nosso Momento Gourmet no ar do Domingo Show. Todo domingo.
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1: Por aqui a gente continua com o melhor da música gospel, trazendo músicas que tocam seu coração e fazem você sentir a presença de Deus cada vez mais. Cada música, gente, é uma oração. Cada música é uma composição dos céus. Ó, quem tá ligada com a gente é a Claudinha. Cláudia, lá de Duque de Caxias, desejando um feliz Dia das Mães também a todas as mamães. Me xará. Obrigada, Cláudia. Beijo. A Rejane da Várzea das Moças, mandando um feliz Dia das Mães para todos os obreiros e pastores da Vitória em Cristo.

0: 93 FM com você. Essa música é linda, né? Vitória Souza, permitiu o vento. Às vezes a gente não entende certas situações, tá? Porque tudo é inimigo, não. Deus permite, tá? Permite o vento, inclusive, pra fazer a gente caminhar, pra fazer a gente crescer, pra fazer a gente evoluir. É, 1h32. Quem tá ligado aqui na 93 FM? Deixa eu ver. Marcelo tá aqui ligado com a gente. Ô, Marcelo, obrigada pelo carinho, tá? Deus abençoe sua vida. Tá mandando um alô aqui bem bonito, mandando aqui também pro pessoal da 93, em especial tá compartilhando um testemunho muito bonito também aqui. Pediu pra eu não contar, mas olha o que Deus fez na sua vida, foi tremendo, tá? E obrigada por compartilhar com a gente. Beijo.
1: Mas, Fernando Matos, aqui é André Dias, passa de um feliz dia das mães, inclusive pra mim que sou mãe, pra, amém, você que é mãe, pra todas as mães da 93 FM e todos os ouvintes dessa rádio maravilhosa, que só tem nos abençoar cada dia mais. Feliz dia das mães!
0: Feliz dia das mães, meu amor, pra você também. Quem mais tá aqui ligado na 93?
2: Alô, Claudinha Matos.
0: Oi.
2: Elias da Van de Guapimirim. Hoje é um dia especial. Eu quero desejar um feliz dia das mães para todas as mamães desse nosso querido Brasil que estão ligadinhas na 93. Em especial, a minha esposa Rosemaria, minha sogra Altaide Rangel e minha querida Cláudia Matos. Um abraço.
0: Obrigada, Elias. Beijo pra sua esposa também, tá? E obrigada pelo carinho. Rafaela de Alce também tá aqui desejando um feliz dia das mães pra todas as mamães ligadas na 93. A família Thor tá aqui ligada com a gente. Não está lá em Asgard, não. Tá aqui Miguel Couto, em Nova Iguaçu. Desejando um feliz dia das mães a todas as mamães da melhor do Brasil e um feliz aniversário pro filhão, Pedro Thor. Deus abençoe, firme seus passos a cada dia. Você é bênção na vida dos seus pais. Um beijo do papai e da mamãe que muito te ama, Pedro Thor. Um beijo pra você, querido. Gostaria de parabenizar todas as mamães nesse domingo, em especial minha mãezinha Marinês, que mora lá no Complexo da Maré. Beijos, Claudinha. Beijos da sua filha, Delaide. Deixa eu ver quem mais tá aqui.
3: Boa tarde, Claudinha Matos, graça e paz.
0: Graça e paz.
3: Eu quero oferecer o próximo bom voo para todas as mães que estão ligadas na melhor, e para você e para minha esposa Nova Oliveira, que ela está em casa ligadinha no Domingo Show. Valeu, um abraço para você e para todos, Deunilson Oliveira.
0: Valeu, querido, manda um beijo para ela, tá? Um beijo para Dalva.
4: Boa tarde, Claudinha Matos. Aqui é Juscelino de Parada Angélica. Manda um abraço pra minha neta, pra minha renetinha Antonella, Camille, e minha nora Natália, que me deu essas duas bênçãos. E todas as irmãs lá da Vila Ema.
0: Ô, querido, obrigada, tá? Um beijo enorme para suas filhas também. Feliz dia das mães para elas, tá? E para sua esposa. Claudinha, sou Antônia da Pavuna. Ó, meu aniversário hoje, hein? 61 aninhos de puro garbo e elegância. O garbo e elegância ficou por minha conta, tá? Ô, dona Antônia, um beijo pra você, tá? Beijo também pra missionária Ana de Campo Grande, feliz dia das mães pra você, querida. A Rejane da Várzea das Moças, mandando feliz dia das mães pra dona Elza, mãe do Araquém, da Avenida Cruzeiro, em Nuã. Ah, é a mãe dela, dona. Te amo, mãezinha, tá botando aqui um alô pra todas. André de Vilar dos Teles, mandando um alô pra todas as mamães. E hoje é o seu dia, também pra sua mamãe e os obreiros e pastores da Vitória em Cristo. Vamos de intervalo? Daqui a pouquinho eu tô de volta com muito mais. E ó, votação continua, hein? Daqui a pouquinho eu tô encerrando. Pra você que tá ouvindo a 93 FM, você pode abençoar a vida de um dos dois. Hoje o Carlos Azevedo tirou a esposa da cozinha, preparou uma lasanha bolonhesa maravilhosa lá de Inhoaíba. Se você quer votar nele, é hashtag 1. Ou na Andréa Seares, de Itaipuaçu, lá em Maricá. Hashtag 2. Foi de churrascão ela. Churrasco completaço lá em Maricá, tá bom? Agora é com você. Hashtag 1 lasanha ou hashtag 2 churrasco.
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15: Olá, amados, a paz a todos. Quero trazer uma palavra para você que está escrito no Salmo 23, que diz: o Senhor é o meu pastor e nada me faltará. Deitar-me faz em verdes pastos, guia-me mansamente a águas tranquilas, refrigera minha alma por amor do seu nome. Ainda que eu andasse no vale da sombra da morte, não temeria mal algum, porque tu estás comigo. A tua vara e o teu cajado me consola. Amigo, eu quero dizer para você que está ouvindo essa palavra: deixa Deus guiar os teus passos. O Senhor é contigo, não temas. Se ele te corrigir, receba a correção dele, porque a vara dele é para correção. Se ele te consolar com o cajado, deixa ele te consolar. Deus sabe dos nossos caminhos, dos nossos propósitos. Ele quer te fazer mais do que vencedor. A palavra já diz: o Senhor não vai deixar te faltar nada. Creia nisso, renova-se, Deus é contigo.

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1: Ó, já já vou encerrar as votações, ainda dá tempo, corre e vota no seu prato preferido aqui no nosso Momento Gourmet. Hashtag 1, lasanha bolonhesa, ou hashtag 2, churrasco.

0: Dr. Lucas, o lugar. Antes, na sequência, você também conferiu aqui no seu Domingo Show. Música linda com Ruth Daiane, o céu se abre. Teve Cassiane, William Nascimento cantando música nova. Ai, gente, que música linda esse sobre as mães, né? Teu colo. William, que música linda, meu amigo. Beijo pra você, tá? Quem também tá aqui conectado com a 93 FM é a Fernanda, mandando beijos para todos que estão ligados na 93. Beijo, Fernandinha, obrigada aí pela audiência, pelo carinho, tá? Quem mais tá aqui? Bora de alô? Ó, a Jaciane Rodrigues oferecendo o próximo louvor para sua querida e amada mãe, Alana Galvão. Ó, beijo para Alana, querida Alana, beijo para ela, tá?
1: Boa Oi. Tarde, Claudinha. Quero desejar um feliz Dia das Mães para todas as mamães da minha família, todas as mamães da Rádio 93, para todas as mamães ouvintes. Um ótimo domingo para todas. Tchau, sou a Marilene Jardim Catarina.
0: Valeu, Marilene, beijo.
2: Boa tarde, Claudinha Matos. Aqui é a pastora Miranda Reina Jacarim. A 93 conquistou meu coração. Claudinha, manda um abraço para os irmãos da Reina Jacarim, as mães da Reina Jacarim, depois de uma ceia poderosa. Deus operou maravilha. Deus te abençoe, Claudinha.
0: Obrigada, pastor.
3: Aqui é o Michel, tudo bom? Manda um alô para mim, para minha mãe, para todas as irmãs do Rio de Janeiro, meu pastor Anderson, meu pastor Geraldo, meu pastor Gusto. Eu tinha uma mentira nesse dizer que Deus é muito bom o tempo todo. Michel também é mentira, eu quero esperar a gente desse dia também.
4: Boa tarde, Claudinha.
0: Boa tarde.
4: Jesus. Aqui eu vos falo, o pastor David da Assembleia de Deus, Visão do Espírito Santo. Quero desejar um feliz Dia das Mães para minha mamãe. Daqui a pouco estou indo para a casa dela, para minha digníssima e excelentíssima esposa, para todas as mamães do Brasil e para você, Claudinha.
0: Opa.
4: Um abraço, a paz.
0: A paz.
5: Claudinha, graça e paz. Valdenir do Fonseca, Niterói.
0: Fala, Valdenir.
5: Neta aqui, não esqueça de nós, Claudinha. Feliz Dia das Mães,
0: Nunca.
5: Claudinha. Thalita e Mariana, tamo junto, ligado na maior.
0: Amém, querido. Obrigada, beijo enorme para você. E pros filhos aí, toda a família, tá? Ó, 2:03, vou pro rápido intervalo, porque na volta já vou ligar pro ganhador ou a ganhadora, né? A gente teve aí o Carlos Azevedo com a hashtag 1 lasanha bolonhesa e a Andréa Seari, hashtag 2 churrasco. Quem será que faturou esse desafio aqui no nosso Momento Gourmet de hoje? Já, já o resultado. Aguenta aí!
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esse é o seu Domingo Show. Que domingo maravilhoso, domingo especial, né? Quando a gente trabalha, né, nós locutores, trabalhamos sempre em algum dia da semana, seja ele durante a semana ou final de semana, no caso, Dia das Mães e Pais, né, que é sempre segundo domingo, um de maio e outro de agosto.

0: acho muito engraçado, é, temos vagas. Aí a pessoa coloca aqui todas as demandas, né, desse cargo. Mãe trabalha 24 horas, mãe tem que trabalhar, tem que entender de finanças, né? Ela tem que entender de gerenciamento de crise, ela tem que entender um pouco de medicina, ela tem que entender um pouco de tudo. A mãe é o ser mais completo que existe. Todo dia é o nosso dia. Mas quando a gente trabalha num dia, principalmente num domingo ou no final de semana, e a gente tem contato com vocês, ouvintes, vocês que são mães, vocês que homenageiam suas mães, vocês que já não têm as suas mamães, e outros dias, a gente ouve tantas histórias, compartilha, tem momentos aqui que eu oro com tantas pessoas. Então, assim, que neste Dia das Mães você possa receber um pouquinho do carinho de toda uma equipe que trabalha em prol de vocês. Durante toda a semana, cada dia é produzido programas diferenciados, cada dia com muito carinho. A equipe de produção do debate procura fazer um melhor programa para você. Todo dia no Café com Crente, todo dia no Bom Dia, todo dia no Caravana, todo dia no 93 Radical, todo dia no Feliz, Noite Feliz e depois, nas Mais Felizes, depois no Noite Feliz, no culto também, né? No nosso culto doméstico. Todos os programas dos finais de semana, todos os dias, tem um dia especial para você, ouvinte. Todos os dias a equipe da 93 trabalha com maior afinco, com a maior dedicação para fazer um programas especiais para vocês, tá bom? Beijo no coração e feliz Dia das Mães mais uma vez. Dito isso, bora aqui no resultado do nosso Momento Gourmet.
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0: Ai, falei demais, né? Uma vez... Eu falando aqui, às vezes eu recebo cada mensagem, já teve gente falando assim, essa locutora fala demais. É, a gente fala. É, eu sou locutora, eu ganho pra falar, né? Não posso falar demais. Porque afinal de contas você também quer ouvir música. Mas a gente é usado por Deus pra falar mesmo, pra tocar seu coração, pra ser ponte, pra ser canal de Deus, pra abençoar a sua vida, entendeu? E obrigada aí pelo carinho de sempre. Eu vou ligar agora pro nosso ganhador, nossa ganhadora, né? Deixa você aí na curiosidade. Você sabe como é que funciona? Eu ligo ao vivo e a cores. Você que votou, a gente aqui fez a contagem, a contabilidade certinha, e agora a gente vai ligar pra pessoa que ganhou o nosso Momento Gourmet de hoje. Atento aí os dois participantes, hein? Telefone que tocar é o ganhador. Vamos lá. Você tá chamando.

0: Meu Deus, eu tava aqui em agonia. Eu falei assim, será que ele não vai atender?
1: Olha o telefone pra rua aqui da rua.
0: É mesmo? E aí, Carlos Azevedozinho aí, tá feliz?
1: Olha, eu tô aqui sem palavras.
0: A esposa já chegou?
1: Acabou de chegar agora aqui.
0: E aí, você contou pra ela o que tava acontecendo quando ela chegou?
2: Boa tarde.
0: Oi, meu amor, Cat, não é isso?
2: Isso!
0: Ah, parabéns, ó, gostou da surpresa?
2: Maridão, amei!
0: Maridão fez almoço, maridão ganhou a promoção, vai te levar agora pra tomar um café gostoso na Maricó da Confeitaria e Café, e ainda ganhou passaporte pra voltar no final do mês, tá, Carlos? Aí vocês decidem aí quem vai cozinhar, se vai ser você ou ela, porque no final do mês vocês vão concorrer a uma air fryer, tá gostando?
1: Pô, você tá gostando? Nunca vou ganhar nada.
0: Então tá bom. Carlos, querido, Cat também, parabéns. Você tá, querida, principalmente pelo Dia das Mães de hoje. Curta seu dia. E Carlos, aproveita, capricha aí no oferecimento. Manda seu beijo pra quem você quiser.
1: Então, eu vou deixar pra mãe falar.
0: Ah, então tá bom.
2: Primeiramente, eu quero agradecer a 93. Pela surpresa, pelo presente, eu amei. E desejar um feliz aniversário para minha mãe, que eu amo muito, que eu não posso estar perto dela, que eu trabalhei hoje, mas eu amo muito a minha mãe, as minhas irmãs e as minhas cunhadas.
0: Ai, que lindo. Então,
2: todas
0: tá bom.
2: Todas as mãos da Adbeg de Oaíba, qual faço parte.

0: a minha pastora Josi Vieira.
1: E quem é o pastor de lá?
0: O meu pastor, o Alain Becapane.
1: É o pastor Alain que ficava no Jardim Bangu?
0: Ele tá aqui em Oaíba.
1: Mas ele era o de Jardim Bangu antes?
0: Aí eu já não me lembro.
1: Menina, tinha um pastor Alain lá no Jardim Bangu, gente. Bênção também, gente boa demais. Mas ó, de qualquer forma, manda um beijo pro pastor Alain, já fala que você ganhou bênção hoje, tá?
0: Tá bom.
1: E manda um beijo enorme pra esse povo tão abençoado e alegre da ADVEC de Oaíba e de todo o Rio de Janeiro, tá bom? Segura aí fora da linha, desliguem não, eu vou conversar com vocês, explicar direitinho como é que vocês fazem pra retirar o prêmio. E final do mês vocês voltam, hein? Concorrendo aí à Fraia, tá?
0: Tá bom, muito obrigada, um feliz dia das mães pra você também, tá? E pra todos os dias da 93.
1: Amém, meu amor, obrigada a você. Aguenta aí, já falo com vocês.
0: Tá bom.
1: Ai, gente, eu amo essas coisas. Ai, eu amo, adoro. 2h17, mais uma promoção aqui da sua 93 FM, claro, né? Com a chancela maravilhosa da 93 e da Maricota, do Pitaria Café. Carlos e Kate, vocês vão tomar um café maravilhoso. Tirar aquele tempinho de casal pra vocês, tá bom? E aí vocês vão na unidade mais próxima de vocês. Agora 2h18, Midian e Marcos Salles, Guarda de Israel. Tá curtindo? A 93? Tá bom demais, né?

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Agora no Rio, 2h35. Que sequência linda, hein? Josiane, Fernanda, Bruno e Avé ao vivo. Maria Marçal, Uma Coisa Nova, Central 3 e muito mais. Agora 2h35, ó. Já, já tem fornalha para participar. É só você mandar pro nosso WhatsApp 96803-8319, hashtag fornalha. Principalmente você que ainda não participou, tá bom? Principalmente para as pessoas que ainda não participaram ao vivo. Tá valendo aí super promoção da sua 93 FM. Tem caneca, tem blusa da mulher abençoada, tem de tudo. Então corre já pro WhatsApp, hashtag fornalha, tá? E outra coisa, tem que explicar isso. Eu acho que não fica muito claro. É a gente que liga pra você. Então se você vê seu telefone tocar, não é telemarketing não, abençoado, tá? Não é não, vaza, vaso do Senhor. É a 93 e a produção entrando em contato contigo, tá bom? Essa é a forma, a gente vê aqui o número, vê o número cadastrado. Não participou da promoção, então suas chances aumentam ainda mais. Então o telefone tocou, tem na dúvida. Minha mãe sempre fala isso. Na dúvida faz, ou não você já tem. Então o que que custa, né, atender? Porque pode ser 93 batendo na sua porta, ou melhor, tocando no seu celular pra te abençoar. E você perde a bênção, aí não pode, aí não dá, né, Vaz? Aí não, né, varão? 2h36, já já tô de volta.

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14: Marcos 8:34. E chamando a si a multidão com seus discípulos, disse-lhes: se alguém quiser vir após mim, negue-se a si mesmo e tome a sua cruz e siga-me, porque qualquer que quiser salvar a sua vida, perdê-la-á. Mas qualquer que perder a sua vida por amor de mim e do Evangelho, esse a salvará. Perder a vida pelo Evangelho é colocar a vida sua na vida dos outros. 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
8: Um domingo abençoado para você que tá ligado aqui na 93 FM. Que Deus abençoe sua vida. Feliz Dia das Mães. Já já tem fornalha, hein? Chegando Paulo Neto.

0: E ele cuida mesmo. Cuida de todos os detalhes. Essa música é muito linda. André e Felipe com a Isadora Pompeu, cuida dos detalhes. Paulo Neto, tua presença. Juliane Souza com Léo Brandão, Eu e Minha Casa. Essa também é uma música linda demais. Que no dia de hoje você possa se lembrar de agradecer ao Senhor pela sua casa, abençoando também a sua mãe, tá? 2h54. Bora que tá na hora?
1: Formalha, salve-se ou fique queimado.
2: Mas tá pra que pensar que a bicho né? Entraram na fornalha e não tiveram medo. Mas tá pra que pensar que a bicho né? Entraram na fornalha e não tiveram medo.
0: Eles não tiveram medo não, mas deixa eu ver se a Catiellen Cristina tá com medo. Oi, Catiellen, tudo bom, querida?
3: Alô, paz do Senhor Jesus a todos, tudo bem?
0: Amém. Tá falando aonde?
3: Curitiba.
0: Curitiba?
3: Esse é o meu primeiro dia das mães, com meus 3 filhos juntos, 5 anos, eu não tenho eles junto comigo.
0: Que bom que todos os filhos estão juntinhos. Qual o nome deles?
3: Riane, Alexa.
0: Um beijo pra todos eles, hein? Uhum. E ó, vamos ver se você vai sair ilesa ou vai se queimar na fornalha, hein, Catiellen? Já sabe como é que funciona?
3: Sim, sim.
0: Tá, vou lembrar pra quem tá ouvindo a 93 agora de primeira. Beijo pra todo mundo que tá aí nos dando audiência. Obrigada pelo carinho. Ó, é o nosso quadro de perguntas e respostas dentro aqui do Domingo Show. Eu vou fazer 3 perguntas pra Catiellen. Vai ter opção. Tem domingo que não tem opção, mas hoje tem,
3: Catiellen.
0: Quero ver se você é boa de Bíblia, conhecimentos gerais e história. Se bem que hoje não é bem história, né? Biologia. Como é que você era na escola, hein?
3: Eu era na média.
0: Na média? Então, menos mal. Então, vamos lá.
1: Pergunta número 1.
0: Primeira pergunta. Que não está difícil, hein, Catiellen? Olha lá. Primeira pergunta de hoje. Valendo aí prêmios da 93. Você está concorrendo a caneca, Bíblia de Estudos da BV Books e camisa da Mulher Abençoada, hein? Quem subiu em uma árvore para ver Jesus? Quem subiu em uma árvore para ver Jesus? Letra A, Naamã. Letra B, Ezequias. Letra C, Lázaro. Ou letra D, Zaqueu?
3: Zaqueu?
0: Não vai querer nem esperar?
3: Não.
0: Será que ela acertou? Acertou! A referência bíblica está em Lucas 19:4. Tem outros trechos da Bíblia, mas a gente pegou essa daqui. Bora lá, próxima pergunta.
1: Pergunta número 2.
0: Seguinte, pergunta número 2. Qual animal tem o coração maior que o próprio cérebro? Existe um animal, tá? Que ele tem o coração maior do que o cérebro dele. Você sabia disso?
3: Não.
0: Então, vamos lá às opções. Letra A, baleia. Letra B, girafa. Letra C, rinoceronte. Ou a letra D, elefante. Tempo.
3: Baleia.
0: Baleia?
3: É.
0: É a baleia que tem...
1: Está ficando
0: o cérebro você maior que o coração? Ganhar? É. Aliás, tem coração maior que cérebro, tem certeza? Posso botar aqui?
3: Não, repete de novo.
0: É baleia. O meu dedo foi mais rápido do que você. Você falou não, eu já tinha até apertado aqui a opção. Oh, meu filho. Minha filha, calma, acredita em você, vai dar certo. Agora vamos à última pergunta. Saímos de biologia e vamos pra... Acho que aqui é meio que conhecimento geral, geografia. Nem eu, minha filha. Eu também era meio que na média, igual você. Qual planeta do sistema solar tem o dia mais longo que o ano? O dia dele é mais longo que o ano. Qual planeta é esse? As opções são as seguintes: letra A, Júpiter. Letra B, Vênus. Ou letra. Letra B, Vênus. Letra C, Saturno. Ou letra D, Terra. Eu vou repetir, tá? Pra você ficar mais claro. Qual planeta do sistema solar tem o dia mais longo que o ano, tá? Letra A, Júpiter. Letra B, Vênus. Letra C, Saturno. Ou letra D, a Terra. Tempo. E aí? 30 segundos.
4: Está ficando quente. Você vai queimar?
3: Essa é Saturno.
0: Ó, a última vez, tá? Letra A, Júpiter. Letra B, Vênus. Letra C, Saturno. Letra D, a Terra.
4: Quente. Vai se queimar, é?
0: O tempo tá passando. Tem só 12 segundos.
4: Vai ou fica?
0: B, Júpiter. Vamos lá. A, Júpiter. B, Vênus. C, Saturno. D, Terra. Corre. Preciso de uma resposta.
3: Peraí. Já, Saturno.
0: Peraí. Júpiter, Vênus, Saturno, Terra. Preciso...
3: Vênus.
0: Vênus.
3: Vênus.
0: Ó, eu fui legal com você porque já não tinha nem mais trilha sonora. Mas se você errasse, errou. Mas você acertou. Não sei como, galera. Olha, essa mulher é boa de chute. Catiele de Sepetiba, parabéns. Participou aqui do nosso Fornalha, faturou caneca, bíblia e camisa. Agora aproveita e manda seu beijo pra quem você quiser.
3: Quero mandar um beijo pra minha mãe Catarina. Não tô perto dela. Não é a minha mãe, mas é a mãe que me criou, que cuidou de mim.
0: Uhum.
3: E pra todas as mamães que geraram, mas uhum, aquelas também que são mães do coração.
0: Verdade.
3: Eu tô dizendo.
0: Pra mais alguém?
3: Mãe,
0: tá bom.
3: Eu já tinha feliz depois de 5 anos.
0: Que bom. Olha, um beijo enorme pra você. Não desliga, vou falar com você fora do ar pra explicar como é que você pode vir buscar seu prêmio, tá? Mas a partir de segunda-feira, 5 dias úteis, das 10 da manhã às 5 da tarde, vem aqui na avenida, aliás, na rua Senador Haroldo de Oliveira, 211, com documento de identidade. Não esquece, tá? Beijo, aguenta aí que já falo contigo. Feliz Dia das Mães mais uma vez, Catiele, pra você, mamãe ligada aqui na 93 FM. Beijo pra todas que estão conectadas com a gente desde cedinho. Obrigada aí pelo carinho de todos, tá? Deixa eu botar aqui alguns alôs, ó. Alô pro Gilson do Jacarezinho, tá ligado com a gente. Cristiane do Paiol, mandando beijo pra sua filha Daniela. Aliás, a Daniela Letícia, né, mandando beijo pra Cristiane do Paiol. Desejando um feliz Dia das Mães. Jaciane Rodrigues, mandando um alô aqui para sua querida mamãe Alana Galvão. Rosângela, Claudinha, meu bebê, tem 32 anos e vai me levar para almoçar. Beijos para ele e para vocês. Feliz Dia das Mães. Denise, do Largo da Batalha, lá em Niterói, mandando um beijo para todas as mamães e ouvintes da 93. Rose, de Bom Sucesso, um beijo para você, Rose. André de Melo Rocha, de Comendador Soares, no Ministério Milagres, Terra dos Milagres, do pastor Manuel Davi, também desejando um feliz Dia das Mães a todas as mamães. Irineu Freire, alô para todas as mamães ligadas na 93. Maria Luísa de Sepetiba, também desejando, junto com a sua irmã Alessandra, aliás, Andressa, um feliz Dia das Mães para sua mamãe, Andréia. E você, mamãe ligada na 93, feliz Dia das Mães. Deus abençoe a todas. Curta o seu dia para você mais tarde esteja na casa do Senhor com toda a família, adorando ao Rei de todas as nações, ao único que é digno de toda honra, toda glória e todo louvor. Beijo! Obrigada aí pelo carinho também, pelas mensagens de feliz Dia das Mães. Eu vou tentar aproveitar o finalzinho do meu Dia das Mães. Tchau, gente. Beijo!
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15: Graça e paz, amadas ovelhinhas em Cristo Jesus. Reconhecer Jesus Cristo como Senhor e Salvador é um ponto de partida. É o início de uma caminhada onde a nossa identidade é construída nesse relacionamento com o Senhor da nossa vida, relacionamento diário com Cristo. Quando no contexto de Lucas 9, 18 a 20, Pedro diz: tu és o Cristo de Deus, tu és o Messias, tu és a rocha da minha vida, tu és o meu Salvador, onde a igreja é construída. Então isso é relacionamento com Deus. Conhecer Jesus, conhecê-lo com profundidade, é viver sendo transformado de glória em glória pelo Espírito Santo. Mesmo diante de sofrimentos, de lutas, a nossa jornada não é apenas um esforço humano religioso, mas é reflexo da presença de Deus. É a subida para o Monte da Transfiguração, é a própria glória de Deus em nós.
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1: Ah, mas com muita alegria e na sua companhia nessa tarde maravilhosa, abençoada de domingo, 4:05, vocês ficaram na ótima companhia de Cláudia Matos, eu sigo a partir de agora seu amigo Marcelo Machado, neste domingão maravilhoso, 10 de maio, ano 2026, comemoração maravilhosa, linda, né? Do Dia das Mães, ô, coisa boa, então recebo nosso carinho, alô mamãe, alô todas as mães da família 93. Deus abençoe cada uma de vocês, eu tenho certeza que está sendo aí um dia extraordinário, um dia abençoado, uma tarde maravilhosa, junto com a família, mimo dos filhões, né? Mimo do maridão, mimo de geral, Deus abençoe, tá? Aquele abraço todo carinhoso aqui do seu irmão Marcelo Machado e desejo bênçãos sobre bênçãos na sua vida, viu mamãe? E você, meu prezado ouvinte, você que está ligado aqui com a gente em casa, no seu local de trabalho, você que me dá uma carona aí no seu automóvel, Deus abençoe a sua vida e a partir de agora você sabe, né? O melhor do Acústico 93, as melhores músicas em um só programa e você vai curtir muita música bonita, você vai adorar juntamente aqui com a gente e vai ser, aliás, vai continuar sendo uma tarde maravilhosa na presença do nosso Deus. E você pode mandar o seu alô, tá? Pelo nosso WhatsApp, pelo 968038319, 968038319, o nosso WhatsApp, pra você que está aí com a gente no nosso aplicativo da 93, 93 Oficial, Rádio 93 Oficial. Olha, um abraço pra você, pode participar pelo chat também, você que dá aquela moral pra gente nas redes sociais, no Instagram, no Facebook, que bom demais você estar aqui com a gente nesse domingo maravilhoso e a gente já começa assim, ó, Anderson Freire, Fabiana Sinfrônio, essa linda canção, Dracma e o Seu Dono.

0: Na melhor, você ouvindo Marquinhos Gomes, Quando Eu Chorar, ao vivo. Ainda Josiane, Isabela e Manu, Mãe ao vivo. E abrimos com Anderson Freire, Fabiana Sinfrônio, a Dracma e o Seu Dono.
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0: E você ligado com a gente agora, 4:22, e o povo participando, a família 93 ligada aí na melhor. Manda pra gente aqui, fala comigo.
2: Oi, Marcelo. Oi. Boa tarde, Marcelo. Quero desejar um feliz Dia das Mães para todas as irmãs da minha igreja, pro Monte Sião, o grupo Desperta Débora, ao qual eu faço parte, todas as ouvintes. Beijo. Sueli da Silva, da Assembleia de Deus em Cerâmica.
0: Valeu, Sueli. Aquele abraço aí pra você. Um abraço, hein? Pra todos
3: da Assembleia. Paz do Senhor, queridos. Feliz Dia das Mães para todas as mães desse mundo. E eu amo ser mãe, né? Porque eu sou a tia Chocolate e tenho meu filho maravilhoso, Choquito. Que maravilha! Oh, glória!
0: É isso, a alegria do Senhor é a nossa força, né, Adriana? Adriana da Silva Nascimento, do bairro Vasco da Gama. Valeu, minha irmã. Abraço aí. A Gisele de Almeida também, ela é de Belfor Roxo. Tá ligada aqui com a gente. Quer desejar aí um feliz Dia das Mães para sua querida mamãe. Deus abençoe, minha irmã. Muito obrigado pelo carinho da sua audiência aqui com a gente.
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0: Aí a gente segue então com Fernanda Brum. 5 pães e 2 peixinhos, 4:23.

0: Esse é o Thiago Maqui, sou humano. Ainda Fernanda Brum, 5 pães e 2 peixinhos ao vivo. 4h32.
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0: Agora a gente segue com Eixla, Coração de Mãe ao vivo, 4h35.

0: Aí pra você, Midian Lima, Simplesmente Sobrenatural ao vivo. Ainda Eixla, Coração de Mãe ao vivo. Linda demais, é assim, ó. Eita coisa boa. É só no Top Acústico, as melhores acontecendo por aqui. 93. Quase que não sai, né? Ei, Jesus. Ó, deixa eu mandar abraços aqui pra você que está ligado com a gente, você que está conectado também através do nosso aplicativo. Pois é, o nosso aplicativo aqui da 93 FM, que aplicativo maravilhoso, hein? Então, tem chat. Ó, é um aplicativo que é leve. 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Então aproveita, tá certo? Grande abraço para você que está participando com a gente aqui pelo app da 93. Olha, mandando abraço aqui para Célia Duarte. Abraços aí também pro Luiz Gonzaga Júnior. Grande abraço, tá, meu irmão? Um abraço aí pro Cristiano José também, a Elizabeth, aliás, Elisete Matheus. A Beatriz de Castro, a turma maravilhosa participando sempre aqui com a gente, Deus abençoe. E o pessoal também participando pelo WhatsApp, né? Fala comigo.
1: Boa tarde, Marcelo, aqui é Cristina de Niterói. Uma tarde abençoada para você e todos os ouvintes, toda mãe. Queria parabenizar todas as mães, a minha filha também que é mãe, e agradecer a Deus pelo dom da maternidade, pelas minhas filhas que são bênção do Senhor. Obrigado, Senhor. Tchau, Marcelo.
0: Amém, minha irmã. Deus abençoe, tá, a sua família. Deus abençoe e parabéns pelo dia de hoje.
2: Boa tarde, meu irmão Marcelo. Quem fala é Reginaldo, da comunidade da Mangueira, da Igreja Jardim de Arimateia. Quero mandar um feliz dia da mãe para toda mãe lá da minha igreja, na Jardim de Arimateia, e para todo o povo de Deus desse nosso Brasil e para todas as mamães.
0: Valeu, Reginaldo. Aquele abraço para todo o pessoal da Mangueira, o pessoal do Jardim, da Igreja Jardim de Arimateia.
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0: Coisa linda, né? Deus abençoe a família. Parabéns aí a mamãe, as filhinhas lindas, Pérola, Samanta. É isso, minha gente. É a família 93, essa família abençoadíssima. Agora a gente segue com Azaf Borba. Azaf Borba, nós somos o povo ao vivo.

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0: Esse é o novo som, aos pés da cruz, ao vivo. Ainda Isaac Marins e Pamela. Linda Flor também ao vivo. Gisele Nascimento e Bruna Carla abrindo aí a sequência acima da média, ao vivo. Aqui no
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0: Então, minha gente, o Top Acústico vai ficando por aqui, tá? Domingo que vem tem mais, a partir das 16 horas, as melhores do acústico em um só programa. Então, fique ligado no próximo domingo, a partir das 16h, mais Top Acústico pra você. A gente adorar junto ao Senhor. Agora é o seguinte, fica aí, porque vem aí o som da adoração logo depois dos comerciais.
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0: A hora certa para você agora 5:02.
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10: Fala, povo de Deus, ouvinte amado e querido, gente boa demais. De domingo a sexta-feira conosco, nesse melhor horário da Rádio 93, você viu, tá todo mundo dizendo, a rádio que conquistou meu coração, que alegria nessa tarde de domingo poder falar com você. Hoje é dia do Senhor e durante toda a semana eu compartilhei sobre Zaqueu, porque Zaqueu não é só uma história, Zaqueu é um tema que precisa ser abordado todo dia no nosso coração, porque quando Jesus entra na vida de Zaqueu, Jesus muda tudo, é um antes e um depois. Antes, um safado, um ladrão, um trambiqueiro, mas quando Jesus entra na casa de Zaqueu, todo mundo reclama dizendo, ué, Jesus vai entrar na casa dele? Ah, Jesus entrou para mudar relações e relacionamentos, o ambiente, porque quando Jesus entra, tudo fica diferente. E lembre-se, a nossa missão é gerar vencedores.
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13: Alô, alô, família 93. Alô, alô, Rio de Janeiro, muito boa tarde. Está no ar mais um nosso encontro do Som da Adoração. Está começando agora o programa que toca o céu e conecta você com a presença de Deus.

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1: É isso, minha gente. A partir de agora, você sabe, por aqui, o melhor do louvor, adoração, aquele momento, aqueles louvores que a gente louva a Deus na igreja. Então, você vai ouvir a partir de agora, você vai ter a oportunidade de adorar, de engrandecer ao nosso Deus, nesse momento especial, você que está se preparando para ir para a igreja, né, já está arrumando, fica aí ao som da adoração, já é aquele prelúdio, aquele momento especial antes da gente começar o culto, né? Então, a gente já vai se preparando, já vai se deliciando na presença do Senhor. E é claro, você pode participar aqui com a gente, tá? Pode participar mandando o seu alô aqui pelo nosso WhatsApp, pelo 968038319, 968038319. E você vai estar concorrendo a uma camisa maravilhosa da Marcha para Jesus, que vai acontecer dia 23 de maio. Então aproveite, hein? Participa aqui com a gente pelo nosso WhatsApp, manda aquele alô super especial para quem você gosta, para quem você ama de verdade. Se você está não vai poder ir para a igreja hoje, está no seu local de trabalho ou por algum motivo não poderá ir à igreja hoje, fica com a gente, porque aqui tem adoração. Fica com a gente, porque a partir de agora você não estará apenas ouvindo o rádio, você vai estar vivendo aquele momento especial de adoração, tá? Então aproveite, a gente já começa muito bem assim, Gabriela Rocha e Lucas Agostinho.

0: Eliseu Alves, Me Ama ao Vivo. André Leono, o melhor está por vir. E abrimos com Gabriela Rocha e Lucas Agostinho, Osana. É isso, minha gente. É louvor que sobe, presença que desce aqui, ó.
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0: Com muita alegria e sempre na sua companhia, vamos adorando junto nessa tarde maravilhosa, agora 5 horas e 22 minutos. Se participando aí, lembrando, hein, que a sua participação pelo 968038319 tá valendo aí uma linda camisa da Marcha para Jesus, tá? Então aproveita, pode participar, mandar aquele alô super especial. Participando aqui com a gente é a Diaconisa Cláudia. Ela sempre participando, ela é de Caxias, tá ligado com a gente aqui. Obrigado, minha irmã. Está já se preparando para ir para a igreja. Está desejando aí um feliz Dia das Mães para todas as mães de longe e de perto. Deus abençoe, tá, minha irmã? Um grande abraço aí, um culto abençoadíssimo. Enquanto você não chega ao momento do culto, se preparando ao som da adoração, né? É isso aí.
3: Marcelo Machado, a parte de São Jesus, aqui é Moncar, morador de Vila de Varanda. Parabenizo todas as mães, né, nesse domingo maravilhoso desse dia. E que os filhos possam honrar os pais e as mães, em nome do Senhor Jesus, amém.
0: Um abraço, meu irmão, Deus te abençoe também. Ó, um abraço aí também pro Cristiano, tá ligado aqui com a gente. Ele é de Itaipu, tá ligado aí com a gente, Itaipu, Belfor Roxo. É a rádio que conquistou os nossos corações. Tá? E lembrando que 19 horas teremos aí também Recordações 93. É aquele domingo maravilhoso, domingo especial, aqui na Melhor. Agora a gente segue com essa aqui, ó, linda demais. Comunidade Evangélica Internacional da Zona Sul, Marca de Cristo. E essa daí é pra você cantar junto, hein?

0: hora certa para você agora, 5:35.
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1: Agora a gente segue com Isla, Deus Forte ao vivo. Sua participação, lembrando que tá valendo uma camisa da Marcha para Jesus, hein? Então participa aí com a gente pelo 968038319. Tá dando aquele alô super especial agora 5:38.

0: Linda demais esta canção com Helene Martins, Reverência. Ainda Rafael Bittencourt, Ousado Amor, e abrimos com Isla, Deus Forte ao vivo. É só musicão aqui no Som da Adoração, aquele momento especial, é aquele momento que a gente aproveita para estreitar mais, entrar em outra atmosfera. É coisa maravilhosa sentir a graça e essa sensibilidade da presença e da glória de Deus, né? Bom, lembrando que antes do término do programa, teremos a última da hora. Marcelo, você falou sobre isso, falei, mas é o seguinte, a última da hora é aquele louvor, você vai mandar um áudio de mais ou menos uns 30 segundos aí, contando uma experiência maravilhosa que você teve com Deus através de um louvor. E aí, você estava naquele momento de adoração, você estava louvando ao Senhor, uma canção que tocou na sua alma, um momento que você estava vivenciando e de repente você sentiu uma glória e teve uma experiência maravilhosa com Deus. Conta pra gente, você que tá ligado aí com a gente, manda aí, faz um áudiozinho de 30 segundos, bem objetivo, e aí diz o que aconteceu e me diz qual foi o louvor. Tendo aqui, eu vou tocar pra você e vai ser aí a sua experiência, quem sabe vai abençoar muita gente aqui nesse programa maravilhoso, no Som da Adoração. Então aproveita, manda aí o seu alô, 968038319, conta a sua experiência pra mim, e eu vou aqui ouvir. E vou colocar aí, quem sabe, a sua experiência, tá? Quem sabe o louvor que você vai reviver esse momento especial que você teve com Deus. Essa experiência maravilhosa da graça de Deus. Aquele foi uma renovação, seja o que, que aconteceu com você, você vai contar pra gente. E aí a gente vai glorificar a Deus junto com você diante do que Deus fez na sua vida nesse momento especial de adoração, como tá fazendo na vida de muita gente aqui, tá bom? Então tá certo. Deixa eu mandar um grande abraço aí, ó. Agora 5 horas mais 53 minutos. Deixa eu mandar um abraço aqui, tem participações. A Diaconisa Maria Soares. Fala comigo, minha irmã.
1: A paz, Marcela, que é a Diaconisa Maria Soares, da Igreja Assembleia de Deus Mistério de Ponte Águas Vivas, Pantanal Caxias. O próximo agradecimento vai para todas as mães da 93, enfim, todas as mães. Um abraço, Marcelo.
0: Ô, minha irmã, Deus abençoe também a sua vida.
2: A paz do Senhor, Marcelo. Eu, Lenice, mando esse oferecimento para todas as mamães que no momento estão desviadas. Fé no Pai, que o inimigo cai. Amém!
0: Amém, minha irmã Lenice. Deus abençoe também. Um abraço aí para Eduardo Cabral, de Bom Sucesso. Tá mandando um beijo aí para sua namorada Maria Aparecida, de Bangu, tá ligado aí com a gente, desejando feliz Dia das Mães. Um abraço, meu irmão, obrigado pelo carinho aí, muito obrigado aí pela sua audiência. Lembrando que a sua participação também valendo aqui uma linda camisa da Marcha para Jesus, que acontece aí dia 23 de maio, hein? 968038319. Agora chegando Mariana Góes, Porta Aberta.

0: Muito bem, essa foi Mariana Góes, linda canção, Porta Aberta. Bom, vamos a um breve intervalo, a gente volta já já com muito mais, a sua participação, aquele alô especial, você que está em casa, você que está aí trabalhando, ao som da melhor da 93 FM nesse domingo maravilhoso, Dia das Mães, lindas homenagens acontecendo aqui, pessoal participando e mandando aquela homenagem super especial para sua mamãe, para todas as mães, isso é bom demais, Deus abençoe todas as mamães, tá? Vamos àquele breve intervalo, volto já já com muito mais aí pra você. Agora 6 horas em ponto.
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Linda demais esta canção com Jairo Bonfim, mestre. Ainda Cristina Mel, Pra Sempre em Meu Coração. Adorado. E a gente começou recordando com Ludmilla Ferber, O Verdadeiro Amor. Pra você ligado aqui na melhor. 93. Na sua companhia, na noite mais abençoada, nesse domingão maravilhoso, Dia das Mães, na presença do nosso Deus. 7:20. Deixo aqui mandar um abraço para você que está aí no seu local de trabalho, ouvindo aí esses momentos especiais aqui no Recordações 93. Você que está aí, o pessoal que trabalha nos deliveries, aquele abraço, preparando aí os pedidos, já passando os pedidos aí pro motoboy, devagar aí nas curvas, hein, meu amigo? Aquele abraço aí para vocês. O pessoal que trabalha aí nas praças também, o pessoal que vende pipoca, os pipoqueiros, aquele abraço. Deu até vontade de comer uma pipoquinha agora. O pessoal que trabalha vendendo hambúrguer aí nas praças, né? Preparando aí aqueles hambúrgueres saborosos, pessoal do Cachorro Quente. Tem também aquela galera que vende aqueles churros maravilhoso. Puxa vida. Um abraço aí pra você, tá? Que Deus abençoe muitíssimo aí a sua vida. Ó, quero mandar um grande abraço aqui, tá participando com a gente, ligado na 93 FM, a Vera, Jaboatão dos Guararapes, Pernambuco. Ô Vera, aquele abraço aí pra você, um abraço pra sua mãe, ela tá oferecendo aí o próximo louvor para sua mãe Maria. Deus abençoe aí a Dona Maria, aquele abraço aí pra Dona Maria. Deus abençoe, pessoal, todo povão maravilhoso de Pernambuco, Jaboatão dos Guararapes. É a Vera participando aqui com a gente, valeu Vera, aquele abraço aí também. Ó, tem aqui também a Laiane, é isso, Laiane tá ligada aqui com a gente, né? Maranhão, São Luís, pessoal participando aqui com a gente, ouvindo aí pelo aplicativo. Deus abençoe grandemente, obrigado pelo carinho. Alô, alô, Maranhão, São Luís. Agora chegando Nova Dimensão, é só chamar pelo seu nome. 7:22.

0: Tá aí pra você então, Projeto Vida Nova de Irajá, motivo da minha canção, ainda ouvimos antes, Nova Dimensão, é só chamar pelo seu nome. Agora 7:31.
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Agora 7:34, a gente segue com Som Maior, Galhos Secos. Uma ótima noite para você ligado aqui na 93 FM. Você tá em casa aí ligado com a gente? Que bom, vamos reviver então esse momento todo especial com essa linda canção.

Linda canção, então, tá aí Marina de Oliveira, Pastor do Coração. Ainda Ariane, Meu Amor Virou Gente. E abrimos com Som Maior, Galhos Secos, marcando presença aqui na nossa programação. 93. Agora 7:44. Participando aqui com a gente pelo 968038319, a nossa querida Marcele de Niterói tá ligada com a gente, mandando um abraço aí, abençoado para sua mãe Márcia. Alô, dona Márcia, aquele abraço aí, que Deus abençoe, tá? A Sônia de Itaboraí também tá ligada com a gente, mandando um abraço para sua mãe Elza, que no momento está internada, mas que Deus esteja abençoando ela, que Deus esteja visitando ela nesse momento, e o Senhor que sara, tá cuidando dela, tá, Sônia? Pode ter certeza que logo, logo vai estar aí junto com vocês, e Deus vai estar abençoando a vida de cada um de vocês aí, tá bom? Um abraço. E para você também pode mandar aquele alô, você que está no seu local de trabalho, você que está em casa, né? Deus abençoe a sua vida, pode mandar esse alô aí pelo 968038319, porque aqui, você sabe, né? É o Recordações 93.

Linda canção Armando Filho, Porque És Santo, ainda Fernanda Brum, Meu Bem Maior, e abrimos com Gil Viegas, Mãe Incomparável. 93. Bom, minha gente, eu vou deixando vocês aqui com a última do nosso encontro. Eu quero agradecer a Deus por esta oportunidade, a você pelo seu carinho todo especial, desejando a você um ótimo final de domingo, desejando a você uma semana maravilhosa, espetacular, acima das suas expectativas, e que você seja surpreendido por Deus, tá? Continue na programação da 93. Vem aí uma programação super especial da Primeira Igreja Batista do Recreio. Palavra, oração, louvor. E amanhã, começando às 6 da manhã, com a nossa querida Márcia Cartier, Café com Crente. Depois tem meu amigo Roberto Vidal no Bom Dia 93. E por aí vai uma programação e muitos brindes para você em todos os programas, tá? Aquele abraço para você. Deus abençoe. Um abraço do Marcelo Machado. Fiquem todos na paz. Essa é a Rose Nascimento, final feliz. Um abraço, Deus abençoe a todos. Ah, e amanhã estarei às 3 da tarde no 93 Radical, tá? Aquele abraço pra você.

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5: Boa noite para quem fala boa noite. Buenas noches para quem abre buenas noches. Eu quero convidar você a ficar de pé. Eu quero convidar você a cumprimentar calorosamente quem está aí do seu lado, dar as boas-vindas.

a cantar do mais alto que você puder. Eu quero convidar você a exaltar o Senhor de todo o seu coração, com todo o seu vigor, com toda a sua força, com toda a sua alegria. 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Vamos louvar ao Senhor.

texto que me veio ao coração sempre era Apocalipse 7, a partir do versículo 9, quando João, na sua visão daquilo que está por vir, ele fala que diante do trono e do Cordeiro existia uma grande multidão que ninguém podia contar. E a multidão clamava em alta voz. E essa multidão de todas as tribos, de todos os povos, de todas as línguas, de todas as nações, clamava em alta voz: a salvação pertence a Deus e ao Cordeiro. E aquilo que nós estamos vivendo aqui, meu irmão, é só um ensaio, é só uma prévia do que um dia nós iremos ver, do que um dia nós iremos

0: Abra sua Bíblia em Marcos 16. Nós usamos a Nova Versão Internacional, eu vou usar uma outra versão aqui. Mas com certeza, quando a gente usa uma versão é para melhorar o nosso entendimento. Tenha muito cuidado até quando você for comprar uma Bíblia. Incrível, né? Há versões hoje que estão omitindo versículos. É isso mesmo que você ouviu. Até para comprar uma Bíblia hoje nós temos que ter cuidado. Marcos 16, como os outros três evangelhos, eles trazem a narrativa da ressurreição. Marcos foi o evangelho básico, o primeiro a ser escrito. E os outros, obviamente, se orientaram a partir do testemunho de Marcos, que diz assim: depois que terminou o sábado, Maria Madalena, Salomé e Maria, mãe e Maria, a mãe de Tiago, compraram perfumes para perfumar o corpo de Jesus. No domingo, bem cedo ao nascer do sol, elas foram ao túmulo. No caminho perguntaram umas às outras: quem vai tirar para nós a pedra que fecha a entrada do túmulo? Elas diziam isso porque a pedra era muito grande, mas quando olharam viram que ela já havia sido tirada. Então elas entraram no túmulo e viram um moço vestido de branco sentado ao lado direito. Elas ficaram muito assustadas, mas ele disse: não se assustem, não temam. Sei que vocês estão procurando Jesus de Nazaré que foi crucificado, mas ele não está aqui, pois já foi ressuscitado. Vejam o lugar onde ele foi posto. Agora vão e deem este recado a Pedro e aos outros discípulos. Ele vai adiante de vocês para a Galiléia e lá vocês vão vê-lo, como ele mesmo disse. Então elas saíram, fugiram do túmulo apavoradas e tremendo. E não contaram nada a ninguém, porque estavam com muito medo. Jesus ressuscitou no domingo bem cedo e apareceu primeiro a Maria Madalena, de quem havia expulsado 7 demônios. Ela foi contar isso aos companheiros de Jesus, pois eles estavam tristes e chorando. Quando a ouviram dizer que Jesus estava vivo e que tinha aparecido a ela, eles não acreditaram. Depois disso, Jesus se apresentou com outra aparência a 2 discípulos que iam caminhando para o campo. Eles voltaram e foram contar isso aos discípulos, e eles não acreditaram no que os 2 disseram. Por último, Jesus apareceu aos 11 discípulos, enquanto eles estavam à mesa, comendo. Ele os repreendeu por não terem fé e por teimarem em não acreditar no que havia contado os que tinham visto ressuscitado. Então ele disse: vão pelo mundo inteiro e anunciem o evangelho a todas as pessoas. Quem crer e for batizado será salvo, mas quem não crer está condenado. Aos que crerem será dado o poder de fazer estes milagres, expulsar demônios, pelo poder do meu nome e falar em novas línguas. Se pegarem cobras ou beberem algum veneno, não sofrerão nenhum mal. E quando puserem as mãos sobre os doentes, estes ficarão curados. Depois de falar com eles, o Senhor foi levado para o céu e sentou-se ao lado direito de Deus. Os discípulos foram anunciar o evangelho por toda parte, e o Senhor ajudava e por meio de milagres provava que a mensagem deles era verdadeira. Que o Senhor nos abençoe. Pastor Miqueias me disse ali na coxia, é o nome do lugar onde as pessoas do teatro ficam, que ele às vezes fica impactado como nós somos pouco sensíveis com algumas coisas referentes a Deus. Gente, hoje é o dia que celebra-se a ressurreição. Para alguns, o dia mais importante da história do cristianismo. Porque hoje toda a obra foi completa. E nós não podemos, num culto desse, acharmos ou termos a impressão que nós estamos aqui assistindo alguma coisa. Nós não estamos assistindo nada. Nós estamos glorificando o nome daquele que vive. Mas é esse movimento que faz a gente se tornar religioso. Eu ia voltando para cá, depois de ter passado uma experiência, não dá para contar aqui o que aconteceu no primeiro aniversário das nossas igrejas lá na Itália, congresso de missionários europeus, eventos diferentes, não dá para contar, mas eu ia voltar para o Brasil na sexta-feira, até que a companhia aérea cancelou o voo. E disse que o voo de sexta foi cancelado, não disse por quê, só sairia no sábado de manhã. Um voo de quase 11 horas. Mas eu entendi. Não tinha como se mover na cidade de Roma por causa da grande Romaria. E havia uma festa, e há uma festa tradicional romana, em que por causa da morte de Jesus, há uma celebração que acontece dentro do Coliseu, em que o chefe maior da igreja vai para dentro do Coliseu, celebra uma missa e depois ele sai naquilo que é chamado as estações que marcaram a morte de Jesus. Mas o curioso, eu fui lá e vi. Eu não ia ver, mas tive privilégio de ver. Porque às vezes é bom ver, até para acreditar. Como que o homem se torna o centro e não Cristo? E as multidões de milhares e milhares esperavam ver o homem. E o que havia ressuscitado? Ou o que havia morrido? Não se mencionava no meio da multidão. Apenas a euforia de gente do mundo inteiro. Alguns que compraram suas passagens aéreas só para aquele momento ver o chefe da igreja romana. Isso é um desvio quando nós tiramos os olhos do trono certo e colocamos no trono errado. O trono nesta manhã, o trono sexta-feira, o trono segunda-feira, continua sendo o trono de Jesus. A ele toda honra, toda glória e todo louvor. Por ele qualquer sacrifício. Não façam sacrifício por homem algum, porque foi ele, só ele pagou o preço dos nossos pecados. A ressurreição relatada aqui, que tem muitas nuances, eu vou ficar só com 4 pontos, você que gosta de anotar no coração. Primeiro que ele ressuscita, a palavra latina, resurrectio, significa que ele levantou novamente. Ah, na sexta-feira ele morreu. Apanhou tanto que morreu. Recebeu uma coroa de espinhos e morreu. Foi insultado e morreu. Levou a cruz e morreu. No sábado, o inferno estava em festa, achando que tinha vencido. O cordeiro morreu. Mas no primeiro dia da semana, o leão ressuscitou. Ele levantou-se novamente. Jesus estava vivo. Essa é a nossa maior celebração. E Paulo, quando escreve 1 Coríntios 15, aliás, quero te convidar a ler isso hoje. Hoje. Não deixa para amanhã, não. Para você ver a descrição teológica da morte de uma pessoa, o que a aguarda, o que espera cada um de nós, onde ele diz o seguinte: nós estamos semelhantes com ele na morte, assim como estamos semelhantes com ele na sua ressurreição. Sabe o que significa isso? Que aquela pessoa que você ama, mas que já partiu deste mundo, assim como você, um dia nós ressuscitaremos, assim como aconteceu na cidade de Jerusalém. Ele deixou o túmulo e ele está vivo. Se você vai experimentar isso, dê uma glória a Deus. Essa é a maior vitória da nossa vida. A morte nos amedronta, a morte nos apavora. A morte é uma incógnita para a ciência. A ciência é a tentativa de fazer com que o homem não morra. E ela continua tentando. Aliás, eu li uma reportagem esta semana de que cresce o número de milionários que estão pedindo para congelar o seu corpo. Olha aí, você que não tem nada a fazer com dinheiro, estou te dando uma ideia. Congelaram, por exemplo, o corpo do Walt Disney, que está congelado até hoje. É mais ou menos a mesma mentalidade dos faraós. Um dia, quando a ciência descobrir toda a cura e trouxer, olha a aberração e a petulância humana, quando a ciência trouxer a imortalidade, esses que estarão congelados, os ricos que tiveram esse privilégio, tem gente que não tem dinheiro nem para pagar o caixão, quanto mais para mandar congelar, esses vão ter o privilégio de viver novamente. Veja onde vai a mente do ser humano. Irmãos, assim como somos semelhantes a ele e fomos na hora da sua morte, o seremos na hora da sua ressurreição. Aquele que está em Cristo, nova criatura é, as coisas velhas já passaram e nós teremos a nova vida. Nós também ressuscitaremos em Cristo Jesus. Essa é a maior vitória da sua vida? Não, não é a cura que você recebeu, o dinheiro que você ganhou, o que você pode ter tido de melhor nesse mundo. O melhor desta vida é experimentar a salvação em Jesus Cristo. E disse Paulo: se em Cristo só esperamos para esta vida a cura, as bênçãos e as vitórias, somos miseráveis. Mas aquele que espera em Cristo para a eternidade, então aquele que morreu, e nós que um dia morreremos, a hora de cada um de nós chegará, tenhamos a certeza e a convicção de que ele nos levantará para a nova realidade de existência. Louvado seja o nome do Senhor. Segundo, quando Jesus ressuscita, as mulheres foram visitar o túmulo para poder cumprir o rito do enterramento do corpo, que era preparar o corpo com especiarias. Elas chegam, começam a conversar no meio do caminho, como toda boa moça, pensando o seguinte: quem vai tirar a pedra? Claro que elas pensaram assim: qual o homem que vai tirar para nós? Quando chegaram na porta do túmulo, a pedra já tinha sido tirada. E diz a Bíblia, no texto que lemos, que apareceu um jovem, um moço. Era um anjo do Senhor. E diz para elas assim: vocês estão procurando Jesus de Nazaré? Ele não está mais aqui. Ele ressuscitou. Essa frase é fantástica. Ele ressuscitou. Repete comigo. Ele ressuscitou. Com força. Ele ressuscitou. Agora com a alma.
1: Ele ressuscitou.
0: Aleluia. Se cremos em Cristo só para essa vida, somos miseráveis. Mas cremos para a vida eterna. Jesus vai aparecer a quatro pessoas, ou quatro tipos de pessoas, melhor dizendo. Primeiro, ele aparece aos 11. Observem, ele aparece aos 11 que estavam com medo, tinham fugido. Na hora da crucificação, parece que só João, os outros deram no pé, e as mulheres. Onde estavam os outros? Com medo do Império Romano, com medo dos judeus, do Sinédrio, fugiram. E é nesse texto que nós vamos ver Jesus dando uma advertência à incredulidade. Porque os 11, Judas já estava morto, os 11 foram avisados mais de uma vez que Cristo havia ressuscitado. E a Bíblia diz a mesma frase, algumas vezes, eles não acreditaram. Que fé é essa? Mas olha, não pense que eles são piores que você e eu. Nós somos muito incrédulos. Nós às vezes não acreditamos no que cantamos, não acreditamos no que dizemos que cremos. Nós somos como eles. Eles estavam enfraquecidos, amedrontados. E se há alguém aqui nesta manhã, ou pela internet ou presencialmente, se sentindo desta maneira, que o Espírito Santo de Deus renove a sua fé, a sua confiança. Depois foi aparecer dois discípulos, que cremos que aqui é uma referência ao caminho de Emaús. Dois discípulos que estavam no campo. E o que aconteceu com esses discípulos? Eles não reconhecem Jesus. Imagina alguém que você sempre amou, estava ali com você, falando, e eles não reconhecem que aquele que falava com eles era Jesus. Olha o nível da falta de sensibilidade espiritual dos dois. Então os 11 estavam enfraquecidos na fé e com medo, os dois não reconheceram. Também parece com a gente. Às vezes Deus está falando com a gente não reconhece. Deus está falando pela palavra e a gente não reconhece. Deus está falando no coração e você não identifica que é Ele. Como é, pastor, que eu vou identificar que é Ele? Então olha para mim e guarda no coração. Quanto mais intimidade você tiver com Ele, mais você o identificará com facilidade. Então significa que aquele que ora mais, aquele que lê a palavra, aquele que busca Deus, aquele que tem intimidade com Deus, vai identificar com muito mais facilidade quando Ele fala: é meu Pai que está falando. E o contrário também é verdadeiro. Quanto mais distante de Deus, você que vem só à igreja domingo, você que não comunga numa célula, você que não lê a palavra, você que não ora, você que não busca, você tem sempre mais dificuldade de reconhecer a voz de Deus. Será que é Deus que está falando? Como esses dois. Mas há um terceiro. O texto declara, aquele anjo declarou às mulheres: avisem a Pedro. Por quê? Pedro havia negado 3 vezes. Desesperançado, triste, abatido, imagina a dor do arrependimento. Eu traí o meu Senhor. Ele chora amargamente. Lembram do texto? Depois, João 21, o Evangelho, vai tratar do assunto entre Pedro e Jesus lá na praia. Mas aqui, com muito amor, vai avisar aquele que me traiu, vai avisar aquele que me negou. Pode ser que ontem você tenha feito alguma coisa, pensado alguma coisa, agido de alguma maneira, que equivale a negar a Cristo. O que me impressiona é que essas 3 categorias, discípulos amedrontados, os 2 discípulos que não reconheceram o Senhor, e Pedro que o nega, essas 3 categorias de pessoas são parecidas conosco. Mas vem a última, e a mais forte. Quando ele aparece, e a primeira pessoa que ele escolhe aparecer, ressurreto, é Maria de Magdala, a chamada Maria Madalena, de quem ele havia expulsado 7 demônios. A primeira pessoa a quem ele aparece É uma mulher desclassificada diante da sociedade. Primeiro, por ser mulher, já era discriminada. Ela era uma mulher possuída. E nem se sabe se esses sete demônios é literal ou se é uma alegoria para uma legião. O fato é que ele vai e aparece para ela. A escória que ele havia tratado, meus irmãos, que coisa linda. Se você não se identificou com nenhum dos três acima grupos, esse grupo, eu me identifico muito, porque todos nós que estamos aqui somos escória e somos salvos pela graça e misericórdia. Ele aparece aos 11, ele aparece aos 2 no caminho de Emaús, ele manda chamar Pedro e ele aparece primeiramente, ressurreto dentre os mortos, a Maria de Magdala. Interessante, ele não apareceu a nenhum ímpio. Ele aparece a essas 4 categorias de pessoas. Então, primeiro, ele ressuscita. Segundo, ele aparece a essas pessoas. Terceiro, tudo acontece no primeiro dia da semana. O judeu não dava nome como nós damos ao calendário nos dias da semana. Nós damos nomes. Segunda, terça, quarta. Não. O judeu dizia: primeiro dia, segundo dia, terceiro dia, quarto dia, quinto dia. Até chegar no Shabá, era o único dia que tinha nome. Quando o evangelho diz que foi no primeiro dia da semana, está aqui a evidência da instauração do Novo Testamento e da nova aliança de Deus com os homens. Não é por acaso que tudo acontece no período pascual dos judeus. O que celebrava a Páscoa judaica? A libertação do povo do cativeiro egípcio. Paulo vai dizer que Cristo é a nossa Páscoa. O que significa? Em Cristo, nós também fomos libertos do cativeiro que o pecado e o inimigo nos submeteu. Então hoje nós temos uma Páscoa como gentios. A nossa Páscoa chama-se Jesus. E a partir daquele momento que os discípulos entenderam, eles começam a se reunir no primeiro dia da semana. Jesus ressuscitou no primeiro dia da semana. Jesus instaura uma nova era, um novo momento na história. Eles começam a ofertar no primeiro dia da semana, eles adoram coletivamente no primeiro dia da semana, e nós estamos aqui hoje no primeiro dia da semana, e todo domingo, para a honra e glória do nome do Senhor. Isso não é uma escolha pastoral, isto é uma realidade bíblica. No primeiro dia da semana, no primeiro dia da criação, Deus criou. Em Cristo, no primeiro dia da semana, Ele regenerou a humanidade e aqueles que creem. No primeiro dia da semana, nós estamos aqui hoje, celebrando a vitória sobre sexta-feira, celebrando a vitória sobre o sábado. Quando o inferno pensou, ele perdeu. Na verdade, o leão ressuscita e coloca a serpente debaixo dos seus pés. O diabo está vencido. Mas mais importante, é que você agora tem salvação eterna e vida eterna. Glorifique o nome do Senhor. Salvação eterna. Quando chegar o nosso dia, o dia da passagem de cada um de nós, na nossa visão bíblica, nós adentraremos a promessa da vida eterna. 1 Coríntios 15 vai dizer o que vai acontecer quando nós recebermos um corpo novo. E por que receber um corpo novo? Que Deus nos fez a sua imagem e semelhança. Somos trinos, somos físicos, somos de alma, emocionais, somos espirituais. Por isso que na ressurreição haverá uma reestruturação completa. E a Bíblia diz que nós vamos ganhar novos corpos, louvado seja o nome do Senhor. E por fim, lembram que eu disse que ele não apareceu para nenhum ímpio? Só apareceu para aqueles que ele havia salvado, libertado, convertido. Mas agora ele deixa uma ordem muito séria. Vão pelo mundo inteiro, todas as gentes, povos, tribos, línguas e nações, e contem da ressurreição. Ele derrama sobre nós, discípulos, a responsabilidade de proclamação. Fala do batismo. Aquele que crer e for batizado, atenção, o batismo não é um preceito eclesiástico. O batismo, Romanos capítulo 6, tem toda uma evidência espiritual de morte e ressurreição. Quando alguém é deitado ou submergido à água, é o símbolo da morte, e ao ser levantado, emerge para a vida eterna. Essa é a simbologia do batismo, como a simbologia da ceia. O batismo, eu não sei se tem aqui alguém me ouvindo pela igreja digital ou presencialmente, não é uma opção. Para quem é convertido, é ordenança. Mas é bem verdade que o texto diz assim: mas aquele que não crê, omite a palavra batismo, aquele que não crê está condenado. O fato de você ser batizado é porque você é salvo. Mas se porventura uma pessoa, como foi o caso do ladrão da cruz, que não teve oportunidade, que não teve tempo, que Deus permitiu que não tivesse tempo, se uma pessoa assim for morta, por ela crer, ela está salva. Mas isso não dá o direito a você que pode, de dizer não ao batismo. Como aquele que crê, não tem como dizer não à mesa da ceia do Senhor. São ordenanças. E ele disse que aquele que crer e for batizado será salvo, mas aquele que não crer, omite o batismo. Aquele que não crer, esse se condenou. Não quer, não aceita. E ele começa a descrever no final do capítulo do Evangelho de Marcos, capítulo 16, o que vai suceder. Vão pelo mundo, evangelizem as pessoas, quem crer seja batizado, aos que crerem será dado o poder. O texto não diz que aos missionários e pastores ou sacerdotes, aqueles que creem terão o poder de expulsar demônios. Aleluia. Você tem autoridade em Cristo e no Espírito Santo de repreender na sua casa, na sua vida, na vizinhança, na vida de alguém, qualquer ordem maligna, por causa do poder do Espírito Santo que habita em ti. Expulsarão demônios, farão milagres, falarão novas línguas, e até se ingerirem ou tomarem um veneno ou qualquer coisa do mal, disso serão livrados pelo poder que neles habita. E o poder que habita em nós é o poder do Espírito Santo. Aleluia. Essa é a igreja, irmãos. Essa é a igreja que está aqui. Essa somos nós, igreja do Senhor na terra. Aqui está apenas uma congregação dela, mas ela tem congregações no mundo inteiro, de todas as línguas, povos, raças e nações. E um dia, como foi dito aqui na ceia, ele ajuntará todos. E ele disse: eu voltarei, eu vou levar a minha noiva, eu vou levar a minha igreja, e eu vou celebrar um vinho novo com todo mundo, e ele vai ministrar a vitória diante de todos nós. E termina, quando Jesus vai aos céus, é chamada a ascensão de Cristo, e diz o texto: senta à direita do trono do Pai. Ué, quem fica com a gente? Aqui está o mistério da Trindade, o seu Espírito. Se eu não for, o Consolador não virá. Ele foi, mas deixou aqui no meio de nós, com poder e glória inconfundíveis. E diz o texto: muito maior do que a glória que estava sobre Moisés, ele deixa a glória do Espírito Santo, que nos aperfeiçoa dia após dia, sentado à direita de Deus. Os discípulos foram anunciar, e eu gosto do final, que Marcos 16 diz assim: e o Senhor os ajudava por meio de milagres e provava que a mensagem que eles falavam era verdadeira. Igreja, meu irmão, minha irmã, vai, proclama, ensina, prega, conta da tua experiência com Cristo ressurreto, anuncia, e o texto declara: ele te ajudará, até quando você não tiver uma palavra na boca, ele colocará na tua boca as palavras certas. O dever da igreja e de cada crente, cada um de nós, é proclamar. E ele nos ajudará e nos usará para sermos instrumentos como próprio Pedro foi, onde a sua sombra era usada por Deus e pelo Espírito para curar pessoas doentes. Louvado seja o teu nome. Fique em pé, igreja. Com quem você se identifica nesse dia de celebração da ressurreição? Você é como Pedro? Quem sabe ontem à noite você julga tê-lo negado? Você é como os onze, ou está como os onze, desanimado, amedrontado e sem fé? Ou a fé pequena? Você é como Maria de Magdala, um passado tão difícil? Você é como os dois do caminho de Emaús, que não reconheceram? Todos os quatro, nós nos encaixamos num deles ou em todos eles? O fato é que o Jesus ressurreto vem a todos nós. E ele está aqui para dizer: eu estou vivo, eu estou vivo, eu estou vivo. Compartilha com quem está aí ao seu lado cultuando e diga: ele está vivo, ele está vivo. Isso é felicidade, é alguém que recebeu, aceitou, vive em Cristo e tem a certeza e a esperança de que um dia adentrará as regiões celestiais em Cristo Jesus. Aleluia! Ele está vivo, Cristo ressuscitou. Glorifique o nome dele. E vamos terminar este culto adorando, exaltando, levantando as nossas mãos para agradecer. Este é o ponto mais alto da história do sacrifício vicário, do sacrifício em favor de todos nós. Adoremos.

recebe a nossa adoração. Obrigado pela ressurreição de Jesus Cristo, Ele que é o autor e consumador da nossa fé. Ó Deus, se alguém aqui está se sentindo como os 11, como Pedro, indigno como a Maria de Magdala, Pai, o teu Espírito reavive a nossa vida. Sim. E nos faça entender que temos que proclamar a todo mundo que Jesus Cristo está vivo. Ó Senhor, que esta noite de proclamação, dezenas e centenas se rendam aos pés de Jesus. Que seja uma noite hoje de vitória.

0: em nome de Jesus, a único que é digno. Amém.
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